0: enfrentando sobre todos os eixos, né? Esses combustíveis que eram furtados ou roubados, a comercialização deles, por vezes, era feita de maneira fracionada em lugares com pouca segurança. Isso trazia um risco para a vizinhança e também um risco ambiental, né? Porque combustível pode pegar fogo, destruir uma casa, uma comunidade. Então, esse aspecto também tem que ser levado em consideração no que diz respeito ao aumento da pena.
1: Agora, Luana, essa semana também a Secretaria Nacional do Consumidor se reuniu com 140 representantes, né, de PROCONs para alinhar uma ação de fiscalização do mercado de combustíveis. Como é que vai funcionar esse trabalho?
2: Olha, Mariana, o encontro marcou o início da Operação Carga Pesada, de âmbito nacional, que tem como foco a apuração de possíveis aumentos abusivos na comercialização de combustíveis líquidos. Os PROCONs poderão compartilhar informações, documentos e resultados das fiscalizações, além de organizar ações conjuntas. A reunião foi convocada após a Agência Nacional de Petróleo, Gás Natural e Biocombustíveis ter recebido cerca de 330 denúncias relacionadas a aumentos abusivos de preços. De acordo com o secretário nacional do consumidor, Ricardo Morishita, já foram instaurados 70 processos administrativos contra postos de combustíveis. Morishita explica que o problema está no aumento da margem de lucro desses estabelecimentos.
3: Qual é o problema? É num momento de guerra em que o governo tem programas de subvenção, quer dizer, ele faz pagamento direto para auxiliar a compra desse combustível. Tem a desoneração de impostos, ou seja, a sociedade brasileira contribui com esse processo e absolutamente num momento tão delicado do cenário global, com o aumento do preço do petróleo, não é o momento para o aumento da margem de lucro desses postos. Isso configura uma prática abusiva prevista no Código de Defesa do Consumidor.
2: Os estabelecimentos têm 20 dias para apresentar defesa e os processos seguirão os procedimentos administrativos previstos na legislação.
4: Luana, você mencionou agora há pouco sobre denúncias recebidas pela ANP. Como é que está sendo a atuação da agência?
2: Luciano, a ANP tem aplicado multas a essas distribuidoras que já superam os 200 milhões de reais. As penalidades resultam de decisões em primeira instância e as empresas ainda podem recorrer. Em algum dos casos julgados, a agência apurou que as margens brutas das distribuidoras aumentaram mais de 1.350%.
1: Nossa, e tem algo que os consumidores possam fazer, Luana, para ajudar nesse controle do aumento abusivo do preço dos combustíveis?
2: Com certeza, Mariana. Além de registrar a queixa aos PROCONs estaduais e municipais, o contato sobre possíveis irregularidades no mercado de combustíveis pode ser feito diretamente com a ANP, tanto pelos canais digitais da agência quanto por telefone. O número é 0800-970-0267. Luciane e Mariana.
4: Obrigado, Luana Karen, pelas informações ao vivo aqui na Voz do Brasil.
1: Aumentou o número de brasileiros com o CNPJ, o Cadastro Nacional de Pessoas Jurídicas.
4: Segundo o IBGE, esse percentual aumentou 11% de 2012 a 2025, alcançando 35%.
1: E as mulheres estão buscando mais a formalização para tocar seus negócios.
5: O aumento na formalização entre as pessoas que trabalham por conta própria foi apontado pelo IBGE em dados divulgados nesta quarta-feira. Em 2025, o contingente de empregadores e trabalhadores por conta própria no Brasil somou quase 31 milhões de pessoas. O percentual de formalização com CNPJ, o Cadastro Nacional da Pessoa Jurídica, chegou a 35%, frente a 24% em 2012. De acordo com o analista do IBGE, William Kratochwil, a formalização está associada ao nível de escolaridade.
6: Percebe-se claramente um aumento da formalização juntamente com o aumento da escolaridade desses trabalhadores. Por exemplo, os trabalhadores com ensino superior que trabalham por conta própria, mais da metade deles tem o seu registro no Cadastro Nacional de Pessoa Jurídica. Ao passo que, quando observamos os empregadores, ou seja, aqueles que têm um trabalho, uma empresa mais robusta, eles possuem um nível de formalização muito superior já para aqueles com um nível de instrução mais baixo.
5: Ainda segundo os dados do IBGE, as mulheres têm índice de formalização maior, com cerca de 37% para elas, contra pouco mais de 34% dos homens. A Roseli Ferreira, que é microempreendedora individual, faz parte desta estatística. Ela trabalha na produção de biojoias sustentáveis em Brasília e fala sobre os benefícios da formalização.
7: Né, muitas pessoas acham que é só gasto. Não, há benefícios, e muito benefícios, né, em ser um MEI, né, em relação a você estar precisando de um empréstimo, você pode contar. Dá várias portas, várias.
5: O regime de MEI, microempreendedor individual, permite que trabalhadores autônomos tenham um registro de CNPJ, emitam notas fiscais e assegurem direitos previdenciários, como aposentadoria, auxílio-doença e licença-maternidade. A contrapartida é o pagamento de uma guia mensal unificada de tributos. O presidente do SEBRAE, Rodrigo Soares, diz que a formalização aumenta os lucros de quem empreende.
8: Ele tem a possibilidade de triplicar o seu faturamento. Por quê? Porque, primeiro, ele vai ter acesso ao crédito e possibilidade de escalar e ampliar as suas vendas, o seu pequeno negócio. Segundo, abre-se para ele a possibilidade também de vender para grandes empresas, para outras empresas, porque elas exigem a nota fiscal.
5: A região sul liderou a formalização e atingiu índice de 47% em 2025, seguida pelo centro-oeste e pelo sudeste. Reportagem Gabriela Noronha.
4: O transporte aéreo brasileiro registra crescimento nos primeiros 8 meses do ano.
1: De janeiro a agosto, quase 89 milhões de passageiros voaram dentro e fora do país, uma alta de 4,7% em relação ao mesmo período do ano passado.
9: De janeiro a agosto deste ano, 88 milhões e 600 mil passageiros foram transportados em voos domésticos e internacionais. As viagens por dentro do país, ou seja, o mercado doméstico, concentrou parte dessa movimentação, com 68 milhões de pessoas. Só em agosto foram 11 milhões e meio de passageiros, sendo 8 milhões e 900 mil em voos internos. O ministro de Portos e Aeroportos, Tomé Franca, detalha o que significam esses números.
10: E o que esses números mostram para a gente? Que a aviação brasileira está crescendo, que mais gente está viajando de avião e, claro, que precisamos continuar investindo para que esta curva de crescimento continue avançando nos próximos anos.
9: O transporte de cargas acompanhou o ritmo de expansão do setor. Em agosto, foram transportadas 121.500 toneladas de mercadorias. De janeiro a agosto, o transporte aéreo acumulou 922.500 toneladas de cargas. Os dados fazem parte do relatório de demanda da oferta da Agência Nacional de Aviação Civil, ANAC, divulgado todo mês. O levantamento reúne informações sobre a movimentação de passageiros e cargas e sobre a demanda e a oferta dos mercados domésticos e internacional. Reportagem Cleide Lopes.
4: E quem vai viajar de avião nos próximos meses precisa ficar atento às novas regras para casos de atraso, cancelamento ou interrupção de voos.
1: A ANAC, Agência Nacional de Aviação Civil, atualizou as informações que as companhias aéreas devem fornecer aos passageiros.
11: A Agência Nacional de Aviação Civil atualizou as regras para transporte aéreo de passageiros. Com a mudança, o consumidor deverá ser informado já na compra da passagem de que o voo pode sofrer alterações por condições meteorológicas, requisitos de segurança ou outros fatores. Em caso de imprevisto, a empresa deverá comunicar o passageiro por canais digitais, informar a previsão de partida, as opções de reacomodação e como acessar a assistência material. Os direitos à alimentação, hospedagem e transporte continuam valendo. Depois de 2 horas de espera, a companhia deve oferecer alimentação. Se a espera ultrapassar 4 horas e houver necessidade de pernoite, também devem ser oferecidos hospedagem e transporte de ida e volta. Em situações excepcionais, quando a empresa não conseguir fornecer diretamente a assistência, o passageiro poderá ter despesas necessárias e razoáveis reembolsadas, mediante comprovação dos gastos. O pagamento deve ser feito em até 7 dias. As novas regras passam a valer em até 30 dias e, em caso de problema, o passageiro deve procurar primeiro a companhia aérea. Se não resolver, pode registrar reclamação na plataforma ANAC Passageiro, no endereço gov.br/ANAC. Com locução de Thaís de Araújo, reportagem Pablo Mundim.
4: A publicidade em ambiente digital ganha novas regras para proteger o consumidor de conteúdos publicitários enganosos, abusivos ou fraudulentos.
1: É o que prevê portaria publicada hoje pelo Ministério da Justiça e Segurança Pública, em conjunto com a Secretaria de Comunicação Social da Presidência da República.
4: A portaria estabelece regras para anúncios impulsionados, ou seja, aqueles que são patrocinados e veiculados por redes sociais e outras plataformas que hospedem conteúdo de terceiros.
1: Na prática, as plataformas com mais de 1 milhão de usuários ativos serão obrigadas a manter um repositório público para que a população consiga pesquisar quem pagou pelo anúncio, quanto foi gasto, o público-alvo, o número estimado de destinatários alcançados e outras informações.
4: E os provedores deverão manter essas informações por pelo menos 1 ano após a veiculação.
1: O tráfico de mulheres pode começar de um jeito que parece inofensivo, uma promessa de emprego, de uma vida melhor ou até de ajuda financeira.
4: Por isso, é importante ficar de olho e desconfiar de situações suspeitas.
1: Hoje, 23 de setembro, é o Dia Internacional contra a Exploração Sexual e o Tráfico de Mulheres e Crianças. Data para reforçar a prevenção e lembrar que qualquer pessoa pode ajudar denunciando.
12: O tráfico humano é um crime que viola os direitos humanos e afeta a dignidade das pessoas, atingindo de forma desproporcional mulheres e meninas, em especial para fins de exploração sexual e trabalho análogo à escravidão. Esse crime tem se tornado uma ameaça global, já que as redes criminosas estão cada vez mais sofisticadas com o uso da internet e ferramentas tecnológicas, estruturas que ultrapassam fronteiras, como explica Anitta Cunha Monteiro, coordenadora-geral de Prevenção à Violência contra as Mulheres do Ministério das Mulheres.
13: Quando chegam naquela situação de total vulnerabilidade, não conseguem sair facilmente para nem perceber que, de fato, estão numa situação que é considerada crime.
12: No último ano, a Unidade Nacional de Enfrentamento do Tráfico Internacional de Pessoas e do Contrabando de Imigrantes atuou em mais de 1.100 processos judiciais. 216 pessoas foram denunciadas à Justiça. Desse total, 79 pessoas respondem por tráfico internacional de seres humanos e em casos que envolvem quase 300 vítimas identificadas. A Coordenadora-Geral de Enfrentamento ao Tráfico de Pessoas e Contrabando de Imigrantes do Ministério da Justiça e Segurança Pública, Marina Bernardes, faz um alerta para que as pessoas não sejam vítimas.
14: A principal ferramenta é informação. É receber uma proposta que parece muito boa para ser verdade, que você não tem muita informação ali das condições do trabalho, ou que oferecem pagar tudo, as passagens, hospedagem, buscar, checar as fontes, desconfiar se essas ofertas, se essas promessas vêm, principalmente por redes sociais, que hoje é o principal meio, né?
12: O dia 23 de setembro foi instituído pela Organização das Nações Unidas como o Dia Internacional contra a Exploração Sexual e o Tráfico de Mulheres e Crianças. A porta de entrada para denunciar o crime são os disques 100 e 180, com locução de Edinaldo Júnior, reportagem Cleide Lopes.
4: Vítimas de violência passam a contar com um protocolo integrado de atendimento entre as áreas de segurança pública e saúde.
1: A medida, sancionada hoje, vale para mulheres, crianças, adolescentes e pessoas em situação de vulnerabilidade.
4: Pela nova lei, o primeiro atendimento deve ser feito por um profissional de segurança pública, que deve garantir o encaminhamento imediato da vítima para uma unidade pública de saúde e o registro da ocorrência.
1: Os profissionais de saúde e segurança deverão receber treinamento específico e periódico para oferecer um atendimento que evite a chamada revitimização, ou seja, que a pessoa tenha que passar novamente por situações de sofrimento ao relatar o que aconteceu.
4: O protocolo prevê ainda atendimento médico imediato e informações à vítima sobre direitos e acesso a serviços especializados.
1: Para muitos muita gente, a Libras, língua brasileira de sinais, é a principal forma de se comunicar, estudar, trabalhar e ter acesso a serviços e direitos.
4: Por isso, garantir o uso da Libras também é garantir inclusão e autonomia para as pessoas surdas.
1: Atualmente, existem mais de 300 línguas de sinais em todo o mundo, utilizadas por cerca de 70 milhões de pessoas.
4: Hoje é o Dia Internacional das Línguas de Sinais, uma data que reforça a importância de uma comunicação que seja acessível a todos.
15: Você que está acompanhando A Voz do Brasil está entendendo tudo o que eu falo porque compartilhamos o mesmo idioma. Agora imagine uma comunidade inteira que se comunica com a mesma riqueza de detalhes, sentimentos e agilidade, mas usando o olhar, as mãos e as expressões do rosto em vez da voz. Isso é a Libras, a língua brasileira de sinais. Ela é reconhecida por lei e tem uma gramática própria, com regras de frases e estruturas tão complexas quanto o português. Mas você sabe que nem sempre esse tipo de linguagem foi aceita? Quem explica é Neide Lins, que trabalha como intérprete da língua brasileira de sinais aqui na Empresa Brasil de Comunicação.
16: Os surdos, eles foram durante muitos anos obrigados a oralizar, que é a falar mesmo sem estar escutando, né? Inclusive teve o Congresso de Milão em 1880, onde alguns estudiosos se reuniram para discutir a língua de sinais. E nesse congresso foi definido que a sinalização não deveria ser feita, deveria ser feita a oralização. E foi um retrocesso muito grande, né, para a comunidade surda, onde ela foi proibida de sinalizar. Inclusive, em vários casos, era utilizado, inclusive, amarrar as mãos dos surdos para que eles não sinalizassem durante o ensino.
15: Atualmente, existe a Política Nacional de Educação Bilíngue de Surdos, que busca promover a qualificação das redes de ensino em todo o país. O objetivo é garantir o direito de todos, como disse Marisa Dias Lima, coordenadora geral bilíngue da Educação Básica e Educação Superior no Ministério da Educação. Como ela é surda, vamos ouvi-la pela voz da intérprete Luciane Bresciani.
17: Essa política tem como objetivo qualificar e assegurar a oferta e também da educação bilíngue de surdos, garantindo o acesso à educação, pensando também a permanência dos indivíduos numa educação de qualidade.
15: Segundo o Censo Escolar de 2024, há cerca de 60 mil matrículas de surdos na educação básica no país. Eles podem estudar em colégios bilíngues ou inclusivos. Nos bilíngues, os estudantes aprendem Libras como a língua principal. Já nas escolas inclusivas, o professor dá a aula e um intérprete faz a interpretação para o aluno surdo. Foi em uma unidade como essa que Alexandre Mastroianni estudou. Apesar das dificuldades, ele conta que a experiência foi interessante para ter contato com outros alunos. Vamos ouvir a entrevista de Alexandre na voz do repórter Edinaldo Júnior.
18: Lá dentro da escola pública tinham intérpretes e eu percebi que às vezes era complicado, mas era muito bom ter intérprete. Era positivo, mas o problema principal para mim era o professor, porque o professor não dava muita atenção para os alunos com deficiência de forma geral. O professor era direto na fala, fala o tempo todo. Então, quem é ouvinte consegue. E, às vezes, o tradutor não conseguia acompanhar tudo.
15: A Política Nacional de Educação Bilíngue de Surdos prevê também ações de formação inicial e continuada para profissionais da educação, em articulação com as instituições federais de ensino e colaboração entre os entes federados. Reportagem, Márcia Fernandes.
1: Em 2026, o Disque 100 registrou mais de 12 mil violações de direitos humanos contra pessoas com deficiência auditiva e surdez.
4: O Disque 100 oferece atendimento em Libras por videochamada.
1: E para facilitar a perícia médica, o INSS vai garantir a presença de intérpretes de Libras, a língua brasileira de sinais, para pessoas com deficiência auditiva que precisarem desse apoio.
19: Pessoas com deficiência que precisam passar por perícia médica do INSS agora têm direito à participação de intérpretes de língua brasileira de sinais, a Libras, quando esse recurso for necessário para garantir a comunicação. A medida está prevista em portaria do Ministério da Previdência Social, publicada nesta quarta-feira, dia 23 de setembro. O intérprete poderá acompanhar o atendimento presencialmente ou participar por videoconferência e outros recursos tecnológicos. segurados. Mesmo quando o segurado e o perito estiverem na mesma agência da Previdência Social, a interpretação poderá ocorrer à distância. De acordo com o INSS, a função do profissional é facilitar a comunicação entre a pessoa com deficiência e o perito, sem substituir a autonomia técnica do médico na avaliação. A recusa injustificada ao recurso, quando necessário, poderá resultar na apuração de responsabilidade administrativa. A nova norma entrou em vigor na data de sua publicação e substitui uma portaria de 2022. Claudimário Carvalho, para a Voz do Brasil.
4: E essas foram as notícias do governo federal.
1: Uma realização da Secretaria de Comunicação Social da Presidência da República.
4: Com produção da empresa Brasil de Comunicação.
1: Fique agora com o Minuto do TCU. Em seguida, as notícias do Poder Judiciário e do Congresso Nacional. Boa noite.
4: Boa noite para você. Até amanhã.
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21: O Tribunal de Contas da União avaliou as políticas de inclusão digital no Brasil e identificou problemas que dificultam o planejamento e a coordenação das ações. O levantamento mapeou mais de 400 iniciativas do governo federal, estados e municípios, além de ações da iniciativa privada e organizações da sociedade civil. Cerca de 86% das residências brasileiras têm acesso à internet. Mesmo assim, 28 milhões de brasileiros não usavam a rede em 2025. O TCU aponta que a inclusão digital não se restringe apenas ao acesso. Também envolve a qualidade da conexão, o custo do serviço e a capacidade de usar as tecnologias. Em parceria com o IPEA, o Instituto de Pesquisa Econômica Aplicada, o Tribunal desenvolveu uma ferramenta que permite avaliar políticas e identificar riscos de exclusão digital. Saiba mais em tcu.gov.br.
4: TCU, fiscalização a serviço da sociedade. Você vai ouvir agora notícias do Poder Judiciário. Supremo decide que mães biológicas ou adotantes terão direito à licença maternidade remunerada.
22: STJ define que homem poderá voltar a conviver com animal de estimação após fim do relacionamento com a ex-companheira.
4: Justiça Eleitoral confirma punição por impulsionamento de propaganda eleitoral.
22: Boa noite, eu sou o Arthur Filho.
4: E eu sou Walter Lima.
22: Supremo Tribunal Federal assegura a todas as mães biológicas ou adotantes licença maternidade remunerada de 120 dias, prorrogável por mais 60, independentemente da natureza do vínculo trabalhista ou funcional.
4: A licença maternidade é um direito trabalhista que assegura às mulheres grávidas ou após o parto, ou ainda após a efetiva adoção, um período de afastamento do trabalho destinado para que elas se dediquem aos cuidados com o recém-nascido, à recuperação pós-parto e à formação e ao fortalecimento dos vínculos familiares com a criança adotada.
22: Homem poderá voltar a conviver com cadela de estimação após fim de relacionamento com ex-companheira.
4: Mas o Superior Tribunal de Justiça, o STJ, afastou a guarda compartilhada do PET. Fátima Uchoa.
23: Ao reformar decisão do Tribunal de Justiça do Distrito Federal que havia determinado a reintegração da posse do animal à tutora, o STJ reconheceu a posse conjunta e a divisão de despesas com o animal durante a relação e mesmo após o fim dela. Apesar de considerar possível estabelecer um sistema de custódia compartilhada do PET entre o ex-casal, o STJ afastou a aplicação da guarda compartilhada por entender que os animais são considerados bens, ainda que de natureza especial, como seres vivos e, portanto, não poderiam ser enquadrados nas regras do direito de família. O relator foi o desembargador convocado Luiz Carlos Gamboge.
22: Justiça determina a comprovação da origem de cassiterita ligada a garimpo na terra indígena Yanomami, em Roraima.
4: A decisão é fruto da ação ajuizada pelo Ministério Público Federal, Lucas Lopes.
24: Na liminar, a Justiça determinou que a empresa White Solder Metalurgia e Mineração Limitada e a Cooperativa de Produtores de Estanho do Brasil deixe de comprar, receber, registrar ou vender cassiterita sem documentos que comprovem a origem legal do minério. Além disso, ambas as empresas deverão apresentar à Justiça, em até 30 dias, uma relação completa das compras do minério realizadas desde 2021. Em casos de descumprimento, será aplicada multa diária de R$50 mil para cada ré, além de multa diária de R$20 mil por atraso na entrega dos relatórios e periódicos, que deverão ser entregues a cada 3 meses à Justiça e ao MPF.
22: O Tribunal Superior Eleitoral confirmou uma punição por impulsionamento de propaganda eleitoral negativa contra adversários políticos.
0: Nessa terça-feira, os ministros confirmaram decisão do Tribunal Regional Eleitoral do Rio Grande do Norte, que aplicou multa aos candidatos a prefeito e vice-prefeito de São Gonçalo do Amarante, Vitor Struck.
2: A decisão confirma a aplicação da multa de R$10 mil a Jaime Calado Pereira dos Santos e Flávio Henrique de Oliveira, eleitos em 2024, aos cargos de prefeito e vice-prefeito de São Gonçalo do Amarante. Por maioria, o TSE reiterou o entendimento já consolidado da Corte de que a propaganda eleitoral negativa na internet é proibida, tanto na pré-campanha quanto no período eleitoral, e que o impulsionamento de conteúdos com caráter negativo em plataformas como Facebook e Instagram gera a aplicação de multa.
22: A Justiça do Trabalho do Pará determinou o fim do assédio eleitoral a terceirizados em Santarém.
0: Eles tinham de apoiar nas próprias redes sociais um candidato a deputado estadual, Samantha Flor.
3: O Ministério Público do Trabalho denunciou uma servidora da Secretaria de Turismo do Pará responsável pelos terceirizados que atuam no Centro de Convenções Sebastião Tapajós. Segundo o MPT, o apoio ao candidato teria sido associado à manutenção dos empregos. A Justiça do Trabalho do Pará proibiu a prática e a servidora foi afastada. O Estado foi multado em R$10 mil, além de R$5 mil por trabalhador prejudicado.
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22: A você uma boa noite.
0: Boa noite e até amanhã.
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25: Eu sou o Thiago Medeiros e esses são os destaques de hoje do Jornal do Senado, que começa agora. Senado lança pesquisa sobre violência contra a mulher com deficiência. Comissão analisa a criação de política de incentivos à fabricação de motores. Jaime Bagatoli propõe auditoria e audiência pública sobre edital de concessão na BR-364. Boa noite. Uma pesquisa inédita sobre a violência contra a mulher com deficiência foi apresentada na Comissão de Direitos Humanos. Repórter Patrícia Oliveira.
26: Os resultados da pesquisa do Data Senado mostram que 60% das brasileiras com deficiência sofreram alguma agressão antes dos 30 anos. Em 65% dos casos, o agressor é o marido ou companheiro. Quase a metade das mulheres com deficiência estão mais vulneráveis à violência patrimonial. E 39% sofreram violência sexual, seguida de agressões físicas, morais e psicológicas. A senadora Mara Gabrilli, do PSD de São Paulo, apresentou proposta para garantir prioridade para mulheres com deficiência vítimas de violência nas contratações públicas de serviços. A ideia é oferecer mais autonomia para essas mulheres que são muito dependentes do agressor. E 83% delas não denunciam a agressão.
27: A independência econômica, as redes de apoio e relações sociais das mulheres com deficiência ficam gravemente comprometidas. Isso faz com que meninas e mulheres com deficiência estejam expostas a maiores riscos de sofrer violência.
26: A pesquisa também revelou que apenas 31% das vítimas com deficiência buscaram uma delegacia especializada e 19% delas tiveram a medida protetiva descumprida pelo agressor.
25: O projeto que cria a política de incentivo à fabricação de motores pode ser votado na Comissão de Infraestrutura. O objetivo é a substituição de importações e estímulos para o desenvolvimento de tecnologias sustentáveis no país. Repórter César Mendes.
5: A proposta prevê linhas de crédito específicas e condições favoráveis para empresas que fabricam motores e seus componentes. O objetivo é fortalecer a indústria nacional, reduzir a dependência de produtos importados e estimular a inovação tecnológica voltada a motores de veículos elétricos, híbridos e movidos a biocombustíveis. Relator, o senador Laércio Oliveira, do Progressistas de Sergipe, elogiou a previsão de estímulos para a instalação de unidades produtivas em regiões menos industrializadas do país.
8: Merece destaque a preocupação da proposição com o desenvolvimento regional e com a desconcentração econômica.
5: O texto estabelece também ações de capacitação profissional em áreas como engenharia, manufatura avançada e gestão da produção industrial.
25: O edital de concessão na BR-364 pode ser tema de auditoria e audiência pública. São 887 quilômetros entre as cidades de Cuiabá, capital matogrossense, e Vilhena, em Rondônia. Repórter Pedro Pincer.
9: O senador Jaime Bagatoli, do PL de Rondônia, apresentou um requerimento que solicita uma audiência pública para discutir os termos técnicos e regulatórios, além da viabilidade econômico-financeira de um edital de concessão da Rota Agrocentral. O edital, aprovado pela Agência Nacional de Transportes Terrestres no último dia 3, prevê um leilão em 17 de dezembro. A concessão abrange 887 quilômetros de trechos das rodovias entre as cidades de Cuiabá, capital matogrossense, e Vilhena, em Rondônia. O requerimento questiona a proporção entre as tarifas e as melhorias previstas.
10: Uma região tão distante, tão longe dos grandes centros consumidores. Vamos barrar essa concessão. Não podemos deixar que esse custo seja árduo sobre a população do norte do Brasil, sendo uma única rodovia federal saindo de Cuiabá até o Rio Branco do Acre.
9: O senador também apresentou um requerimento que solicita ao Tribunal de Contas da União uma auditoria sobre o processo licitatório do edital de concessão.
25: Uma nova ligação entre Brasil e Paraguai faz parte do caminho que pretende aproximar o centro-oeste brasileiro dos portos do Oceano Pacífico. A ponte entre Porto Murtinho, em Mato Grosso do Sul, e Carmelo Peralta, no Paraguai, agora tem nome oficial. A estrutura integra a Rota Bioceânica, corredor que pretende reduzir tempo e custos no transporte de mercadorias até a Ásia. Repórter Henrique Nascimento.
11: Uma nova ligação entre o Brasil e o Paraguai passa a levar o nome de um dos defensores da integração entre os dois países. A ponte Heitor Miranda dos Santos liga Porto Murtinho, em Mato Grosso do Sul, a Carmelo Peralta, no Paraguai, e integra a Rota Bioceânica. O projeto, que deu origem à lei, foi relatado no Senado por Nelsinho Trade, do PSD de Mato Grosso do Sul. Ele destacou que a Rota Bioceânica pode diminuir a distância percorrida pelas exportações destinadas ao mercado asiático.
12: Você vai economizar 14 dias de viagem, 8 mil quilômetros marítimos a menos, redução de até 40% no frete dos produtos que sairão desses países, Brasil, Paraguai, Argentina e Chile, para ir até o continente asiático.
11: A ponte está em fase final de construção e a previsão é que seja inaugurada até o próximo ano.
25: Nova lei publicada hoje determina que órgãos de saúde e de segurança devem contar com protocolo integrado para atender vítimas de estupro e outras formas de violência física contra mulheres, crianças, adolescentes e pessoas em situação de vulnerabilidade. O texto estabelece regras para o acolhimento, atendimento médico, preservação de provas e realização de perícias, além de medidas para evitar a revitimização quando a vítima é exposta a novo sofrimento ou constrangimento ao buscar ajuda na saúde, polícia ou justiça. O relator do projeto que deu origem à lei foi o senador Jaime Campos, do União de Mato Grosso. Ele argumenta que as regras unificadas contribuem para um atendimento mais humanizado e tornam mais efetivo o dever do Estado de proteger pessoas em situação de vulnerabilidade.
1: A integração entre os diversos órgãos envolvidos favorece maior celeridade e eficiência na atuação estatal, com reflexos positivos na prevenção da impunidade e na proteção das vítimas.
25: Também foi publicada no Diário Oficial da União a lei que concede o título de capital nacional do basquete ao município de Franca, em São Paulo. A proposta que originou a lei foi relatada pelo senador astronauta Marcos Pontes, do PL de São Paulo. Ele observou que Franca é reconhecida pela relação histórica com o basquete desde a década de 1940, quando a modalidade passou a fazer parte da identidade local. O parlamentar acrescentou ainda que o basquete não se limita apenas ao esporte, mas mobiliza a cultura, a economia e até a geração de empregos locais.
13: Mais do que tradição esportiva, o basquete de Franca configura verdadeiro patrimônio cultural e econômico. O esporte mobiliza escolas, projetos nacionais, categorias de base, academias, estabelecimentos de comércio, gerando empregos diretos e indiretos e fomentando o turismo esportivo.
14: Eleições 2026.
25: Eleitor que não puder votar no dia da eleição pode justificar a ausência para evitar punições da Justiça Eleitoral. Essa justificativa pode ser feita presencialmente ou pelo celular no aplicativo e-título. Repórter Márcio Maturana.
15: Como muitos brasileiros, a militar do Exército Andréia Pereira Cerdeira não vai estar perto da sua sessão eleitoral no dia 4 de outubro. Isso já aconteceu outras vezes, mas neste ano Andréia acredita que vai ser mais simples justificar a ausência.
16: Nas vezes anteriores eu tive que ir até uma sessão para fazer a justificativa, mas agora está um pouquinho mais fácil, a gente consegue fazer isso pelo aplicativo, então evita que a gente tenha que se locomover, né, sair no dia da eleição, procurar um lugar que possa fazer a justificativa.
15: Quem preferir justificar presencialmente pode levar um documento com foto até uma mesa receptora de justificativa em locais divulgados pelos cartórios eleitorais. A punição por faltar e não justificar é multa de até R$ 3,51. Enquanto ela não for paga, o cidadão fica impedido de emitir passaporte, carteira de identidade e inscrever-se em concurso público.
25: Com trabalhos técnicos de Eliseu Caires, o Jornal do Senado fica por aqui. Acompanhe agora as notícias da Câmara dos Deputados. Boa noite.
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17: Câmara analisa obrigatoriedade de telhados verdes em edifícios públicos.
18: Projeto prevê punição para criminoso que expulsar morador de sua casa.
19: Comissão de Educação aprova a proposta que visa reduzir a evasão escolar.
18: Boa noite. Avança na Câmara o projeto de lei que cria uma política nacional de combate à evasão escolar. A reportagem é de Maria Neves.
28: A Comissão de Educação da Câmara dos Deputados aprovou o projeto que institui a Política Nacional de Educação e Combate à Evasão Escolar. Como explica o autor, deputado Amon Mandel, do Republicanos do Amazonas, o objetivo da política é garantir a permanência dos estudantes no ensino básico por meio de ações integradas da União, dos estados e dos municípios. A proposta determina que o Ministério da Educação será responsável por coordenar a política e deverá criar mecanismos para identificar o risco de evasão e abandono escolar. Dentre os principais fatores que contribuem para a evasão, cita frequência irregular à escola, histórico de repetência e situação de vulnerabilidade social. De acordo com o relator na Comissão de Educação, deputado Tarcísio Mota, do PSOL do Rio de Janeiro, essas medidas são importantes principalmente para as populações mais vulneráveis.
0: que a gente tem, infelizmente, ainda muitas crianças e jovens que estão fora da escola ou estão fora da idade correta na escola. Portanto, a criação de um programa nacional de enfrentamento à evasão escolar é decisivo. Que o governo da União preste assistência técnica e financeira, estabeleça diretrizes, regras, acompanhamento e monitoramento. A gente espera que, dessa forma, as famílias brasileiras tenham condições de que as crianças, jovens e adultos estejam na escola.
28: Ainda de acordo com o projeto, sempre que identificar algum risco de abandono escolar, o sistema de ensino deverá promover a busca ativa do aluno. Esse trabalho poderá ser feito em parceria com conselhos tutelares e a rede de assistência social e deverá incluir visitas domiciliares e notificação dos responsáveis em até 5 dias úteis depois da identificação da ausência prolongada do estudante da sala de aula. A proposta prevê também que, sempre que detectado risco de evasão, a instituição deve adotar um plano individualizado de atendimento ao aluno. O apoio deverá contar com ações como atendimento pedagógico suplementar, reforço escolar e encaminhamento a programas de transferência de renda e proteção social. O projeto estabelece ainda que a União deverá prestar assistência técnica e financeira a estados e municípios. Para isso, terá de priorizar aqueles com maiores índices de evasão e repetência, menor índice de desenvolvimento da educação básica, populações em situação de vulnerabilidade social e localização em regiões remotas, especialmente no Norte e no Nordeste. A proposta, que institui a Política Nacional de Educação e Combate à Evasão Escolar, ainda será analisada pelas Comissões de Finanças e Tributação e de Constituição e Justiça. Se aprovada nas duas, poderá seguir para análise do Senado. Da Rádio Câmara de Brasília, Maria Neves.
2: Educação.
3: Projeto de Júnior Mano, do PSB do Ceará, cria um programa com condições excepcionais de renegociação de débitos do FIES. Segundo o deputado, o objetivo é permitir que estudantes com contratos firmados entre 2012 e 2017 possam também renegociar suas dívidas.
4: A proposta de Júnior Mano prevê descontos de até 100% sobre encargos, abatimentos para pagamentos à vista, parcelamento em até 180 vezes e a suspensão temporária de cobranças judiciais. O texto estabelece ainda reduções adicionais para profissionais da educação, saúde, segurança e assistência social.
2: Cultura.
3: A instituição de regras de transparência para o financiamento público de eventos e shows é o objetivo de projeto de Miguel Ângelo, do PT de Minas Gerais. Pela proposta, a contratação de artistas exigiria detalhamento dos valores e comprovação de que o gasto não vai prejudicar áreas essenciais como saúde e educação.
4: Miguel Ângelo esclarece que o texto não estabelece teto de gastos ou interferência na escolha das atrações, focando apenas na prestação de contas. A medida obrigaria também a divulgação detalhada de cachês, custos logísticos e fontes de custeio nos portais oficiais de transparência.
2: Direitos humanos.
3: A Câmara aprovou um projeto que proíbe condomínios de multar pessoas com deficiência por perturbação de sossego. A repórter Paula Bittar explica quando a medida se aplica.
20: A Comissão de Constituição e Justiça da Câmara aprovou um projeto que proíbe condomínios de aplicar multa por perturbação do sossego a pessoas com deficiência. A medida é válida apenas para os casos de comportamentos relacionados diretamente à deficiência da pessoa. O texto insere no Estatuto da Pessoa com Deficiência o dever dos condomínios de garantir o tratamento compatível à deficiência do morador, bem como de promover o equilíbrio entre o direito à moradia e à harmonia coletiva. A proposta, que proíbe condomínios de aplicar multa por perturbação do sossego a pessoas com deficiência, segue agora para o Senado Federal. Da Rádio Câmara, de Brasília, Paula Bittar.
4: Proposta que estabelece recursos mínimos para o Sistema Único de Assistência Social contou com voto favorável de Tiririca, do PSD de São Paulo. O projeto vincula parte da receita corrente líquida da União, dos Estados, do Distrito Federal e dos municípios ao financiamento do SUAS.
3: Pelo texto aprovado na Câmara com o apoio de Tiririca, o percentual mínimo começa em 0,3% no primeiro ano após a publicação e chega a 1% no quarto ano de implementação. A medida busca dar continuidade ao financiamento dos serviços de proteção social.
2: Segurança Pública.
4: Projeto em debate na Câmara quer a punição para criminosos que expulsam moradores de suas casas. A repórter Mônica Tati explica.
6: Proposta em debate na Câmara dos Deputados quer transformar em crime a prática de expulsar moradores de suas residências mediante violência. O projeto também prevê punições para quem coagir moradores a colaborar com atividades criminosas, impor cobranças ilegais a comerciantes ou famílias, ou utilizar o monitoramento eletrônico clandestino. Segundo o autor, deputado Capitão Alden, do PL da Bahia, o objetivo é impedir que facções criminosas ou grupos armados dominem grandes áreas através do terror e da violência contra moradores e comerciantes. O Código Penal já prevê os crimes de ameaça, constrangimento ilegal e esbulho possessório, mas nenhum desses dispositivos reflete a gravidade da expulsão de moradores, segundo o capitão Alden.
7: Famílias inteiras são expulsas de suas próprias casas sob ameaça de morte, muitas vezes porque se recusaram a colaborar com criminosos, porque possuem parentes policiais ou porque estes parentes pertencem a uma outra facção rival, ou simplesmente porque o tráfico

0: exigir o pagamento de taxas de moradores ou comerciantes e instalar e operar clandestinamente sistemas de vigilância eletrônica. A pena poderá ser aumentada em um terço se a vítima for pessoa idosa, criança, pessoa com deficiência ou mulher chefe de família. O projeto também agrava a punição de pichações que transmitam mensagens relacionadas a crimes, exaltação de organizações criminosas, racismo, preconceito ou incitação ao consumo de drogas. Nesse caso, a pena passa a ser de 12 meses a 2 anos de detenção e multa. A proposta, que criminaliza a expulsão de moradores e comerciantes de suas propriedades mediante o uso de violência, já foi aprovada pela Comissão de Segurança Pública e Combate ao Crime Organizado e deve ser votada por mais 3 comissões antes de seguir para o plenário da Câmara. Da Rádio Câmara de Brasília, Mônica Tati.
1: Olival Marques, do Podemos do Pará, é favorável à proposta de emenda à Constituição que integra União, Estados, Distrito Federal e municípios em ações de segurança. A proposta inclui a coordenação do Sistema Único de Segurança Pública, mantendo as competências dos entes federativos.
2: A PEC também amplia a atuação da Polícia Rodoviária Federal para o policiamento de rodovias, ferrovias e hidrovias federais. O texto, que tem apoio de Olival Marques, prevê ainda que a corporação auxilie forças estaduais a pedido dos governadores, além de atuar em situações de calamidade ou desastre.
1: Delegado Fábio Costa, do PP de Alagoas, defende a aprovação de projeto que determina que bens usados na prática de atividades ilegais e apreendidos pelo Estado passem para o poder público. A medida alcança, por exemplo, bens empregados no tráfico de drogas e no desmatamento.
2: Delegado Fábio Costa avalia que a medida pode desestimular práticas ilícitas ao atingir o patrimônio do criminoso. Relator da matéria na Comissão de Segurança Pública, o parlamentar aponta que os bens poderão ser usados na fiscalização de infrações que motivaram a apreensão.
1: Projeto de Vicentinho Júnior, do PSDB do Tocantins, torna obrigatório o uso de tornozeleira eletrônica por agressores que descumprirem medidas protetivas da Lei Maria da Penha. A proposta fixa um perímetro de 500 metros para o disparo do alarme.
2: De acordo com Vicentinho Júnior, a monitoração eletrônica deixa de ser facultativa e passa a ser exigida em caso de reincidência. Para o deputado, a medida garante tempo para que a mulher possa reagir e buscar proteção, além de acionar os órgãos de segurança.
3: Desenvolvimento Regional.
1: Silas Câmara, do Republicanos do Amazonas, votou a favor do projeto que cria regras para resolver disputas territoriais entre municípios vizinhos. A mudança dos limites dependerá de estudo de viabilidade e de consulta à população por meio de plebiscito.
2: O texto apoiado por Silas Câmara permite que parte do território de um município seja incorporada a outro, sem a criação de uma cidade. A proposta busca facilitar a definição dos limites municipais para evitar problemas na prestação de serviços públicos às populações das áreas envolvidas.
3: Economia.
1: O empreendedorismo feminino tem uma frente parlamentar que defende seus interesses no Congresso. A repórter Silvia Munhato traz mais informações sobre as principais medidas defendidas pelo colegiado.
4: A Frente Parlamentar pela Mulher Empreendedora lançou o Pacto pelo Empreendedorismo Feminino com o objetivo de obter o apoio do Estado e da sociedade para as políticas públicas voltadas para o setor, ou seja, ultrapassar a barreira dos governos, tornando as políticas permanentes. É o que explicou a coordenadora da frente, a deputada Anne Ortiz, do PP do Rio Grande do Sul, em entrevista ao programa Painel Eletrônico da Rádio Câmara. A frente busca a aprovação do projeto que atualiza o teto dos microempreendedores individuais, MEI. O governo quer aumentar o máximo de faturamento anual para que uma empresa possa ser MEI de R$ 81 mil para R$ 110 mil em 2027 e R$ 140 mil em 2028. A correção evita que a empresa perca os benefícios de enquadramento como MEI caso seu faturamento aumente. Outro projeto importante para a frente é o Marco do Empreendedorismo Feminino, que, segundo a deputada Anne Ortiz, quer facilitar o acesso ao crédito para o público feminino.
5: Esse marco que nós estamos construindo é para que as mulheres têm mais acesso ao crédito e a capital, até porque, inclusive, as mulheres hoje não conseguem ter tanto acesso ao crédito. O Sebrae também faz um

0: uma parceria muito grande com a gente, nos trouxe esses números, que muitas vezes não conseguem ter recurso, né, para buscar esse capital, não conseguem ter fiador, não conseguem cumprir com as exigências, mesmo que o público feminino seja muito melhor pagador, né?
1: A deputada afirmou ainda que é preciso ter políticas diferenciadas para as nanoempreendedoras, que têm rendimento até a metade do MEI, cerca de R$ 40 mil por ano. Neste caso, seriam importantes ações que visassem a sobrevivência das empresas, como atividade de educação financeira. Da Rádio Câmara de Brasília, Silvia Minhato.
2: Grace Elias, do PL de Minas Gerais, apresentou o projeto que institui uma política de fomento, incentivo e promoção do empreendedorismo feminino. A proposta estabelece eixos para incentivar negócios com foco no aumento da autonomia econômica, no acesso a capacitações e na inovação.
3: O texto de Grace Elias prevê prioridade de atendimento para empreendedoras em situação de vulnerabilidade social. Na avaliação da deputada, a medida busca reduzir barreiras históricas no ambiente de negócios e impulsionar a geração de renda para as mulheres.
2: A Jota Albuquerque, do PP do Ceará, é favorável à adesão do Brasil à Convenção Internacional de Hong Kong para a reciclagem segura de navios. Ele explica que o acordo estabelece normas para o desmonte sustentável de embarcações, assegurando a proteção ambiental e a salvaguarda dos trabalhadores.
3: A Jota Albuquerque acredita que a medida vai atrair investimentos para a criação de estaleiros verdes na costa brasileira e qualifica o país para disputar o mercado global de reciclagem naval. Para ele, o alinhamento às diretrizes da Organização Marítima Internacional gera empregos e fortalece o setor portuário nacional.
4: Agricultura.
2: Marcelo Álvaro Antônio, do PL de Minas Gerais, sugere a criação do programa de apoio à logística do apicultor e do meliponicultor. O deputado defende incentivos fiscais para a compra de veículos utilitários novos de fabricação nacional para o setor.
3: Marcelo Álvaro Antônio defende a alíquota zero de IPI e redução de 40% no PIS/COFINS para produtores rurais cadastrados. O deputado alega que o acesso a veículos adequados é um dos principais gargalos enfrentados por pequenos apicultores e pela agricultura familiar.
4: Meio ambiente.
2: A Câmara analisa a obrigatoriedade de telhados verdes em novos edifícios públicos. O repórter José Carlos Oliveira nos conta como está o debate sobre a proposta.
5: A Câmara dos Deputados analisa o projeto de lei que obriga a instalação dos chamados telhados verdes em novos edifícios públicos e em novos empreendimentos residenciais construídos com recursos públicos. Também prevê incentivos fiscais e de crédito para a adoção voluntária dessa medida pela iniciativa privada. Na prática, os telhados verdes são uma cobertura de substrato e vegetação instalada no topo dos prédios. Autor da proposta, o deputado Fred Linhares, do Republicanos do Distrito Federal, destaca a vantagem dessa técnica para enfrentar, pelo menos localmente, os efeitos do aumento da temperatura do planeta em tempos de mudanças climáticas.
6: Existem estudos que demonstram benefício aí dos telhados verdes no conforto térmico das edificações e também na retenção de água da chuva. E é importante deixar claro que o telhado verde sozinho não vai resolver o problema das enchentes ou do calor nas cidades, mas é uma ferramenta importante para tornar nossas construções e nossas cidades mais preparadas para os problemas que o Brasil já enfrenta hoje. Se o clima está mudando, a forma como a gente constrói também precisa evoluir.
5: No caso dos prédios públicos, o projeto de lei deixa claro que a obrigatoriedade só poderá ser dispensada com a apresentação de parecer técnico assinado por engenheiro, arquiteto ou urbanista que ateste a impossibilidade de instalação das coberturas vegetadas. O texto foi aprovado na Comissão de Meio Ambiente, onde a relatora, a deputada Duda Salaber, do PSOL de Minas Gerais, ressaltou que os telhados verdes funcionam como uma espécie de colchão térmico. Ela citou estudos que constataram queda média de 4 graus Celsius nos picos de temperatura durante o dia, quando essas coberturas vegetadas eram comparadas com os tetos convencionais. A proposta de obrigatoriedade de telhados verdes em novos edifícios públicos e de incentivos para a adoção da medida nos prédios particulares ainda vai passar pela análise das comissões de desenvolvimento urbano, de finanças e tributação e de Constituição e Justiça. Da Rádio Câmara de Brasília, José Carlos Oliveira.
4: Últimas notícias.
3: O jornal Câmara dos Deputados, que foi gravado hoje em Minas Gerais, nos estúdios da Rede Câmara Sete Lagoas, dentro do projeto O Brasil na Voz, vai ao ar na próxima sexta, dia 25.
2: E na sexta-feira, a equipe do jornal Câmara dos Deputados estará em Vitória da Conquista, na Bahia, para mais uma gravação itinerante da Voz do Brasil.
3: Lado a lado, um âncora da Rádio Câmara de Brasília e um âncora da emissora local vão apresentar as notícias relacionadas à Câmara dos Deputados. O programa gravado em Vitória da Conquista vai ao ar na segunda-feira, dia 28.
2: Termina agora o jornal Câmara dos Deputados, produzido pela Rádio Câmara, com trabalhos técnicos de Wellington Teles e apresentação de Val Monteiro e Luciana Vieira. Uma boa noite para você.
3: A Voz do Brasil está de volta amanhã. Boa noite.
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1: Você já percebeu como pequenos pensamentos e sentimentos acumulados ao longo do dia podem pesar a sua energia? A transmutação não é um ritual distante, ela é uma prática diária, simples e transformadora. Quando você identifica um incômodo, um medo, uma irritação, você está diante de uma oportunidade preciosa: limpar, ressignificar, liberar. A energia não some, ela se transforma. E quando você escolhe conscientemente transmutar o que te trava, você abre caminhos para que o novo entre.
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2: 22:57.
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3: 23 horas e 57 minutos.
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0: meia-noite 56.
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0: Meia-noite 57.

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0: 1h56.
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1: Oitenta e oito.

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0: 87.
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2: 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Alguns cuidados podem aumentar a vida útil de sua bateria. 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
5: Uma das frutas com maior concentração de vitamina C, a acerola é rica em vários nutrientes e tem efeitos na visão e no coração. O pequeno fruto vermelho, às vezes amarelo, é conhecido pela alta função antioxidante e por fortalecer a imunidade.
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0: 3h59.
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2: Oi, gente, meu abraço, meu carinho, bom dia aqui do Valdevino Júnior, quinta-feira, 24 de setembro, do ano 2026, 17 graus a temperatura.
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2: 5 horas.

0: Aí 5:03, bom dia, vamos agora, né? Vamos pro pau aí, né, gente? 5:03, vamos até às 7, se Deus quiser.
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0: 5h10. Alô, William Craco, né? O Lepo, uma curtindo a gente, né? No banheiro, volta a curtir. Olha aqui, tô curtindo você aqui no banheiro, né? A coisa tá feia, né, pai? É aí que você tem que ficar, é aí que você mora, tá certo?
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0: Bom dia, 5h18. Alô, doutor Bertolucci Abete, né? Tá esperando aí o... Eu falar pro Bosco, né? 5h30 começa a fazer cabeada. E tá esperando, sabe quem, para abrir lá? Olha quem abre o portão lá de manhã, rapaz. Marquinhos Birimbau, irmão do Birimbau, rapaz, né? Ei, Bertolucci, leva qualquer dia o Geraldo Medeiros, tá bom? Leva qualquer dia o Geraldo Medeiros. Um abraço, Beto. O Ivan não vai, né? O Ivan, oh, menino, deixa comigo. Um abraço aí pra vocês. Obrigado pelo carinho.
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5: Você sabia que o que está acontecendo com a sua boca pode interferir na saúde do seu coração? Isto porque a maioria das pessoas não sabe que a endocardite bacteriana, problema cardiológico decorrente de processos infecciosos, pode ter origem na cavidade bucal. O acúmulo de placa bacteriana pode causar a proliferação de bactérias capazes de desencadear este processo infeccioso. 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
0: Valdeci, tá de férias de novo, né? Valdeci Cambuquira, né? E Alessandra Cambuquira Bia, pessoal aí de férias, tá igual as pessoas que eu conheço aí. Vai na base da sorte, no sorteio do chapéu, né, gente? Um abraço, Sigue 21.

0: 5h24.
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0: 5:26.
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0: Luzão, bom dia, né? Chamando a Luzão aí para Leila Mara, né? Leila Mara, tá aí curtindo a gente, vão devendo esquecer. Domingo, né? O aniversário, vai ser o aniversário aí da Leila Mara, né? Nosso ouvinte aí também, aquele abraço, obrigado pelo carinho. Tá, já tá varrendo aí o centro e da cidade. A Neu já acho que aposentou, né? Acho que a Neuza aposentou. Aposentou por idade, né? Por idade também. Já não estava andando, nem estava andando mais, né? A gente corria um medo dela sair com a vassoura voando, né? E lá para Bogotá. Lá em Bogotá é onde tem congresso de bruxas, né? Hoje fala no aniversário, chama da Lozão. Hoje para Claudineia Brunherotti, né? A Claudineia Brunherotti está recebendo os abraços dos colegas de trabalho, do Samuel, da Aninha, lá da padaria Nardi, né? Claudineia, do esposo André, também de todos os familiares, o Henrique Evangelista, ele e o irmão dele, o Gilberto Marques, também está aí com a gente, aquele abração.
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0: Deixa eu colocar aqui. O Bertolucci, eu acreditei ele na que estava fazendo caminhada no bosque, um babaca que acreditou, né? Esse Kiki, eu vou ali pegar um pãozinho ali, né? Fui pegar um pãozinho no carro, eu esqueci. Quem que passa de carro? Bertolucci e a Bete. Oh, meu Deus do céu, né? Daqui a pouco eu vou bater um pãozinho com ovo, né? O abraço, chamando a Lozão aqui também, para o Antônio Carlos Cavassa, que está curtindo a gente, o Gustinho, né? O Antônio Augusto Ribeiro, Antônio Augusto Ribeiro, rapaz, e a gente fala, convivência, pega. O que aconteceu? Começou a andar com gente, ele já era preguiçoso por natureza, aí conseguiu, começou a andar com os preguiçosos aí, parou de trabalhar, né? Daqui a pouco ele vai lá pegar pão duro lá do Fabrício, né? Chama uma alusão para o meu amigo Gonçalo, né? José Gonçalo Bavieira, gente, que o rei da pamonha, meu amigo, rei da pamonha.
4: Bom dia, valeu, Antônio, nós começamos junto hoje. Manda uma música aí para mim, para nós, curtir. Agora até, não sei que hora. Alô, obrigado, um bom programa para nós, tudo dê certo, a glória de Deus, nossa. Obrigado. Bom dia.
0: Nossa, eu conversou comigo. Você que conversou a trabalhar comigo, não, rapaz, com essa preguiça que você está aí. Como é que você vai fazer pamonha? Como é que você vai fazer pamonha, né? Ei, amanhã, né, Meinha? O Meinha está passando aí pra gente. Amanhã é o aniversário, né? Deixa eu ver. Deixa eu ver aqui certinho, né? Tá certo. Deixa eu ver aqui, é aniversário. Deixa eu ver se é hoje. É aniversário do Juninho Bavieira Brito, Juninho Bavieira Brito, aniversariando hoje. Bom dia, né? Bom dia aí. Hoje aniversário também do Valdevina, que é o Capato, o Vigário, né? Aniversário do Linha Guinezine, do Let's Go, o Linha Guinezine e do João Mani. Já levantaram para fazer o bolo, né? Eu conheço o tipo de bolo que eles fazem aí. Um abraço, bom dia. Aí, Leila Mara, que vai aniversariar, pediu, vai curtir Chico Rei Paraná. Quem será seu outro amor?

0: 20 minutos para sexta. Uma dolosão pro Paulinho, né? O Paulinho e o Rodrigo Campes. O Paulinho e o Rodrigo Campes, também lá do Bar do Dove, sempre curtindo a gente, né? Um abraço, muito obrigado. Gente boa, rapaz. Nossa, Paulinho, gente boa lá, né? O irmão dele, o Rodrigo Campes, é gente boa. Desmaiados. Desmaiados, os dois são pessoas espetaculares. Um abraço, daqui a pouco eu mando a música aí para vocês, viu? 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É ou não é, meu amigo Capato? Bom dia, Capato. Rapaz, esse menino também é trabalhador, hein?
1: Ô, Valdevino, bom dia.
0: Bom dia.
1: Oi, Valdevino. Hoje é aniversário do nosso amigo Linha Guinezine. O João Mani não foi nem caminhar no lago hoje. Tá fazendo bolo. Você tá convidado, hein? Pode convidar todos os amigos hoje aí. Aniversário do Lin. Bolo de fubá. Com Guaraná. Abração pra todo mundo.
0: E quando o João Mani faz caminhada ali no lago, viu, Capato? Quando o João Mani faz caminhada no lago, as capivaras fogem tudo, porque o chão treme, o chão vai tremendo. Alguém acha que é um dinossauro, você entendeu? Nossa, lá vem um dinossauro. Ah, beleza.
2: Ô, Valdivino, bom dia.
0: Bom dia.
2: Tudo bem?
0: Tudo bem.
2: Como tá as coisas?
0: Certinho.
2: Valdivino, queria que você mandava um abraço pro meu pai, Luiz Vieira. Fez aniversário ontem, não deu pra mim mandar mensagem pra você. Deus dê bastante saúde pra ele. E todos nós aqui do sítio. E pra todos os ouvintes. Manda uma música pra nós, coloca nossa família na oração. Alô? Um abraço, Valdivino.
0: Obrigado. É o caso, né? Não deu tempo. Não deu tempo de eu colocar o nome do meu pai aí para colocar na oração. Traga, deu tempo. É, acontece que tudo chama jogada. Para ninguém ir na festa, né? Aí já passou mesmo, né? Isso é coisa do geleião, tenho certeza. Aí, 18 para 6, bom dia.
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3: Ô, João Mendonça, tá tudo bem, meu amigo? Beleza, obrigado aí pelo carinho, né? A Rose Xuxa, eu nunca tinha visto esse nome, Rose Xuxa Tizioto, né? Meire Tizioto, coloca a Xuxa no meio, fiquei, quem foi que teve essa ideia, não é isso? Manda um abraço pra Graça, patrocina, ó, elefante, rapaz, né? Ou aqueles burro velho, que sabe como é que é? Você tá ali pertinho, dá um pouco cochila em pé, né? A Graça, patrocina. Agora, deixa eu quem tá aqui, deixa eu mandar um alô pro Tudo Bem, né? Tudo Bem ou Quase. Você sabe quem que é o Tudo Bem ou Quase? É meu amigo Biriba, mecânico boiadeiro, ele tá curtindo a gente. O Macarrão, né? Desapareceu o Macarrão, ninguém mais vê ele. E Juquinha, mecânico. Ô, Biriba, tá tudo bem ou quase? Fala aí, Biriba.
4: Jovem, bom dia. Firme? Certinho ou quase? Nossa, Valdevino, céu. Vino, pelo amor de Deus, aniversário do Linho hoje. Meu Deus, o chão vai tremer hoje. João Mani, Lebrinha, Capato, Miranda, já pensou que time, rapaz? Nem o Flamengo não ganha desse time aí. Alô, jovem, um bom dia para todos aí, seus ouvintes também. Alô, um bom dia mais uma vez. Tá, obrigado.
3: Conhece, Fabinho? Birimbau, quase, aqui é ponto, vírgula, vírgula, ponto, quase, tudo bem? É o bicho, é ele mesmo, Fabinho Alexandre, é ele mesmo, né? Chama o Talonzão também pro Bolinha, né? Bolinha tá curtindo a gente aí, a Dilma lá da Teleira, nossa botesta, né? Chama o Talonzão pra Carminha, que é motorista também, a Carminha que é motorista aí curtindo a gente, motorista transportando a criançada, quem mais? O Tininho também, né? A Marlene, aquele abraço aí pra vocês. Vamos lá de Tchão Carreiro? Vamos lá, vamos lá, vamos de Tchão Carreiro, gente.

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10: Mandar oração pro Zé Mário Melo, né? Pro João Batista Biagi, que é o Parobé também, para Rose Merites e outro, para Graça Patrocínio, pro João Mendonça, Antônio Augusto Ribeiro e família, o Atanásio Júnior, Dilma, né? Lá do ateliê, a Mauri e toda a família também, aí sintonia com a gente. Vou mandar pro Lucas Belo, Luiz Alberto, para a Terezinha Capato, né, Terezinha? Que mandaram aqui também para a Claudineia, ela da Padaria Nardi, a Claudineia da Padaria Nardi, que está aniversariando hoje, Claudineia e a Brinherote, né? Também aqui para o Luiz Baviera, então, que aniversariou ontem, né, em nome do Márcio Baviera, da Andresa, do Gustavo e do Henrique, enfim, da Dona Lourdes, de todos os familiares. Quem também pediu oração, deixa eu ver aqui certinho, né? Para Maria José Toste Fleming e toda a família que está em sintonia com a gente, aquele abraço. Para Cidinha Beato, para Maria do Carmo Braga, para Ana Menegolo, para Maria Amélia também. Vamos pedir paz e proteção em mais um dia.
11: Senhor meu Deus, nunca negaste a tua bênção a quem se aproxima de ti com fé e humildade. Por isso te suplicamos a paz de espírito e a saúde física para pessoas necessitadas e doentes. Abençoa não apenas os que padecem de doenças físicas, mas também os que sofrem de doenças espirituais. Depressão, tristeza profunda, desânimo e desesperança. São inúmeros os problemas da alma, entre eles a própria falta de amor em relação a si mesmos. E quem não se ama, como poderá amar o irmão? Tu mesmo disseste que temos de amar ao próximo como a nós mesmos. Que em primeiro lugar nos amemos e então sejamos veículo do nosso e do teu amor para com os outros. Conserva a fé e a esperança em cada coração, para que nos momentos de dor não se deixem dominar pela revolta ou pelo desespero. Olha, Senhor, com misericórdia, para todas as pessoas que estão sofrendo nos hospitais, em seus próprios lares, asilos, orfanatos e casa de parentes. Senhor Jesus, do sul da Judéia até a Galiléia, tu passaste curando os enfermos, libertando as pessoas. O cego mendigava o pão pelo caminho, mas quando ouviu falar do teu poderoso nome, ele te pediu a cura e recebeu o milagre. Senhor, que a tua paz e a tua bênção acompanhem os doentes em todas as horas. Tu és o Deus da saúde, da alegria e da esperança. É por isso que estamos na tua presença, fazendo este pedido.
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bem, beleza, né? Então, vou, esqueci de colocar aqui, mas tudo bem, né? Pro aniversário do Linha Guinezina, esqueci do Linha Guinezina aqui, né? É, do João Mano. Mas tá tudo bem, eles estão aí também. Linha também não tem religião, né? Esses dois não têm religião. Não tem. Gente, um bom dia para vocês nesta quinta-feira, 24 de setembro do ano 2026, temperatura 17 graus. 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
1: Zé Goscar, calma aí, calma, que eu vou tocar só a música. Ah, ele falou: dê um abraço pra minha mamãe, sogra, mamãe sogra, você já viu? É, a dona Irene Saltarelli. Ah, essa boia vai pro céu, rapaz. Paz do céu. A esposa dele também, quando ela acorda, a esposa, a Ana Lúcia Saltarelli, a esposa do Antônio Augusto, ela nem sabe que dia que é. Você perguntava para ela, nem sabe que ano que está. É, nós estamos no 2005, ela está sempre um ano atrasada. Alô, bom dia.
2: Bom dia, Vino.
1: Bom dia.
2: Bom dia.
1: Onde tu tá?
2: Eu tô em casa ainda.
1: Vai continuar uma hora dessa em casa, você vai aonde depois? Que hora que eu abro o bar do Neguinho?
2: Vai pra roça.
1: Fazer o que na roça?
2: Trabalhar, ué.
1: Os caras, quem mora na roça, vem pra cidade. Abaixa o rádio um pouquinho aí. O rádio tá muito alto.
2: Que é isso?
1: É, tá dando um retorno. Melhorou? Oi. Aí.
2: Só você mesmo, hein?
1: Aqueles rádio é uma força ainda, né? Oi, pra quem você manda abraço?
2: Ô, Viro, um abraço pra você.
1: Obrigado.
2: Manda pra Cleide e pro Luizinho, o vizinho de casa aqui.
1: Cleide e Luizinho?
2: Isso. Assina o X.
1: Hein?
2: Assina o X.
1: Não entendi. O sobrenome deles é X?
2: Não, é o nome da música.
1: Assino com X?
2: Isso.
1: Isso. Oh, meu Deus do céu, manda um trabalho.
2: E não baixa... Ela é foda, hein?
1: E muito, né?
2: É, eu, né?
1: E um abraço aí pra você.
2: Alô, Vino.
1: Tchau, tchau.
2: Tchau, fica com Deus.
1: Deus. Olha, o rádio é um deles. Eu falei pra ele abaixar o rádio, né? Mas era o som. Ele pôs o rádio no chão, né? Não dá, não adianta. José Pinholato falou: Valdevino, hoje eu não vou trabalhar. Hoje eu tô de folga. Eu vou emendar aí, né? É. O Juninho Baviera tá descansando também. Hoje é aniversário dele, né? Hoje é descansado. Juninho Baviera Brito, né? Juninho Baviera, segundo meinha, Juninho Baviera Brito, né? Não sabia, não. Não sabia, rapaz, você entendeu? E mandar um abraço, Marcelo Biagio, é sobrinho do Paulinho do Mesmo, tá fazendo confusão aqui. 6:09. Ô, Tiguela! Aumenta o volume do rádio aí, garoto!

0: 6:11.
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3: Oh, eu mando um abraço aí pro pessoal. Cadê o Antônio Augusto Ribeiro? Cadê o Marcelo Moreno? Não, ele é dependente. Ele é dependente do Henrique Raimundino, do Pim Maluf, dessa turma que põe crédito para ele, pro Moita lá da Madeireira, né? E quando eles não põem, aí fica sossegado. Não consigo linha. Não. É porque não puseram crédito para ele. Tem certeza absoluta. Acho que tem gente na linha, né? Alô, bom dia.
4: Oi.
3: Oi, com quem eu falo?
4: Zé Penalote.
3: Ô, Zé, oi. E aí, pegou férias? Eu nunca imaginava isso, rapaz.
4: Então, Vino, você tá inventando esse treco aí, Vino. Aqui não para, não, rapaz.
3: Você não tá de férias?
4: Aqui não para, não.
3: Olha, eu vi você sentado. Eu passei esse meu ser sentado, rapaz.
4: Então. Não tem dessa, não, Vino. Vamos lutar com a vida.
3: O Sérgio Reis fica, né?
4: Ah, aquele parou no
3: parou,
4: tempo.
3: Parou. Sérgio Reis, rapaz, né?
4: Ele cansou. Zé Piolato não cansa, não.
3: Não. Zé Piolato é esteio, né?
4: Ah, não. Isso puxou pra família, né?
3: Puxou pra família. Eu
4: forçada,
3: vejo,
4: né?
3: Eu vejo o Alfeu, né?
4: Isso.
3: Ah, aí eu lembro do seu pai trabalhado. O teu pai era fera, hein, rapaz? Da tua mamãe, né?
4: Então.
3: Quase todo dia eu passava lá pra tomar um café lá, né? Ai, saudade. Mas é bom, né?
4: É maluco.
3: É bom. E pra quem manda abraço?
4: Ué, vai pra todos os ouvintes aí, ouvindo. Tá escutando o rádio aí, vai pra eles.
3: Tá certo. E tudo de bom aí pra você, viu?
4: Falou, ouvindo. Fica com Deus.
3: Amém. Tchau. Bom dia. Juninho, vai ter festa hoje. Deve estar no rancho, Juninho Baveira.
5: Ô, Vino, obrigado, viu? Muito obrigado. Felicidades a todos, né? Muito obrigado. Muito obrigado. Tamo junto.
3: Eita, meu amigo Juninho aí. Gente, vamos falar enquanto vem. Bom dia aí. Ô, Rogerão Portões, bom dia.

0: 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Alô, bom dia.
1: Bom dia, meu amigo. Como é que você está?
0: Eu tô tranquilo, graças a Deus.
1: Trabalhando bastante?
0: Não. De nada. Tô aqui, né?
1: Aprende com a Cris. Trabalha muito.
0: Ah, você trabalha demais. Eu tenho dó de você, né? Eu tenho dó, sinceramente,
1: você
0: eu tenho.
1: Você é prova viva, né?
0: É. E como é que tá as coisas aí?
1: Tudo bem, graças a Deus. Já tô no pé do eixo, que nem diz o senhor Batista.
0: Como é que
1: já tô no pé do eixo.
0: Como é que é?
1: Já tô no pé do eixo, pode vir aqui filmar.

0: Pois você conta aquela piada. Conta aquela piada do coelho, que é boa, que a do coelho é boa também, viu?
1: Ó, hoje é aniversário do meu colega de trabalho, do Juninho Baviera.
0: Hoje é, uai.
1: Não,
0: vamos esclarecer isso daqui. Vamos pôr um basta nisso. Quer ver, ó? Você é colega do quê? Ele é colega do quê?
1: De trabalho.
0: Eu trabalho, faz 10 anos que ele tá no rancho. Você trabalha lá?
1: Eu não, eu trabalho aqui no centro da cidade.
0: E com quem tá morando no rancho, lá em Minas?
1: Não, mas de vez em quando ele vai lá, mas ele trabalha assim.
0: Ele vai no banco receber. Não foge, não. Quanto tempo faz que ele não vai na prefeitura?
1: Ah, não sei. Não. Eu não vou na moxerifada, eu já venho direto pro meu trabalho.
0: Ah, é outra também. Um escondendo tudo. E pra quem você manda abraço?
1: Então, vai especialmente pra ele, né? Nossa. Pra Leila Mara, Ana Lúcia. Na Leila Mara já deve estar no pé do eixo também.
0: Ah, mas Leila sim, né? Domingo é aniversário dela.
1: Ai, meu Deus, domingo. Então a gente tem que fechar a rua lá.
0: Domingo é aniversário da Leila Mara Tchutchuca.
1: É, o Tchutchuca que vai bancar a festa,
0: Tchutchuca.
1: Né?
0: Tchutchuca está recuperando, graças a Deus, né?
1: Então,
0: da cirurgia.
1: E pro pessoal lá do lago, seu Vadim, Bressan, eu posso pedir uma música ou não dá tempo?
0: Vamos ver, se der tempo eu mando. Pode
1: pedir. Noite maravilhosa, César e Paulinho.
0: Então tá. E você ficou sabendo da cirurgia do Tchutchuca, não?
1: Não!
0: Ele foi fazer cirurgia, foi ter uma cirurgia delicada, mas deu certo.
1: Meu cara, Deus!
0: Né? O médico, quando chegou, tirou, o médico olhou, o médico não queria fazer cirurgia.
1: Gente!
0: Ele falou assim: nossa, que homem, que rapaz feio, né? Ele não queria fazer.
1: Você é ruim de coração, meu filho?
0: Ele tá curtindo a gente lá. Um abraço!
1: Um abração, Tchutchuca, todo o pessoal. Eu amo ele de paixão.
0: A gente tá bem, gente boa, né?
1: Um abração a todos. Bom dia para nós, trabalho.
0: Geraldinho da Tenacon. Geraldinho é o filho adotivo do Dácio, né?
2: Ô, Vinão, bom dia. Tá bom? Não fala assim do meu amigo Zé Pinholato, não. Quando ele tá à toa, ele trabalha de vigilante da barraca do Miranda, aqui na frente da padaria do Nard. Quando ele tá à toa. Esse rapaz é Estemos, isso aí é Arueira.
0: É assim, segurança do Miranda, né? O Miranda fica dormindo o dia inteiro ali naquela barraquinha. Eu vou aproveitar então, já que está falando da padaria Nardi, um abraço para a Claudineia, que trabalha na padaria Nardi, recebendo os abraços do Samuel, que é o padeiro, o Daninho, enfim, de todos os familiares. É a Claudineia Brunhotti, lá da padaria Nardi, completando mais um ano de vida. Deixa eu comer um pedacinho de pão aqui, estou com fome. Ah lá, peraí, essa música aqui, peraí, que... Vou mandar aí também pro senhor. Peraí, qual que é a música, Valdevino? Terra Roxa, vou mandar lá pro senhor Luiz Baviera, que aniversariou ontem, né? Vou mandar essas também pro Linha Guinezine, que tá aniversariando, pro Jamani também. Ah, e mandar um abraço pro João Caminhoneiro, né? O João Caminhoneiro sempre com a gente.

0: 6:22.
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2: O preço do ovo nas granjas caminha para fechar o mês com uma forte queda. Dados do CPEA indicam que nos últimos dias a caixa com 30 dúzias do branco foi vendida a R$ 124,00 no polo produtor de Bastos, do interior de São Paulo, enquanto a do vermelho saiu a R$ 137,00. A oferta no geral está acima da demanda, movimento que pode ganhar força na reta final do mês, período no qual muita gente já gastou o salário e precisa cortar despesas. A chuva dos últimos dias trouxe alívio e preocupação para os produtores de laranja do Sudeste. De um lado, o aumento da umidade nos pomares pode fazer bem para a safra atual, uma vez que já tem puxado para cima o peso dos frutos, e para a próxima. De outro, a água tem dificultado o manejo e pode aumentar a ocorrência de doenças. Dados do CPEA indicam que a laranja para a indústria ficou pouca coisa mais barata nos últimos dias, vendida a R$ 30,00 a caixa, enquanto a fruta de mesa ficou mais cara, negociada a R$ 32,00. A primavera, que começou na terça-feira e vai até 21 de dezembro, será mais chuvosa e quente que o normal. A projeção é do Instituto Nacional de Meteorologia. No Nordeste e em algumas áreas do Norte vai chover menos que o normal. No restante do país, os volumes ficarão dentro ou acima da média. No caso das temperaturas, elas ficarão acima da média em praticamente todo o Brasil, mas principalmente no Norte e no Nordeste.
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3: Às 6h26, alô Júlio Fernandes, tá tudo bem aí, na Ju, né? Tá tudo bem, ó. A Madalena, né? O Flávio, um abraço aí para vocês, a Luzia, né? Obrigado aí pelo carinho de vocês aí. E vamos, hein? É, chamando a Lozão aqui também, tá, já tá o Sandrinho, né? Sandrinha, sua esposa Alexandra também com a gente, 6h26.
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8: O Google Labs anunciou uma nova versão experimental do CC, um agente de inteligência artificial criado para ajudar famílias a organizar a rotina. A ferramenta funciona como uma espécie de estagiário digital, cuidando de tarefas como acompanhar calendários escolares, treinos esportivos e planejamento de refeições para reduzir a carga de organização dentro de casa. A proposta é reunir informações que costumam ficar espalhadas entre diferentes contas de e-mail e aplicativos.
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3: Bom dia para você. Vamos trazer aí quem pediu, quem pediu. Ah, vou mandar pro Jorge Alemão, que pediu Eduardo Costa. Deus é caipira.

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1: Beleza, deixa eu mandar um alôzão aí também. Paulinho do Beza, né? Dona Cida curtindo a gente, aquele abraço. O pessoal pergunta, menino, quem que é o Paulinho ou o Rodrigo? Né? Paulinho e Rodrigo? Não é cantores, não, né? Não são cantores, não. É o pessoal lá do Bar do Dove. O pessoal chega lá, não conhece o Paulinho e nem o Rodrigo, né? Campês. Eles são muito conhecidos. Um é parecido com o outro.

0: 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Ô Lisotinho, um abraço aí pra você. 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O Linha Guinezine, né? O Sininha Guinezine também, rapaz. Esse rapaz também já deve estar chegando nos 80 aí. É, isso é antigo, meu. É o João Mane, né? João Mane, quando passa, quando eu disse, as capivaras correm, né? É, o Luiz Baviera está aniversariando, completando mais um ano de vida aí. Deixa, quem mais? A Claudineia lá da padaria Nardi, lá na Ana Luísa, está completando mais um ano de vida.
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0: Alô, Toninho, meu amigo Toninho Correia, né? É, a Vera tá aí curtindo a gente. A Natália lá da farmácia do Real. E o Rodrigão. A Dona Nice também. Cotrim, bom dia.
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9: Sabe aquele friozinho na barriga quando o desconhecido nos espera? Pois então, essa é uma sensação que faz muito bem à sua vida. Superar limites faz com que você saia da sua zona de conforto. E a melhor parte vem quando você consegue o que almeja.
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11: Vodevino, que horas são agora?
12: 6h44.
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0: 6h51.
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3: É, o correria fica por aqui. Vem daqui a pouquinho Café com Notícias. Batista, Lubes, Fábio e a equipe. Tchau, gente. Até amanhã, se Deus quiser.

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0: Agora são 7h30. Bom dia, Batatais. Bom dia, Brasil. Quem tem o prazer de cumprimentá-los nesta manhã linda da Estância Turística de Batatais é compadre Batista. Lubis, bom dia. Fábio Alexandre, bom dia, Fábio.
1: Bom dia, Batista. Bom dia, Lubis. E um bom dia aos ouvintes do programa Café com Notícias, que estão sintonizados na programação da Difusora FM 88,3, hoje, quinta-feira, 24 de setembro de 2026. Vamos receber hoje aqui no programa a Silvia Milan, da Clínica Uniterapias. Também o Instituto Adote de Apoio Animal de Batatais está realizando aí o seu 7º Festival de Pizza. Eu falei com a Célia Nogueira, presidente do Instituto, e ela fala, né, como você pode adquirir uma pizza e ajudar aí os trabalhos do Instituto. Vamos aos fatos históricos que marcaram essa data, o dia 24 de setembro. Hoje é dia de Nossa Senhora dos Mercês, data religiosa católica dedicada à Virgem Maria sob essa invocação. E também dia nacional do mototaxista. Homenageia os profissionais que trabalham com transporte de passageiros em motocicletas. 1834, Dom Pedro I morre em Portugal. 1944, os primeiros soldados da FEB desembarcam na Itália para lutar na Segunda Guerra Mundial. 1964, o jornalista Carlos Lacerda viaja ao Uruguai para se encontrar com João Goulart, presidente deposto pelo regime militar. 1975, é inaugurado em São Paulo o primeiro metrô brasileiro. 1988, o norte-americano Ben Johnson bate o recorde mundial dos 100 metros rasos, mas o tempo de 9 segundos e 79 centésimos é impugnado por causa do escândalo de doping envolvendo o atleta. 1989, o brasileiro Fittipaldi é o primeiro piloto que não nasceu nos Estados Unidos a ser campeão da Fórmula Indy, o Emerson Fittipaldi. 1995, um acordo firmado entre Israel e Palestina prevê a retirada das tropas israelenses da Cisjordânia. 2008, Taro Aso se torna o primeiro japonês cristão a assumir como primeiro-ministro. 2015, pesquisadores italianos descobrem os restos mortais da mulher que teria inspirado o quadro Mona Lisa de Leonardo da Vinci. 7h31, a Prefeitura Municipal da Estância Turística de Batatais ontem divulgou, né, uma nota de pesar pelo falecimento da esposa do coordenador de esportes da Secretaria Municipal de Esportes, Marcelo Nogueira, a Ana Silvia Orsolini Faria Nogueira, que infelizmente faleceu na manhã de ontem. E o que diz a nota? Nota de pesar e decreto de luto oficial, Ana Silvia Orsolini Faria Nogueira. A Prefeitura da Estância Turística de Batatais manifesta profundo pesar pelo falecimento de Ana Silvia Orsolini Faria Nogueira, ocorrido nesta quarta-feira, dia 23 de setembro de 2026. Servidora pública de carreira do INSS, Instituto Nacional do Seguro Social, onde exercia a função de técnica do Seguro Social, Ana Silvia construiu uma trajetória marcada pela dedicação ao serviço público, pelo compromisso com o atendimento à população e pelo respeito conquistado ao longo de sua vida profissional. Também era mestre em Reiki, atividade exercida com sensibilidade, cuidado e dedicação. Ana Silvia era casada com Marcelo Nogueira, coordenador do Departamento de Esportes da Secretaria de Esportes e Lazer de Batatais e presidente municipal do Partido Republicanos. Sua partida gerou grande comoção entre familiares, amigos e a comunidade, tendo a executiva estadual do Partido Republicanos manifestado publicamente seu pesar por meio de nota oficial. Deixa o marido Marcelo Nogueira, uma filha, demais familiares e inúmeros amigos que hoje lamentam sua partida. Neste momento de tristeza, a administração municipal se solidariza com os familiares e amigos, expressando as mais sinceras condolências e desejando força, serenidade e conforto para enfrentar esta perda. É, a despedida em atendimento ao desejo da família, não haverá velório. O corpo será cremado em cerimônia restrita aos familiares. Sobre o decreto de luto oficial, em reconhecimento à trajetória de vida de Ana Silvia Orsolini Faria Nogueira e em solidariedade aos seus familiares, o prefeito Luiz Fernando Benedini Gaspar Júnior, Juninho Gaspar, decretou luto oficial de 3 dias no âmbito da Estância Turística de Batatais, conforme decreto municipal publicado nesta data. E aqui nossos sentimentos, né, ao Marcelo Nogueira, o esposo, né, a sua filha, enfim, e que Deus possa confortar aí todos nesse momento tão difícil, tão complicado. 7h36.
0: Perdemos uma pessoa fantástica, profissional competente e uma pessoa humana. Porque todas as vezes que eu fui até o INSS em busca de uma informação, nunca ela deixou de atender. E passando os dados, tudo aquilo que a gente precisava. Então, é uma perda realmente para Batatais, não é uma perda só do Marcelo, né, do Bolon. É uma perda para todos nós. O Fábio, hoje é um aniversário também da Guerrilha do Araguaia. Eu vou passar essa informação, que eu acho que ela é muito importante nos dias de hoje. Se discute hoje o Centrão, dentro do Congresso Nacional, a direita e a esquerda. Mas quem fica no mesmo estágio, no mesmo nível político, é o Centrão. A direita tem aqueles que são os fanáticos da direita, né? Que não olha nem para a direita, nem para o Centrão, nem para a esquerda. E tem a esquerda xiita, que também excede aquilo que pensa. Mas a Guerrilha do Araguaia, ela tem que ser mais divulgada para mostrar uma situação que o Brasil viveu. Os jovens de hoje não sabem e até não querem saber o que foi isso durante a ditadura militar. A ditadura militar, para quem não sabe, quem não viveu, foi um movimentozinho, mas não foi isso, não. Muita gente perdeu a vida. Mas lá estava a esquerda também, batendo de frente com a direita. E com esse movimento, muitas vidas, perderam muitas vidas. Então vamos lá. O que foi a Guerrilha do Araguaia? Foi um movimento de luta armada que aconteceu no Brasil durante a ditadura militar, entre o final dos anos 60 e começo dos anos 70. Foi uma tentativa do PCdoB, Partido Comunista Brasileiro, que está aí até hoje, que eles ganharam, a direita ganhou a guerrilha, porque era o Exército Brasileiro, mas não acabou com o partido PCdoB, de criar uma revolução socialista do campo, nos moldes da Revolução Chinesa. A ideia era começar uma guerrilha rural, que depois se espalharia para todas as cidades. Onde e quando? Local, região do Rio Araguaia, na divisa com Pará, Maranhão, e o atual Tocantins, região de mata fechada, conhecida como Bico do Papagaio. Período, os primeiros militantes chegaram à região em 1966. Os confrontos armados com o Exército Brasileiro ocorreram de 72 a 74. Quem é que participou? De um lado, cerca de 70 militantes do PCdoB. Muitos eram estudantes e profissionais liberais de São Paulo, Rio e Minas Gerais, que foram morar com camponeses locais. Do outro, as Forças Armadas. O governo mobilizou cerca de 10 mil homens em 3 grandes campanhas militares para localizar e eliminar o foco guerrilheiro. Como terminou? O exército derrotou a guerrilha. A maioria dos guerrilheiros foram mortas. Muitos após já terem sido presos. Os camponeses da região também foram duramente afetados, com prisões e torturas para obter informações. Por ser uma operação sigilosa, de regime militar, por décadas não houve informações oficiais sobre os mortos. Por isso, a guerrilha do Araguaia se tornou um dos principais casos julgados pela Comissão da Verdade e pela Justiça sobre desaparecidos políticos da ditadura. O PCdoB considera os guerrilheiros mártires da luta contra a ditadura. As Forças Armadas da época trataram como uma ação de defesa contra uma tentativa de tomada de poder por um grupo comunista armado. Então, é bom que as pessoas façam um comparativo entre a guerrilha do Araguaia e o 8 de janeiro em Brasília. A guerrilha foi armada para se armarem, né, e vir lá da rural, ou seja, das fazendas para a cidade. E o golpe de 8 de janeiro aconteceu em Brasília. Muita gente diz, mas foi poucas pessoas. Não. Lá na guerrilha, pegaram, já tinham mais gente, muito mais gente. Mas quem fez foi 70 militantes do PCdoB. E ocuparam o exército. Foram para lá com 10 mil homens. E Brasília, o 8 de janeiro, não tinha policial. Os que tinham lá, né, os coronéis, os generais, estavam junto com ali no 8, do quebra-quebra, que resultou um prejuízo muito grande para a nação, quer dizer, para os brasileiros.
1: 7 horas 40 minutos, intervalo.

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0: 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E a quinta loja da rede, na cidade de Altinópolis. 7:48, sobre o que você disse, Batista, no bloco anterior sobre a guerrilha do Araguaia, o vereador Sabará, que é filiado ao PCdoB, nos mandou aí um áudio. Vamos ouvir o áudio que ele mandou.
1: Eu queria parabenizar o Batista pela lembrança da guerrilha do Araguaia. A guerrilha do Araguaia, ela representou uma luta contra a ditadura militar, que cerceava direito, que matou gente a rodão, sumiu com gente, sequestrou, estrupou, e tem muita gente hoje que sequer estuda minimamente e fica pedindo a volta da ditadura, sem saber realmente o que aconteceu naquela época. A guerrilha do Araguaia foi brasileiros do nosso partido, do PCdoB, que enfrentou com armas, mas também com muitas ideias, a essa barbárie que é ditaduras. E a ditadura militar, tem muita gente hoje que não viveu e que fica pedindo. Então, assim, queria te parabenizar, Batista, pela lembrança. Quem sabe as pessoas dão um Google e vai pesquisar por que da guerrilha do Araguaia, o que foi realmente que aconteceu, quais são as pessoas que lutaram para que nós tivéssemos um Brasil melhor, um Brasil soberano e um Brasil, na verdade, democrático. Então, assim, parabéns pela lembrança.
2: Não é só isso, né, Fábio? A gente, esse Brasil, a nossa democracia, nós temos e devemos a 38 batataenses, tudo na faixa de 17, 18, 19 anos, que nunca tinha nem caçado passarinho, né? Entraram num trem, foi até Caçapava, lá fizeram treinamento, deixou o Brasil, foi para a Itália lutar para defender. Quem vê a gravação, quando desce do navio lá na Itália, eles marchando e foram direto para a igreja, né, rezar, para brigar e acabar com toda aquela coisa que acontecia no mundo, né? Então foram nossos. Eles, os batataenses, os 36, 38 que foram, guerrilharam, venceram, invadiram Monte Castelo, o pior dos locais da guerra foi Monte Castelo, na Itália. Conseguiu prender cerca de quase 10 mil soldados alemães e italianos, né, para defender a democracia do nosso país. E isto nós temos que levar em consideração, Depois vem São Paulo, em 1932, né, revoltado com tudo aquilo que acontecia, uma constituição, né, muito antiga, de 1891. Ele vem a Revolução de 32 e conseguiu também nome da democracia. Depois 37, 46 e vem em 64 essa barbaridade que eles fizeram com o nosso Brasil, com nossos jovens principalmente, né? Eu tinha na época 14 anos e coisa, nós passávamos no escuro no meio do mato para ir fazer a admissão no ginásio à noite, descia beirando o córrego num trilho com cobre tudo para não passar dentro da cidade, porque eles apagaram a luz em Altinópolis, apagava a luz à noite, sabe? E ficava dois, três policiais perseguindo, pegando criança de 11 anos, 12 anos, que estava saindo da escola no escuro e espancando. Então, isso a gente nunca pode deixar de falar. É a nossa democracia, ela tem que ser preservada para o bem de todos, Fábio.
0: 7h52, o Instituto Adote de Apoio Animal de Batatais está realizando o seu 7º Festival de Pizza Ajude na Causa Animal. Em entrevista à nossa reportagem, a presidente do Instituto, a Célia Nogueira, fala do festival e como adquirir uma pizza no valor de R$ 40.
3: Bom dia, Fábio. Bom dia aos nossos ouvintes. Sim, nós estamos realizando o nosso 7º Festival de Pizza.
4: E quais são os sabores deste festival que as pessoas podem adquirir?
3: São 4 sabores: calabresa, mussarela com tomate, marguerita e 3 queijos.
4: Qual o valor, Celinha?
3: O valor de R$ 40 e a retirada vai ser dia 10 de outubro, a partir das 19 horas, ali no estacionamento da Loja Estilos, na rua 7 de setembro, 219.
4: Ô Celinha, nos outros festivais, esse é o 7º, nos outros vocês venderam bem, né, as pizzas aí, né?
3: Vendemos. Todo festival que tem, a gente vende super bem a pizza, porque assim, é uma pizza muito saborosa, ela é fresquinha, a gente faz no dia, monta a pizza no dia, no sábado mesmo, começa a montar.

0: 9-7790. Ou chama a gente pelo WhatsApp, ou pelo Instagram, no direct, arroba Instituto Adote BTS, ou passa ali na loja, pega comigo. Mas tem várias pessoas também na cidade vendendo, ajudando a gente a vender.
1: Bom, a retirada da pizza vai ser dia 10 de outubro. Até que dia que a pessoa pode comprar, para dar tempo também de, enfim, de fazer as pizzas, dependendo o número de pizzas que forem vendidas?
0: Nós vamos estar vendendo até dia 8 de outubro, porque aí no dia 9 a gente já vai fazer o pedido da quantidade de massas, o material, tudo, para estar entregando no mesmo dia 9, para a gente começar já a montar as pizzas. Então, até dia 8 dá tempo da pessoa comprar.
1: Porque vocês também precisam se programar, não é?
0: Sim, precisamos ter a quantidade certinha de pizzas vendidas, quantidade de separar por sabores, para montar certinho, para não faltar pizza para ninguém.
1: Celinha, a retirada será somente no dia 10 e a pessoa que adquire, às vezes, tem algum imprevisto e não consegue retirar a pizza no dia 10. Pode retirar em um outro dia?
0: Sim, geralmente quem não consegue ir no sábado retirar, a gente entrega no domingo. Aí a pessoa entra em contato com a gente, nós passamos o endereço onde vai ser retirada. E na segunda-feira, ainda quem não conseguiu retirar também no domingo, eu continuo entregando lá na loja Estilos.
1: Falamos agora há pouco, né, sobre a venda dessas pizzas, Celinha. Esse é o sétimo festival, mesmo porque a causa também a população abraça, né? Enfim, o Instituto Adote, que ajuda aí os animais abandonados, né?
0: Sim, e assim, nós estamos precisando bastante dessa vez da ajuda da população, adquirindo o voucher da pizza, porque nós estamos com uma cirurgia ortopédica hoje, que vai ser do cachorrinho Rebolation, que foi atropelado ali entre o Veneza e as casinhas lá do Claré d'Alpicolo. Então ele quebrou o bracinho esquerdo e vai precisar passar por cirurgia, e essa cirurgia vai ficar em R$ 3.100. Então nós precisamos da ajuda da população para a gente estar pagando essa cirurgia e outros atendimentos, né, que a gente tem. Não fica só nesse, né, são vários atendimentos.
1: Esse cachorrinho, esse cãozinho que foi atropelado, fica ali naquela região? Aconteceu essa semana, Celinha?
0: Ele é um cão comunitário ali dessa região mesmo. Ele vai no mercadinho ali do bairro, ele vai lá no espetinho à noite, ele fica lá na oficina, então ele fica andando por ali. E o pessoal ali todo da comunidade cuida dele, né? Trata. São três cachorros ali, né, que ficam juntos. E na sexta-feira, à tardezinha, quase à noite, ele foi atropelado.
1: E aí chamaram vocês foram lá e socorreram ele.
0: Isso, o pessoal lá da oficina, a Juliana e o Renato, socorreram ele, me ligaram, aí eu marquei o atendimento no veterinário, eles levaram, foi atendido, e ele está em lar temporário lá na oficina da Juliana e do Renato.
1: E mais de R$ 3.000.
0: R$ 3.100, só a parte da cirurgia, fora os atendimentos, raio-x, que já foi feito.
1: E quem compra a pizza do sétimo festival não ajuda só nesse caso, e muitos outros casos também que vocês atendem, que vocês socorrem.
0: Sim, ontem mesmo atendemos um gatinho que apareceu lá no centro de convivência dos idosos, né? Ele apareceu lá totalmente apático, debilitado. O pessoal de lá também me ligou, aí levaram no veterinário. Ele está internado porque está muito desidratado. Então, assim, são vários atendimentos, né? Não fica em um atendimento. São castrações, é vacina, né? A campanha de vacina que nós fizemos, que foi um verdadeiro sucesso, diga-se de passagem. Vacinamos 350 animais aqui de Batatais. Então, assim, o dinheiro é muito bem gasto. É tudo revertido para ajudar os animais.
1: Além dessa pizza, do festival de pizza, no caso dessa cirurgia do cãozinho, tem um Pix também, uma chave Pix, que a pessoa às vezes pode fazer uma doação para ajudar também?
0: Sim, o nosso Pix é o CNPJ do Instituto. 51-459-026-000133.
1: Qualquer valor que chegar ajuda na cirurgia do Rebolation.
0: Qualquer valor, gente, a partir de R$ 1, R$ 2, R$ 10, qualquer valor que a gente somando a quantidade recebida, vai ajudar a gente a pagar essa cirurgia dele.
1: E quem quiser, quem ainda não comprou, quem quiser comprar pizza, tem tempo até o dia 8 de outubro, o sétimo festival de pizza. Ajude na causa animal que está sendo realizada pelo Instituto Adote.
0: Exatamente. Então, quem ainda não adquiriu, Por favor, gente,

0: adquira um bilhetinho e um voucher da Pizza para estar ajudando a gente a continuar esse trabalho, que é um trabalho muito bonito, maravilhoso, que tem dado conta, assim, a gente tem dado conta de atender os nossos animais que chegam, os pedidos que chegam até nós, e sempre, graças a Deus, com um lar temporário. Sempre tem alguém disponível para estar cuidando desse animal em recuperação.
1: Só repete o telefone de contato do Instituto.
0: 99-769-7750.
2: 7h59, nós vamos ao intervalo e já já a gente volta...

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4: Se as suas instalações forem muito antigas, o mais indicado é trocar os velhos tubos de ferro pelos tubos de PVC. 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
1: 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Tradição, respeito e cuidado com quem você tanto ama. 8h06 aqui no estúdio, Silveli Milan, da Clínica Uniterapias. Silveli, obrigado, bom dia.
2: Bom dia, Fábio, bom dia, Batista, bom dia a todos os ouvintes.
1: Bom, hoje o tema do nosso bate-papo, terapia é para buscar algo ruim?
2: Então, eu trago esse tema porque me chamou muita atenção, devido a seguinte... acontecimento que houve no na minha semana, tá? Esses dias eu participei de uma imersão de negócios e era um ambiente, gente, de desenvolvimento, tá? De empreendedorismo, de troca ali de experiências e buscar ali mais conhecimento sobre esse campo do empreendedorismo, principalmente entre as mulheres. Tá? E ali, em determinado momento, uma pessoa que estava falando, estava no palco, falando ali a tua contribuição, e de repente ela me traz a seguinte frase: todas as terapias é para buscar algo ruim. E aquilo me chamou muita atenção. Principalmente por essa parte, é para buscar algo ruim. E eu fiquei pensando, eu fiquei analisando o peso daquela afirmação. E eu não estou aqui para trazer, né, um julgamento, para falar da pessoa, para falar do evento, julgar o que ela disse, criticar o que ela disse, muito pelo contrário. Eu trago esse tema para falar dessa frase. E o contexto que estava ali no momento não fazia sentido falar essa frase. E eu vou repetir ela. Todas as terapias é para buscar algo ruim. Eu estou trazendo porque essa frase me levou a uma reflexão muito, muito profunda, muito maior do que aquilo que muitas pessoas ali ouviram. E para algumas, e acredito para a maioria, pode ter até passado despercebido essa frase. Só que o teu inconsciente, a tua mente, ela registra tudo. Tá? Pode ser que está acontecendo alguma coisa do teu lado, você não está prestando atenção total, mas aquilo ali tem um impacto no decorrer do teu dia, no decorrer da tua vida. Tá? Então, eu estou trazendo esse tema. Será que nós ainda acreditamos sobre terapia? Será que o conceito que nós temos registrado sobre terapia é para buscar algo bom ou é para buscar algo ruim? Que conceito nós temos registrado sobre terapia? Por quê? Porque durante muito tempo nós fomos ensinados e nós ouvimos frases como: terapia é para quem está mal, terapia é para quem tem problema, terapia é para louco, não é? Se eu começar terapia, vão mexer no meu passado, vão descobrir coisas que não podem ser descobertas, vão procurar trauma, vão descobrir alguma coisa ruim de mim. E quando alguém diz algo dentro desse peso publicamente, ela pode, sem perceber, reforçar esse senso comum, esse ponto de vista.
1: O natural, costumeiramente, a pessoa que procura uma terapia é porque ela está precisando de ajuda.
2: Exato.
1: Né? Ela não está legal, sente que não está legal.
2: Sim.
1: Preciso de alguém, preciso de uma ajuda.
2: Sim. Esse é o senso comum, Fábio. Só que terapia vai muito além disso. Não é para buscar algo ruim. Tem a pessoa, por exemplo, vamos supor que ali dentro do público que estava ali, essa pessoa, ela escuta uma frase dessa. Aí ela afirma o quê? Tá vendo? É exatamente por isso que eu não faço terapia. E aí está o ponto importante que eu considero. Por quê? Talvez nós tenhamos evoluído muito. Nós evoluímos muito. Eu acredito nisso. Em todas, em muitas áreas, em tantas áreas. E ainda carregamos conceitos antigos quando o assunto é saúde emocional. Então, percebe que, vamos lá, olha para a tecnologia. Olha o quanto que a tecnologia avançou. Em pouquíssimo tempo, mudamos a maneira de trabalhar. Nós mudamos a maneira de comprar, de vender, de estudar, de conversar, de se relacionar. E aquilo que parecia impossível em alguns anos, hoje cabe dentro de um telefone, gente. E a nossa mente, a relação com a nossa mente e ao cuidado emocional, algumas pessoas e a maioria das pessoas, continuam presas a conceitos de décadas atrás. Percebe? Então, terapia é para doido? Terapia é só quando a pessoa está no fundo do poço? Só quando ela está mal? Terapia é para procurar algo ruim? Talvez esteja na hora da gente atualizar, tá, o nosso modo de pensar sobre terapia. Atualizar também esse conhecimento e esse entendimento. Porque esses pontos de vista que a gente tem sobre terapia pode impedir o seu crescimento. Então, qual é a percepção que você tem sobre isso? Pode impedir, como você disse, impedir essa pessoa de pedir ajuda, de pedir contribuição. Tem o lado da terapia, por exemplo, a pessoa passou por um luto, passou por uma perda de um ente querido, tem esse lado. Tem o lado que a pessoa ela está confusa, tem. Mas tem aquele lado que a pessoa ela está em crescimento. Ela está bem nos relacionamentos, ela está bem na vida financeira, ela está bem na saúde, mas ela quer se conhecer. Ela quer saber o porquê que ela pensa assim, ou porquê que ela pensa assado. Então, a terapia ela é muito ampla. Tá? E dentro, quando a gente traz um assunto dentro desse contexto, existe uma diferença enorme entre o que eu aprendi que terapia é assim e a terapia é realmente assim. Então, nem tudo o que aprendemos continua fazendo sentido na nossa vida. E aí, eu chamo a atenção. Então, afinal, para que é a terapia? Se não é para buscar algo ruim. A terapia, em essência, ela não significa procurar por algo ruim. Procurar por uma coisa ruim. Ela significa cuidar, buscar conhecimento, E esse cuidado pode acontecer de muitas formas, tá? Então, assim, uma pessoa ela pode chegar à terapia porque está sofrendo? Pode. Ela pode estar atravessando ali uma separação, uma crise, uma ansiedade, um conflito na área de trabalho, na área da saúde. Claro, a terapia pode estar presente em todos esses lugares. Só que ela também não limita só a eles. E é isso que a gente precisa entender, buscar esse entendimento. Uma pessoa também pode procurar a terapia porque deseja compreender melhor a própria vida. Tipo, por que que eu ajo assim? Por que que determinada fala, quando eu estou num assunto com amigos, a fala ali do meu colega, do meu amigo, me incomoda tanto? E quando a gente, por exemplo, eu tenho muitas pessoas que me procuram porque está mudando de carreira. E aí? Vai buscar por algo ruim? Às vezes me procura porque a empresa cresceu e não está dando conta das demandas. Casa, trabalho, trabalho, casa, filhos. Então, por que que deseja... às vezes a pessoa ela deseja tomar uma decisão importante dentro da vida dela... Aí ela busca a terapia. Então, existe uma diferença, gente, que eu considero fundamental nessa questão. Uma coisa é entrar na terapia ou entrar em terapia perguntando o que existe de errado comigo. Outra é entrar perguntando o que acontece comigo. Percebe a diferença? A primeira pergunta parece, né, faz parte ali de um defeito. A segunda já parte para uma curiosidade e a busca por uma compreensão do como você age, do como você pensa, quais são os meus pensamentos, quais são os meus padrões de comportamento que traz toda essa situação. Então, percebam, a terapia ela tem muito relação, muito mais com a segunda pergunta do que com a primeira. Então, o que que você escolhe? Às vezes você fala assim, nossa, por que que eu ajo dessa forma? Por que que quando determinado assunto vem, eu me fecho? Ou eu fico mais triste, eu fico mais introspectivo? Então, isso é buscar o autoconhecimento. Então, às vezes, a pessoa ela busca a terapia porque ela tem dificuldade para dizer não. Às vezes, ela busca a terapia porque ela se culpa por descansar. Porque ela repete relacionamentos parecidos. Porque, às vezes, ela tem dificuldade de interagir com outras pessoas. Ela se anula sempre para ajudar o outro. Então, quando alguma coisa começa a dar certo, eu já começo... vamos supor, eu estou ali trabalhando, eu estou criando, a minha empresa está crescendo, está tudo fluindo, e, de repente, vem aquele medo de que vai perder tudo. Aquilo que você vai fazer algo, você quer fazer algo, mas já vem aquele negativo. Ah, isso vai dar... né? Vai dar errado. Não vai acontecer da forma que eu penso. Então, isso não é procurar algo ruim, é procurar a compreensão, é procurar o entendimento. Imagina uma mulher empreendedora. Ela trabalha, ela vê a empresa crescendo, financeiramente ela está bem, a família está bem, aparentemente está tudo caminhando, só que percebe que não consegue descansar. Ela não consegue ter tempo para ela. Então, quando ela percebe tudo isso, ela vai para a terapia para buscar esse autoconhecimento.
1: 8h20, intervalo.

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1: 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Cooper Lube, a parceira de quem produz. 8h24, aqui no estúdio, Silveira Milan, da Clínica Uniterapias, e hoje, falando sobre o tema terapia é para buscar algo ruim. Silveira, só pegando um gancho no que foi falado no primeiro bloco, por exemplo, a pessoa não está legal, não se sente bem, ela sente que ela precisa de ajuda, ela procura um terapeuta.
2: Sim.
1: Tem lá 3-4 meses de sessões e... ela se sente, após essas sessões, ela se sente confortável, segura, né? Ou seja, ela buscou ajuda e recebeu essa ajuda. E ela não termina com as terapias, ela continua. Por quê? Ela se sente bem, né? Mesmo ela estando bem consigo mesmo, ela não para, ela continua. Ou seja, não é para buscar algo ruim.
2: Não, não é. Exatamente, Fábio. E muito interessante a sua fala, porque assim, às vezes a pessoa, ela chega e ela está bem. Só que ela não consegue sustentar aquele crescimento. Então vamos pegar o exemplo que a gente trouxe no primeiro bloco dessa mulher, né? Ela é empreendedora, ela está bem com a família, ela está bem no relacionamento, ela está bem financeiramente, está fluindo tudo, mas ela tem um medo ali da perda. Né? E talvez esteja ela está vivendo uma fase boa, uma fase muito boa da vida dela, e ela busca pela terapia para compreender por que que ela se culpa quando ela descansa, tá? E por que que esse crescimento provoca medo? Por que que aprendeu que o valor pessoal depende de produtividade? Ela não pode parar de trabalhar. Então, perceba a diferença. Ela não chegou destruída. Ela chegou crescendo. E talvez essa... ela esteja buscando por recursos, essa posição dela, ela esteja buscando por recursos para ela conseguir o quê, gente? Sustentar esse crescimento. Então, pegando aí a tua fala, Fábio, tem a pessoa que ela chega, tá, numa situação muito delicada, e dali 4, 5 meses, 6 meses, ela está muito bem e ela dá continuidade na terapia. E tem aquela pessoa que ela chega bem, ela está vivendo uma fase boa, ela estrutura aquilo ali, ela consegue lidar com o medo, ela consegue lidar com o crescimento e crescer mais, e ela também continua a terapia. Sabe por quê, gente? Porque nós mudamos todos os dias. Todos os dias nós criamos crenças limitantes. Todos os dias, aquilo que a gente aprendeu lá atrás, muitas vezes, reverbera nas questões do dia a dia. Então, pensa você andar de bicicleta. Você aprendeu a andar de bicicleta quando criança, quando jovem. Passa-se os anos e você ficou vários anos sem andar de bicicleta. Mas a hora que chega uma bicicleta na tua frente, você pode ficar meio desequilibrado no comecinho, mas logo depois você já começa a andar. Você não esquece. Então é a mesma coisa, nossa mente, em todas as vivências, em todas as coisas que nós aprendemos na nossa fase de vida, sabe? Então, para mim, esse é um ponto importante. Nós não fazemos terapia somente para sair de um lugar de sofrimento. Nós também podemos fazer terapia para sustentar aquilo que está dando certo. Eu tenho uma... As pessoas que me conhecem sabem. Eu comecei essa fase, né, de buscar por autoconhecimento, pelo desenvolvimento humano, pelo se despertar de consciência, em meados de 2005. Tá? E eu escolhi sair do banco e vir trabalhar, ficar em casa com as minhas filhas. E elas estavam entrando na adolescência e eu percebi ali que a minha presença fazia necessário. E eu escolhi sair de um trabalho assim que me consumia quase 12 horas por dia. Porque eu trabalhava em outra cidade, eu pegava o ônibus 7h15 da manhã, o São Bento, e voltava, quando não perdia o ônibus, eu chegava em casa mais ou menos umas 7h30, 15 para as 8 da noite. E quando eu perdi o ônibus, não conseguia pegar o ônibus às 6 horas, eu chegava em casa mais de 9 horas, 9h30 da noite. Então eu percebi que eu tinha escolhido ter uma família e aí eu escolhi ficar em casa com elas. E dentro desse quesito aí, eu venho percebendo o quanto que a terapia ela contribui. Tá? Ela contribui para o nosso desenvolvimento como pessoa. Cuidar da mente é um respeito consigo mesmo. E quando eu comecei pelo artesanato. Para poder ajudar, para eu poder ter o meu dinheiro dentro de casa. Passou-se ali 3-4 meses, eu fui convidada a participar e a aprender dentro do artesanato a construir mandalas. E com as mandalas, eu fiquei quase 9 anos. E eu fazia as mandalas com as práticas de artesanato, só que tinha um estudo para construir essa mandala, que era o nome e a data de nascimento da pessoa que contratava esse trabalho, que era um quadro, tá? Para vocês entenderem. Mandala é um círculo. Então, era uma arte feita dentro de um círculo correspondente às características daquela pessoa através de numerologia, simbologia e cores. Eu estudo Feng Shui desde que eu me entendo por gente. Feng Shui é estudar a energia do ambiente. E quando eu percebi que as pessoas elas buscavam coisas mais imediatas, porque a mandala ela demora a ser construída, eu comecei a construir o método Uniterapias. O que é o método Uniterapias? É trazer todo aquele estudo da mandala para a terapia. Para um atendimento tete a tete. E aí, o que eu fiz? Fui fazer vários cursos de terapias integrativas e fiz psicanálise. Tá? Porque eu atendia com a terapia integrativa, eu atendia com a terapia holística, eu atendia com as terapias complementares, mas aí eu percebi que aquele indivíduo que estava à minha frente ele precisava de uma devolutiva mais cognitiva. Mais consciente daquilo que ele estava vivendo. Aí eu busquei pela psicanálise e a psicologia. Tá? Dentro disso, o que, que ocorre? Nós temos que olhar o todo. O que, que é o todo? O físico, mental, emocional e espiritual. E quando a gente busca por esse entendimento, e dentro de todos esses anos, vão pôr aí 20 anos... De trajetória, né, dentro do quesito do autoconhecimento, do desenvolvimento humano, desse despertar de consciência, eu percebi o quanto que é importante você ter a terapia recorrente. Se você tem algo para resolver imediatamente, eu aconselho você ir atrás de um profissional Esse profissional, ele vai te ajudar naquele momento, mas depois dê continuidade. Nós temos dentro da psicanálise a técnica chamada de terapia breve. O que é terapia breve? A pessoa está com uma situação, ela precisa tomar uma decisão e ela vai lá e faz uma, duas sessões para resolver aquele assunto pontual. Ela não vai tratar nenhuma questão de comportamento, de padrão de comportamento, nenhuma questão que está limitando ela. Ela vai trabalhar exatamente aquele assunto extremamente pontual. Agora, quando se fala em mudança de comportamento, autoconhecimento. O que é autoconhecimento? Verdade que você gosta do vermelho? Verdade que você gosta de dormir 9 horas da noite? Ou você só está repetindo um padrão de comportamento que alguém falou para você que precisa fazer isso? Quais são seus gostos? Quais são seus desejos? O que você gosta? O que você não gosta? Quantos nãos você dá para você para dar sim para o outro? Essa semana mesmo eu passei por uma situação bem interessante também, que eu estava com um horário vago. Eu tenho ali uma fila de espera para atendimentos. E, claro, como eu fiquei sabendo muito em cima da hora que eu ia ter aquele horário vago, eu mandei para algumas pessoas e aquelas pessoas já tinham um compromisso, não podiam aparecer dentro da clínica. E aí eu me comprometi, tá, comigo mesma, é como se eu tivesse marcado aquele horário para mim, com o meu negócio. Então eu falei, bom, então como eu vou ficar com o horário vago das 4h30 até as 5h06, eu vou fazer determinado assunto que está pendente. Eu vou resolver aquela questão aqui do meu negócio, certo? Certo. 3h30 da tarde, uma das pessoas que eu havia oferecido o horário me mandou uma mensagem. Esse horário ainda está vago? Eu olhei aquela mensagem e pensei, bom, automaticamente, o que a gente faria? Tá sim, vago. Pode vir. Se eu tivesse marcado um paciente naquele horário, estaria vago? Não.
3: Aí você ia ocupar o horário.
2: É. Aí eu olhei e falei, não, mas esse horário eu reservei para mim. Eu marquei um compromisso comigo e com o meu negócio. Então, eu vou dizer para a pessoa, para ela escolher um outro momento. Fui na agenda, vi a possibilidade de um outro horário, marquei a pessoa para hoje, no caso, hoje é quinta-feira, e eu honrei o compromisso comigo mesmo. Então, quantas vezes que a gente fala não para nós e sim para o outro? E isso é a terapia. Isso que ajuda. Ontem eu tive eu fico muito feliz quando isso acontece. Eu dei um exercício de mandala terapia para uma das clientes, pacientes da clínica. E ela fez e estava assim, tão organizado, mas tão organizado, que eu fiquei assim, encantada com o desenho. Com a forma que ela construiu aquele desenho. E aí eu percebi, eu falei, olha, o teu interno, ele está totalmente organizado. Agora é trazer isso de dentro para fora. Você reverberar essa organização para fora, nas suas relações, no modo como você enxerga as situações. E eu costumo brincar com os meus pacientes assim, gente, é tão gostoso quando a gente se conhece, que às vezes à tua frente vai ter uma pessoa plantando bananeira e você não vai se importar. Você vai olhar e você vai tratar aquela pessoa com muita generosidade e amorosidade. Isso é o autoconhecimento. Aquilo que a pessoa faz à sua frente não vai te incomodar. Então percebam, a importância, Fábio, continuando a tua fala, é a recorrência disso. Gente, você não muda 30, 40, 50, 60 anos em 3, 4 sessões. Você pode sim fazer 3, 4 sessões para algo pontual. Agora, tratamento, conhecimento, se conhecer na íntegra, saber se respeitar, saber se amar, saber se valorizar e com isso reverberar as pessoas que você ama, as pessoas que estão à sua volta. E eu até fiz um stories essa semana, eu falei, gente, é tão gostoso você estar em paz, tranquilo consigo mesmo e reverberar isso para o outro, independente se você conhece ou não o outro, mas você participar isso com o outro é muito rico, é muito prazeroso e é isso que é ser um ser de luz.
3: Sueli, às vezes no domingo eu fico assim pensando aqui no estúdio, que eu fico sozinho no estúdio no domingo, não converso com ninguém, só escuto ou leio as mensagens do ouvinte. E cada ouvinte pede uma música diferente.
2: Ok.
3: Com um tema diferente. Aí eu fico, por que será que ele pediu essa música? Então, por exemplo, tem um cara que pede lá Vicente Celestino, o outro pede Roberto Carlos, o outro pede Luiz Tenco, o outro pede... Sabe, são cantores, temas, letras diferentes... Por que que leva a pessoa a gostar desta música? Tem isso aí, tem relação com a vida dele, o dia a dia?
2: Tem um filme que é o Ratatouille, que é a história de um ratinho cozinheiro. Em um determinado momento, vai uma pessoa que avalia a comida e ele, quem não assistiu o filme, eu vou dar um spoiler, né? E ali...

0: o ratinho faz uma comida. E estava todo mundo muito apreensivo, né, com a presença desse pesquisador, dessa pessoa que ia analisar aquela comida. E o ratinho fez tudo, e a hora que chegou, a hora que ele põe a primeira garfada na boca, a mente dele leva à infância. Então ele lembra do carinho, do cuidado da mãe dele. Até fica uma dica aqui para vocês assistirem nesse final de semana. Então, Batista, quando a pessoa ela te pede uma música, você pode ter certeza que em algum momento da vida da pessoa, aquela música tocou o coração dela. Então, remete ela àquele espaço, àquela vivência. Então, é muito interessante a sua pergunta, porque cada um de nós estamos em um momento. E cada um de nós, cada cheiro, cada palavra, cada música, cada comportamento que nós sentimos, percebemos, ouvimos, vemos, remete a uma lembrança do nosso passado. Uma vez eu estava, para quem me conhece, eu já fui obesa, eu já emagreci, e aquela coisa toda, e a gente fica com aquela coisa, né? Guardar a roupa. Então, a roupa obesa, claro, a gente se desfaz rapidamente, mas aquela mais enxuta, mais magrinha, a gente guarda. E eu guardei. Eu tive um processo aí de 2018 até a pandemia que desequilibrou totalmente o meu processo corporal. E eu guardei determinadas roupas, tá? Calça jeans, vestido, blusas e tudo. E há uns 3 anos atrás, as meninas vieram e eu catei aquela caixa, tá? E comecei a abrir as roupas. E comecei a falar, gente, olha que linda, olha aqui, eu vou vestir essa calça. Nossa, olha esse vestido. Comecei a recordar tudo. E tinha algumas roupas que as próprias meninas tinham mandado para casa. Aquela coisa, né? Elas saem de casa, mas quando quer se desfazer de alguma coisa, manda tudo para a mãe, né? E tinha ali algumas roupas delas. E a minha filha mais nova pegou e falou assim, mãe, mas você está guardando isso ainda? Eu falei, sim, é nova. Mãe, não está nova, mãe. Isso aí está muito velho. Velho assim, de tempo, não de uso. Uhum. Né? Eu falei, não, está novo. E eu não quero me desfazer. Que aí vem a questão do apego. E, gente, a gente aprende muito com as pessoas que estão à nossa volta. Começam, eu não sei se é porque, às vezes, eu pratico muito a escuta. Então, eu pego, às vezes, você está contando uma história ali dentro, né? O paciente está contando uma história, uma situação, e eu pego os pontos ali, porque é isso que é a terapia. O profissional, ele vai ouvir o que você está falando e ele vai pontuar aquilo ali.
1: Vamos só chamar o intervalo e já a gente volta. Tá.

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0: 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Óticas Carol, no centro de Batatais. 8h48, Silvelino, no bloco anterior, você falava sobre a questão, né, das suas roupas, aí, o desapego, né?
1: Aí, dando continuidade, aí o que, que aconteceu? De repente, e aquilo que eu falo, né, a gente aprende com as outras pessoas. E começa a perceber o que, que as pessoas te falam. De repente, ela olhou e falou assim, não, você não gosta da roupa, não é só porque você gosta. É que você tem saudade de quando você usou essa roupa, do que estava acontecendo na tua vida quando você usava essa roupa. E eu comecei a refletir sobre aquilo. E aí, de repente, passou assim alguns dias, eu falei, gente, ela tem razão, é verdade. Eu tenho muita saudade dessa época. Sabe por quê, gente? Porque naquela época que eu estava usando aquelas roupas, elas moravam dentro da minha casa. Elas estavam ali no colegial, estava começando, saindo da fase de adolescente e passando para a fase adulta, estava começando a se preparar para ir para a faculdade. Então, era verdade, aquela roupa ela tinha uma simbologia para mim. E dentro disso, da música, Batista, é isso. Quando a pessoa ela te pede uma música, provavelmente vai levar ela para um espaço onde ela viveu ou conviveu com outras pessoas que também ouviam aquela música.
2: Interessante que às vezes termina a música, elas ligam chorando.
1: Exato, porque levou ela para aquele espaço.
2: Não é só mulher, não, homem também.
1: Isso, e aí vem aquela questão de que a tua mente não sabe o que é presente, passado e futuro. Tá? Para ela está acontecendo tudo agora. E aí, só que isso, aí vem a nossa compreensão. Por isso que a terapia ajuda. Isso não acontece, só acontece essa coisa da nossa mente levar para espaços ou para épocas que nós passamos no nosso passado através do cheiro, através de uma roupa, através de uma palavra que você ouve, de uma música que você ouve. de um comportamento de uma pessoa que está ali perto de você. Então, a importância de você reconhecer isso. E talvez, eu vou agora acrescentar o seguinte, talvez uma pessoa ela tenha aprendido muito cedo que para ser amado, ela deveria agradar todo mundo. E naquela época, isso pode ter sido uma forma de adaptação. Ela se adaptou àquilo ali. Ela tinha que agradar e sempre fazer pelo outro para ela ser amada. E aí hoje, essa pessoa ela não consegue dizer não. Ela começa a aceitar tudo. Ela fica sobrecarregada. Ela sente raiva. Ela fica extremamente irritada e muitas vezes uma irritação interna, porque ela consegue camuflar e não demonstrar para o outro, tá? Só que ela não entende o porquê que aquilo ali acontece. Então, eu gosto muito de fazer a seguinte pergunta para essa pessoa. Então, reconheçam aí, e se faz sentido para você que está do outro lado. Aquilo que você aprendeu para viver, aquela fase, ainda serve para a pessoa que você é hoje? Isso é autoconhecimento. Isso é você reconhecer quem você é, tá? E não procurar o culpado. Não é procurar o culpado dentro da terapia. É compreender uma construção. A terapia também não olha apenas para a dificuldade. Tá? Uma vez, eu tinha passado por uma situação, aconteceu tudo, e depois eu comecei a me culpar e a me julgar. E eu lembro que, na época, a minha supervisora ela olhou e falou assim... Até foi em relação à minha filha mais velha. Ela olhou e falou assim... Ok... Isso aí é o teu superego. Porque o superego é aquele que cobra. Uhum. É o juiz, tá? E ela falou, isso é o seu superego. Como seria você olhar para você e começar a perceber que você não tinha essa consciência quando isso aconteceu? Eu olhei e falei, verdade, eu não tinha o conhecimento que eu tenho hoje. Então, eu não tinha consciência. Aí você começa a falar com você mesma. Tá tudo bem, você não sabia. Hoje você sabe, então hoje você pode mudar esse comportamento. Isso é terapia. Isso é o que vai ajudar você a reconhecer o ser magnífico que você é, as suas conquistas do dia a dia.
2: No caso da música, então, não é a melodia, não é a letra da música, sim aquele momento que ela estava vivendo. Isso. É isso aí?
1: É. O prazer que ela tem de ouvir aquilo ali.
2: Pra relembrar.
1: Ela gosta do ritmo, ela gosta da letra, ela gosta do cantor, ela é fã daquele cantor, tá? Mas quando a gente olha mais profundo, mais numa questão terapêutica, é a questão do momento que ela estava vivendo quando ela conheceu a música ou quando ela ouviu aquela música no espaço que ela estava vivendo
2: ouvindo
1: ali.
2: Ouvindo hoje leva ela lá no passado.
1: Lá no passado.

0: Eu volto aqui para essa frase que deu origem ao nosso assunto. Todas as terapias é para buscar algo ruim. Independentemente de quem disse, ela trouxe uma questão que considero aí extremamente atual. Quando cuidado nós temos com as informações que recebemos, sabe? Hoje nós temos informação o tempo inteiro. É curso, é imersões, é palestra, redes sociais, podcasts, vídeos, influenciadores, especialistas, pessoas contando experiências. E isso trouxe algo muito positivo. O quê? Acesso. Você acessa isso com muita rapidez e facilidade. Só que acesso à informação também exige discernimento.
1: Eu tenho muito medo de novelas.
0: Prestar atenção.
1: Eu tenho uma cisma.
0: E não é só novela, viu, Batista? Não é porque a pessoa está numa novela, que ela está com um microfone, que ela está num palco, que ela está falando só verdades. Tá? Uhum. Então, fiquem atentos a isso.
2: 8h56, Silveli, muito obrigado, um bom dia.
0: Bom dia, Fábio, bom dia, Batista.
1: Bom dia.
0: E, rapidamente, assim, eu queria só deixar... para encerrar, né, que a gente possa revisar conceitos antigos com mais gentileza, que possa fazer perguntas, buscar as fontes, ouvir diferentes olhares e, principalmente, gente, perceber o que faz sentido para a sua própria vida no dia de hoje. Porque, no fim, cuidar da mente também é um gesto de responsabilidade
1: Rui
0: consigo
1: Barbosa,
0: mesmo.
1: 51.
0: 51 16 99176 4853. E buscar por autoconhecimento e reconhecimento nunca é pouco para o ser divino que você é.
2: 8h57, obrigado, Silveli. A Cris Melo, bom dia. Fábio Alexandre, bom dia a todos. Amo ouvir a Silveli, sabedoria, parabéns. Obrigado, Cris. A Sônia que nos mandou também, a Sônia Silva participando, nos mandou aqui. Sônia, não vai dar tempo da gente falar aqui para a Silveli o que você mandou, mas eu já registrei aqui, vou passar para ela e pode ser um tema para a gente abordar no próximo programa. Tá certo, Sônia? É a Sônia Silva. Obrigado, Sônia,
0: gratidão,
2: pela participação,
0: Sônia,
2: e pela audiência. Eu já registrei aqui, vou passar para ela e é um tema que a gente pode abordar no próximo programa. E assim encerramos o programa Café com Notícias desta quinta-feira. Na sequência, Luciano Canelio, Difusora Rádio Show. Café com Notícias volta amanhã, a partir das 7h30 da manhã. Bom dia.
1: Bom dia.
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tudo certinho, tudo na paz, tudo às mil e uma maravilhas? Claro que sim, não é mesmo? Pois é, estamos chegando nesta quinta-feira. Hoje é dia 24 de setembro, ano 2026. Estamos na primavera brasileira. Hoje é o dia do mototaxista. Um abraço a todos aí, né? Os mototaxistas que têm aquela profissão de pegar as pessoas, de levar até, né, o local escolhido, ou mesmo aquele mototaxista que trabalha com um tipo de entregas também, né? Forte abraço para vocês. Hoje é o Dia Marítimo Mundial e Dia Mundial do Gorila. Lubis, tudo bem? Tudo certinho? 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É isso aí, a gente já começa assim o nosso Difusora Rádio Show. Tô um pouquinho fanhozinho aí, viu, gente? Devido aí nessas mudanças climáticas que estamos vivendo. Mas vamos que vamos. Ó o Ferrugem, arrependidaço. Onde você anda? Eduardo Costa com Sapequinha na sequência.

0: Sapequinha, Eduardo Costa, aqui nos 88, agora são 9 horas e 11 minutos, é o nosso Difusora Rádio Show, as promoções, as ofertas dos supermercados Nori, hein? 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Vamos lá, a partir de agora, João Bidu, Camila Ravanelli, as previsões astrais para esta quinta-feira, mais um final de semana que está se aproximando, não é mesmo? Então vamos lá saber o que os astros nos reservam aí para o dia de hoje, para esta quinta-feira. Sejam bem-vindos e caprichando aí. Alô, Áries, Touro e Gêmeos.
1: Bom dia para você, minha querida. Bom dia para você, meu querido. É quinta-feira, 24 de setembro. A lua crescente entrou em peixes aos 24 minutos desta manhã ou desta madrugada, tá? Sempre aqui à sua disposição, hein? Obrigado você que me segue nas minhas redes sociais. E agora eu passo a bola para Camila Ravanelli para trazer o horóscopo do seu signo. Bom dia mesmo, Camila.
2: Bom dia mesmo, João. Chegamos na quinta-feira, rumo aí ao final de semana, concluindo mais uma semana, né? E claro, eu tô aqui para contar para você o que os astros preparam para hoje com o horóscopo do João Bidu. Para você do signo de Áries, os astros pedem foco, tá? Também flexibilidade e cautela no trabalho, com boas chances de sucesso nos bastidores. As finanças se fortalecem com oportunidades de negócios e também revisão de contas. No amor, a sedução fica em alta, seja para quem busca algo secreto ou já tem alguém especial, hein? Sua cor hoje, violeta, e os palpites são 4, 49 e 59. Touro. Alô, alô, Touro! As relações no trabalho se tornam mais harmoniosas, mesmo com desafios financeiros inesperados. Nos momentos com amigos, boas histórias e surpresas vêm à tona, hein? No amor, a paixão fica em alta, mas ó, cuidado com ciúme e possessividade. Aproveite o dia com equilíbrio, taurina e taurino. Sua cor de hoje é creme e os palpites são 23, 44 e 51. Gêmeos. Oi, Gêmeos! Hoje sua criatividade e intuição ficam em alta, trazendo boas chances de lidar com mudanças e alcançar resultados positivos na saúde, especialmente no intestino. No amor, o coração pode falar mais alto, mas mantenha a calma e a razão, especialmente nos flertes. Aproveite seu dia, tá? Hoje a sua cor é azul esverdeado e os palpites são 41, 5 e 32.
0: Ok, daqui a pouquinho tem Câncer, tem Leão, tem Virgem. Notícia aqui sobre, né, o cantor Rick, que amigos e familiares se despedem do Rick, da dupla com o Renner, hoje. Bom, o velório do cantor sertanejo está acontecendo no Jardim Cemitério Paz, na cidade de Sorocaba, em São Paulo. Começou por volta das 8 horas da manhã, somente para pessoas próximas do artista. O sepultamento está marcado para acontecer a partir das 17 horas, também em cerimônia fechada. E muitos amigos, né, parentes chegando ao velório, velório fechado, até para a imprensa também está fechado o velório. De acordo com informações da assessoria também, que estava no helicóptero do empresário Bruno Avelar, o helicóptero decolou de Porto Belo, no litoral norte, com destino São Joaquim, né, na Serra, não chegou no local previsto. A aeronave, que transportava 5 pessoas, mas não houve sobreviventes. Bom, além de Rick, estavam também, né, o empresário, o Bruno, o videomaker, o Paulo Soares, e os pilotos Antônio Roberto Nóbrega de Araújo, também o copiloto Leopoldo Barros Teixeira. E nesse momento, então, está acontecendo aí o velório do cantor Rick. Muita gente, né, foram, principalmente, né, no Instagram do Rick Renner, falando, né, que deveria abrir o velório para os fãs, para as pessoas, né, e que eles que iam ao show tal, e fazer despedida, né, que muitos fãs gostavam da dupla tal, né. Houve muitos comentários aí a favor do velório ser fechado, mas a maioria era contra aí, porque o pessoal queria fazer as últimas homenagens aos fãs ao Rick. Mas a esposa disse que ele já fez muitos shows, né? Já teve muito aí com os fãs, né? Durante a trajetória da dupla e tal. E o momento era família e amigos. Momento mais reservado aí para famílias e todos os amigos aí. É isso aí. Tá aí, portanto, né? Velório acontecendo e às 17 horas será o sepultamento aí do cantor Rick. Agora são 9 horas e 18 minutos. A gente vai pro intervalinho? Não? Tocar essa agora? Então daqui a pouco.

Gustavo Lima, o zap zap da Difusora 99996-1080 3761-2505. Fique à vontade aí, adoramos a participação de todos vocês. Obrigado, obrigado pelo carinho, obrigado pela audiência. 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Intervalinho, já já a gente volta.

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0: permitem parar quando o corpo obriga. 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

0: 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Agora são 9 horas e 27 minutos. Vamos com mais 3 signos. Alô, Câncer, Leão, Virgem.
1: Canceriana, canceriano, hoje é um ótimo dia para ampliar seus horizontes no trabalho, explorando novas ideias que podem trazer crescimento.

0: carro vão te ajudar a conquistar avanços.
1: Tá bom.
0: Nos relacionamentos, uma conversa sincera pode fortalecer laços e reaproximar. No amor, o seu lado romântico aflorado promete momentos especiais. Nossa. Então aproveite o dia. Sua cor é azul royal e os palpites são 38, 16 e 2.
1: Bom, daqui a pouquinho tem Libra, Escorpião e Sagitário. 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
1: Minha amiga Renata da Vila Maria pediu e vamos recordar. Mariah.

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2: Maravilha, Denise. Ok, valeu, obrigado. Agora faltando 17 minutos para as 10. Informações com Juliano Rodrigues.
3: Do Esportivo.
2: Oi, Juliano.
4: Oi, Luciano.
2: Tá tudo joinha, meu amigo?
4: Tá joinha demais.
2: Que bom. Boa quinta-feira pra você,
4: pra
2: viu?
4: Pra você, pro Lubis.
2: É isso aí.
4: Junto.
2: Vamos que vamos.
4: É quinta-feira, gente. Daqui a pouquinho aqui no Momento Esportivo, bafo perto de virar SAF. O Flamengo tem um projeto em curso para preservar o seu passado e fortalecer o futuro. Depois de lançar o Nação Legado, o clube agora promove um leilão beneficente para arrecadar recursos destinados a diferentes áreas da instituição. A mais popular talvez já seja, talvez, a produção dos bustos de Arrascaeta e Bruno Henrique. Mas a iniciativa também contempla outras frentes importantes, como o apoio a ex-atletas que enfrentam dificuldades financeiras. O projeto terá parceria com o Flamengo Legends, que ficará responsável por indicar os nomes que receberão ajuda. Um dos jogadores confirmados será Paulo Henrique, lateral dos anos 60 e que jogou a Copa de 66 pelo Brasil. O Comercial vive a expectativa de se tornar uma sociedade anônima do futebol, a famosa SAF. Ao otimismo do presidente Wesley Rios para que o projeto seja aprovado em votação na próxima terça-feira, dia 29, na reunião do Conselho Deliberativo. Os investidores interessados no negócio são Eliel Fraga e Kayan Oliveira, da Allianz Football. A porcentagem dos empresários nas ações do Comercial serão de 90% para a empresa e 10% para o clube. essa repartição.

0: petição já foi apresentada aos conselheiros e torcedores e aprovada. Além disso, o presidente destacou que até mesmo o aluguel do estádio Palma Travassos também será destinada à Allianz Futebol, mas que pode negociar novas receitas para o clube no futuro. A projeção é que a SAF invista 300 milhões de reais no comercial em um período de 10 anos.
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5: Para que seu perfume dure muito mais tempo, guarde-o em local fresco e dentro da caixa. O guarda-roupa é o lugar ideal para se guardar, tendo cuidado para não colocá-lo de modo que possa derramar.
4: Você ouviu? 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
1: Vamos lá, fechando aqui a participação de João Bidu, Camila Ravanelli nas previsões astrais e caprichando aí pros três últimos signos: Capricórnio, Aquário e Peixes. Capricórnio.
2: Para você que é do signo de Capricórnio, sua sensibilidade e intuição brilham, trazendo boas oportunidades no trabalho e conexões que podem ajudar bastante. No amor, prepare-se para conversas envolventes e momentos de intensidade com quem faz seu coração acelerar. Aproveite o clima de harmonia e paixão que o dia reserva para você. Hoje a sua cor é amarelo e os palpites são 48, 46 e 30. Aquário, hoje é dia de destacar os seus talentos no trabalho e conquistar novas oportunidades. Fique atento às decisões financeiras impulsivas pela manhã, mas o cenário promete ganhos extras no fim do dia. Na vida amorosa, você pode ficar mais inseguro ou ciumento, então ó, vai com calma, tá? Hoje a sua cor é magenta e os palpites são 12, 18 e 39.

0: Com a lua no seu signo, o dia é muito bom para se cuidar, elevar o astral e valorizar o que gosta. No amor, algo novo ou uma experiência a dois pode renovar o seu relacionamento. Sua cor é amarelo ouro e os palpites são 57, 39 e 55. E o horóscopo do João Bidu fica por aqui nessa quinta-feira, só que, ó, amanhã a gente vai sextar juntos, hein? A gente te espera pra mais uma sexta-feira. Beijo, até amanhã, tchau, tchau.
1: Até amanhã, se Deus quiser. 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
1: Planos de saúde terão de garantir DIU hormonal para pacientes com endometriose. As informações de Milena Abreu.
3: A partir de 1º de outubro, os planos de saúde serão obrigados a cobrir o dispositivo intrauterino hormonal, conhecido como DIU hormonal, e também sua implantação para pacientes com endometriose que apresentem contraindicação ou não adesão ao tratamento com anticoncepcionais orais combinados. A mudança foi definida pela Agência Nacional de Saúde Suplementar, a ANS, e passa a incluir expressamente esse tratamento entre as coberturas obrigatórias dos planos de saúde, desde que os critérios estabelecidos pela agência sejam atendidos e haja indicação médica. Vale ressaltar que o DIU hormonal não cura a endometriose, mas pode contribuir significativamente para o controle dos sintomas da doença. Entre os principais benefícios estão a redução das cólicas intensas, da dor pélvica e do desconforto durante as relações sexuais. O método também ajuda a diminuir o fluxo menstrual e, em alguns casos, pode até suspender a menstruação, reduzindo o risco de anemia em mulheres que apresentam

nas normas da ANS, pacientes que preencham os critérios não precisarão mais recorrer com frequência à justiça para garantir o fornecimento do dispositivo. Caso o plano de saúde negue a cobertura, a orientação é solicitar a justificativa por escrito, guardar toda a documentação médica e registrar reclamação junto à ANS. A endometriose é uma doença inflamatória crônica que afeta milhões de mulheres e pode provocar dores intensas, alterações menstruais e impactos significativos na qualidade.

só coisas boas. E os alôs aqui, picolezeira na área como sempre, Cristina Melo, Leila Mara, Ana Lúcia, a Maria Luísa Méliga, a Maria José, Vera Lúcia Alves, grande abraço pra vocês, a Sheila Rosa de Jesus aqui com a gente também, né, Sheila? Valeu, valeu, valeu. 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

0: prorrogaram por mais 365 dias a regra que amplia o prazo máximo de duração do auxílio por incapacidade temporária, concedido por meio de análise documental. A mudança vale para pedidos feitos pelo ATestMed, sistema que permite a concessão do benefício com base apenas em documentos médicos. A medida publicada no Diário Oficial da União foi assinada pelo ministro da Previdência Social e pela presidente do INSS. A regra havia sido estabelecida pela portaria número 14, de 23 de março deste ano. Com a nova portaria, a ampliação do prazo fica válida por mais um ano. E o concurso 3.062 da Mega Sena pode pagar hoje um prêmio de 38 milhões de reais para os apostadores que acertarem as 6 dezenas. O sorteio acontece às 21 horas em São Paulo. As apostas podem ser realizadas até às 20 horas em qualquer lotérica do país ou por meio do site e aplicativo Loterias Caixa. A aposta mínima para a Mega Sena custa R$ 6.
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Às 10 horas e 10 minutos, uma notinha rápida aqui. O cantor Alexandre Pires, né? Ele está sendo investigado pela Polícia Federal por suspeita de integrar aí um esquema de lavagem de dinheiro com venda ilegal de cassiterita, extraída da terra indígena Yanomami, em Roraima. Segundo a investigação, ele e uma empresa de produção musical dele receberam 31 milhões de firmas apontadas como parte da organização criminosa. O artista e os empresários Diego Possebon, ou melhor, Possebon e Matheus Possebon foram alvos da PF ontem, na segunda fase da Operação Disco de Ouro. A ação aí cumpriu 12 mandados de busca e apreensão e 17 ordens judiciais para o sequestro de bens e valores expedidos pela 4ª Vara da Justiça Federal em Boa Vista. Bom, o cantor e a empresa dele, a APN Serviços Limitada Produtora Musical, são investigados de terem sido utilizados para fracionar, ocultar e dissimular valores obtidos com a fraude envolvendo a venda da

Just My Bruno Mars também passou por aqui, o Michelzinho Teló com aquela fugidinha. É, a Difusora sempre, sempre ao seu lado. Claro, ao lado aí com a melhor música pra você curtir, pra você recordar, com as notícias, com as informações, 24 horas no ar, no ar. E a Paola Oliveira, gente, ela está de volta ao tum-tum-tum-tum-tum, ao Carnaval Carioca. Pois é, atriz que deixou o posto de rainha de bateria da Grande Rio em 2025, anunciou nas redes sociais o seu retorno pela Imperatriz Leopoldinense, com textão explicando sua decisão. Estou dividindo isso com vocês, com o coração transbordando. Voltar não estava nos meus planos, mas foi olhando o carnaval de um pouco mais longe que percebi o tamanho do meu amor por ele. Tem coisas que se misturam tanto com quem a gente é que continuam ali, mesmo quando os planos mudam. O carnaval está no meu corpo, nas minhas lembranças, no jeito que eu sinto alegria. Como é que a gente se despede completamente de uma coisa que faz parte da gente? Fui muito feliz em tudo que vivi até aqui. Fãs e amigos famosos e a comunidade estão em festa com o anúncio. E a coroação já tem data para acontecer. Será no dia 17 de outubro que a Rainha de Ramos terá oficialmente a atriz brilhando à frente da bateria swing da Leopoldina.

E a Grande Rio, né, queria novamente a Paola Oliveira, porque carnaval do ano passado foi a influenciadora, a Virgínia. Aí Virgínia deixou o posto este ano, não quis saber mais. E aí eles, né, questionavam, será que a Paola Oliveira vem, retorna aí para ser madrinha? Não, ela não aceitou. E quem vai pra Grande Rio é a cantora Anitta, né? É, já está, né? Na Grande Rio, a cantora Anitta. Aí, a Imperatriz Leopoldinense fez um convite pra Paola e ela acabou aceitando. Às 10h20, intervalinho, já já receita com a Denise Camargo.

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1: Muito bem, vamos lá, às 10 horas e 23 minutos, Denise Camargo chegando nesta quintona aí. Olá, Denise, bom dia.
2: Bom dia, bom dia, bom dia. Hoje é quinta-feira. Hoje é a...
1: prima da sexta.
2: Exatamente, por isso que eu gosto de você, ser inteligente, né?
1: É,
2: nossa,
1: tá,
2: coisa boa, né? Então, gente, quinta-feira, final de semana chegando, né, Lubis? Beleza? Inteligentíssimo.
1: Gostou?
2: Opa! Não, ai, não, rapaz, é. Além de tudo, é mil e uma utilidades, você sabe, né? Faltou um funcionário, lá está Luciano, né? Desde o porteiro até o de

Não desligue o rádio. Aliás, aumenta o volume, tá? Que nós queremos ser sempre a sua melhor companhia, tá legal? Bom, hoje na nossa receita do dia, Danete caseiro, amiga. Ai, que delícia! A molecada adora, os adultos também, tá? Refrescante, saboroso, não é? Tem como fazer em casa. Então, belezeira, Danete caseiro é a nossa receita do dia. Enquanto você se organiza, que eu sei que você está puxando aí a cadeira, pegando caneta, pegando papel, né? 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

0: 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Bom, que bom, que bom. 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Bom, que bom, que bom. Uhum. Danete Caseiro. Quem não gosta, quem não quer, né? Gostoso demais. Então, o que nós vamos precisar, dona Denise? Anota aí. Um litro de leite. Uma lata de leite condensado. Uma lata de leite condensado. Duas gemas. Três colheres de sopa de amido de milho. Três colheres de sopa de amido de milho. E quatro colheres bem cheia, tá? De chocolate em pó, ou então aquele morango em pó, sabe? Ou aquele morango que também você encontra? Ali tem, tá? Mas o chocolate em pó é melhor, porque o Danete é de chocolate, tá? Bom, vamos preparando. Bora! Vamos bater todos os ingredientes no liquidificador, colocando aí em uma panela, levando ao fogo até engrossar. Então, é mexe. Quando amornar, bata na batedeira. Olha só, ó o detalhe. Com uma caixinha de creme de leite e leve para gelar. Olha que delícia, isso é divino? Isso é dos deuses mesmo, com certeza. E agora o beijo gigante é para alguém que faz aniversário hoje. Já fez parte da nossa equipe e com certeza mora no nosso coração, não é? Hoje é aniversário de Kiko Mosquear. Sim! Parabéns para você nesta data querida, muitas felicidades e muitos anos de vida. Kiko Mosquear fazendo mais um aninho de vida, muita saúde, meu rei, muita paz, Deus no coração, tá? Tenho saudades da época que a gente fazia junto, né? Tarde total, lembra, Kiko? Éramos parceiros, não é isso? Coisa boa. Mas tudo passa, né? Kiko agora tá aposentado, tá de boa, tá que nem o sapo na lagoa, não é? Kiko, tudo de bom pra você, pra sua saúde, pra sua família, tá? Que você tenha uma saúde assim maravilhosa, muita paz, muito Deus no coração e que Santa Rita te proteja, tá bom? Bom, que bom. Vou ficando por aqui? Vou, né? Volto mais tarde com qualificação em ação. Já conto com a sua audiência. Ah, já te contei? Contei não, né? Eu amo você, tá? E é sempre, é pra sempre.
1: E agora a gente recorda com Air Supply, Lonely's the Night. Flashback.

Supply, Loneliness the Night. Agora são 10 horas e 35 minutos. Alô, Conceição, minha amiga, bom dia. Mariana Fracaroli também. A Isabel Zangrande, Eliana Fracaroli, lá do Simara, né, Eliana? Quem mais está aqui com a gente? Andréia. Oi, Andréia. Um abração. Celinha Leopoldino, tudo de bom para você. Aninha Galete, minha amiga, um forte abraço. Deixa eu ver quem mais aqui. Dorinha Marquesan, meu amigo Marquesão, forte abraço para vocês também. Sempre ligadinhos, curtindo aqui os 88,3 e só temos a agradecer de coração. 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
11: É você novamente, Juliano.
12: Ah, sou eu de novo, Luciano. Então agora, já no Momento Esportivo, quarteto ofensivo na seleção. Carlo Ancelotti confirmou hoje, em coletiva de imprensa em Townsville, na Austrália, que o primeiro time titular da seleção brasileira sob seu comando. Ah, para o amistoso contra a Austrália amanhã, o treinador escalou Vini Júnior, Endrick, Estevão e Rafinha, juntos no ataque. Que beleza, hein? A equipe terá Hugo Souza no gol, Mateuzinho, Marquinhos, Victor Reis e Douglas Santos formando a defesa. Danilo e Bruno aparecem no meio-campo, enquanto Estevão, Rafinha, Endrick e Vini Malvadeza completam o setor ofensivo. Será o primeiro jogo do Brasil nesta data FIFA e também uma chance para Ancelotti dar sequência ao trabalho iniciado com a seleção. O treinador destacou que o momento representa uma continuidade, mas com novos jogadores e jovens no grupo. Ancelotti ressaltou que não considera este momento como o início de um trabalho do zero. Segundo ele, a intenção é dar sequência ao que já vinha sendo construído e buscar evolução com o grupo atual. A escolha chama atenção principalmente pela formação do ataque. Vini, Endrick e Estevão estarão juntos entre os titulares, enquanto Rafinha completa o quarteto ofensivo. O duelo também marcará a estreia de Estevão como titular da seleção sob o comando de Ancelotti. O Brasil fará 3 amistosos na nova Super Data FIFA. Na sexta, enfrenta a Austrália, 7 da manhã, horário de Brasília, em Townsville, mesmo adversário do dia 29, em Brisbane. Já no dia 3, a seleção encara a Índia, em Calcutá.
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E um apartamento da empresa da apresentadora Ana Hickman, a Ana Hickman Serviços Limitada, em Perdizes, na Zona Oeste de São Paulo, está sendo leiloado por determinação judicial. É isso mesmo. O imóvel foi avaliado em 5,2 milhões e é alvo de uma ação de execução na qual a empresa, informação com ênfase, Ice Propaganda Limitada, cobra uma dívida de 11,3 milhões da Ana Hickman Serviços Limitada e também de Alexandre Belo Correia, o ex dela. Ana Hickman e o ex-marido aparecem como fiadores no contrato relacionado ao empréstimo. Segundo o leilão do imóvel, né, começou aí, o segundo leilão começou no dia 18 de setembro e ficará aberto até as 16 horas de 8 de outubro. O lance mínimo corresponde a 80% do valor da avaliação, ou seja, 4,16 milhões, valor de fevereiro de 2026, que será atualizado até o mês de encerramento do leilão. Tá aí, portanto, né? Apartamento da empresa aí de Ana Hickman e do seu ex-marido está sendo leiloado. 15 minutos para as 11, tem música chegando. Essa é linda, hein? Saudade de Bruno e Marrone, Favo de Mel.

0: Barreto, Texana 37, antes o Favo de Mel de Bruno e Marrone aqui, Difusora sempre ao seu lado, Rádio Show e as promoções, as ofertas do Nori. 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Deixa eu mandar um abração aqui pro seu João, né? Ô, seu João Pacheco, tudo de bom. Obrigado pelo carinho. Obrigado aí a Cida, a Rita, a Luzia Tomazelli, a Marlene, as meninas e meninos que estão sempre aqui com a gente. E a gente vai chegando ao final de mais uma edição do nosso Difusora Rádio Show. Amanhã, sexta-feira, se Deus quiser. Na sequência, o Fábio Alexandre vem aí com o Jornal das 11. A última música é a Mari Fernandes, sucesso dela, Telefone Sem Fio. Valeu, fé no Papai do Céu.
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Na estância turística de Batatais, 11 horas 1 minuto. Dentro da programação do Setembro Verde, mês da luta pela inclusão da pessoa com deficiência, serão realizadas nesta sexta-feira, dia 25, em Batatais, a caminhada e a audiência pública. Realizada na Câmara Municipal, a audiência pública sobre a LOA para 2027 da Prefeitura de Batatais. Semusa de nossa cidade realiza na tarde desta quinta-feira vacinação antirrábica para cães e gatos. Transplantes de córnea recorde não evita avanço da fila no país. Homem é preso após ser flagrado saindo de residência com objetos furtados em Batatais. Hoje é quinta-feira, 24 de setembro de 2026.

0: Estamos na primavera brasileira. Temperatura no centro de nossa cidade na marca dos 25 graus, tempo parcialmente nublado. Umidade relativa do ar na marca dos 55%.
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0: 11 horas 2 minutos. Bom dia. A SEMUSA, Secretaria Municipal de Saúde de Batatais, realiza nesta quinta-feira, dia 24, mais uma etapa da campanha de vacinação antirrábica para cães e gatos. A imunização é gratuita e reforça a prevenção da raiva no município. Nesta quinta-feira, 24 de setembro, a vacinação será das 16 às 20 horas em frente ao Mercado Guri, no bairro Nossa Senhora Auxiliadora. A vacinação é destinada a cães e gatos. Orientações aos tutores: cães devem ser conduzidos com coleira e guia. Já os gatos devem ser transportados em caixas apropriadas. A recomendação contribui para a segurança dos animais, dos tutores e das equipes responsáveis pelo atendimento. A prevenção também é cuidado. Manter os animais imunizados é uma medida fundamental para a prevenção da raiva. A Prefeitura de Batatais realizou na tarde de quarta-feira, 23 de setembro, a audiência pública de elaboração da LOA, Lei Orçamentária Anual, para 2027. O encontro foi realizado no plenário da Câmara Municipal de Batatais. Participaram os vereadores e também vereadoras, representantes de entidades de classe, associações, secretários e coordenadores da administração municipal e demais lideranças comunitárias. A reportagem da Difusora Batatais esteve presente e entrevistou o secretário municipal de Finanças da Prefeitura, Luiz Carlos Figueiredo, que fala sobre a audiência e sobre a LOA.
2: O objetivo da Prefeitura é, antes de mandar o projeto para o Legislativo apreciar e, né, fazer todas as suas análises, é importante que a gente também faça uma audiência pública com a população. Principalmente hoje nós convidamos vários pessoal das entidades, né, para poder estar participando, além da participação do secretário e todo o pessoal de gestão, né, e pessoas da comunidade, com o objetivo de a gente apresentar, né, fazer essa apresentação prévia do que é orçamento, haja visto que ele está sujeito a alguma alteração, porque também nós temos duas pesquisas, né, uma foi efetuada pela Câmara, outra pela própria Prefeitura, que encerra hoje. Daí nós vamos fazer as adequações necessárias, essas revisões necessárias, e para poder estar encaminhando ao Legislativo até o dia 30 de setembro, com o objetivo de ter uma previsão orçamentária da nossa receita e das nossas despesas, procurando um equilíbrio fiscal.
3: É uma questão, Figueiredo, que envolve toda a população. É a movimentação financeira da Prefeitura Municipal, toda a movimentação durante o ano de 2027.
2: Exatamente, né? Porque haja visto que uma previsão, né, de receitas e despesa em torno de 373 milhões, né, que é o valor que está aí programado. Isso está em envolvimento em todas as secretarias, né? A Secretaria de Saúde pega praticamente 33% desse valor, depois tem todas as demais secretarias, a Educação e assim por diante. E cada uma das secretarias, e nesse planejamento estão as ações que vão ser efetuadas. Observado que o primeiro aspecto que é efetuado nesse planejamento, primeiro estipula-se os custos fixos que são da Prefeitura, dos serviços continuados que têm que ser mantidos, e depois estabelece outras ações necessárias para poder estar melhorando todo o processo. É uma previsão conservadora, né, porque passamos por um período econômico no país onde a gente vê uma necessidade de ser conservador, haja visto que temos um período agora de eleição. O ano que vem, independentemente de quem seja eleito presidente e governador, se continua ou se muda, é um ano que provavelmente vai ter alguma retenção, vai ter algum corte de custos. A gente tem que estar prevendo isso, trabalhar exatamente com a previsão ponderada, bem pé no chão mesmo, daquilo que pode ser realizado, e colocando para cumprir os serviços essenciais. Qualquer outro investimento que venha a ser necessário no município e que depende de outro outros recursos do governo federal ou do governo estadual, aí sim a prefeitura, o Poder Executivo, encaminha ao Legislativo um pedido de suplementação, isso uma vez definido, para ser incluído na lei orçamentária. Preferimos não colocar valores agora, né, porque a gente não sabe o que pode estar ocorrendo, então para isso fazer uma previsão bem ponderada, né, e conservadora.
3: Figueiredo, de 2026 para 2027, um aumento aí?
2: Em torno, mais ou menos, esse ano, né, a previsão orçamentária de 2026 foi 355 milhões, para o ano de 2027, 373 milhões, né, que em torno aí dá um pouquinho, está em 5% e pouquinho de reajuste, né, esperamos que não seja um ano atípico, que nem está sendo o ano de 2026, onde, né, algum dos recursos ele não atingiu 5%, né, daquilo que estava previsto para 2026, né? A gente espera que pelo menos tenha essa projeção, trabalhamos aí dentro de uma correção pelo IPCA, né, e outras isso com respeito à receita e algumas outras despesas. Teve alguns casos que nós precisamos segurar algum tipo de despesa, porque alguns dos serviços, né, que são executados, eles sofrem reajuste acima de 5% e nós não podemos dar descontinuidade nesse serviço. Então, precisa manter esse serviço, reservar esse recurso com dotação orçamentária específica para isso, mas esperamos que pelo menos a gente atinja, né, no ano 2027 esse valor. Hoje o município ele teria uma necessidade em torno mais ou menos de 400 milhões para que a gente pudesse ter uma gestão aí, com segurança para poder fazer investimento, melhorias e assim por diante. A prefeitura dentro do PPA tem várias propostas aí de algo que podia ser feito. Alguma nós precisamos conter no ano 2026, né, e no ano de 2027 fazer essa análise também, colocando somente aquilo que há uma condição de a gente poder executar.
3: Tem alguma secretaria que a previsão de um investimento maior em 2027?
2: Olha, teve a saúde, né, ela saiu em torno de 110, 111, foi para 117, né, então, porque também foi feita uma avaliação de todos os produtos e serviços, mas que ela executa para o município, e além disso existem as parcerias, né, com sobreaviso, nós temos o serviço da UPA, né, e todo o serviço prestado por terceiros também, e também a atenção básica, né, que são os recursos que são aí, alguns são vinculados, que vem alguns recursos federal, outros são investimentos do próprio município. A educação também, né, para poder atender, né, o que diz a legislação, pelo menos que seja 25% dos custos totais, né, que tem que ser investimentos na educação. Houve uma majoração mais nesse sentido de atender os 25%. E depois também o setor de serviços, que houve uma necessidade da gente fazer também uma melhoria. Houve uma retração em algumas coisas na Secretaria de Infraestrutura, porque tínhamos projetados algumas coisas, como o próprio prolongamento aqui da Cássio Alberto Lima, que nós vamos ter que aguardar um recurso de emendas parlamentares ou de verbas do governo federal e estadual. Então, mas de uma maneira geral, ela foi feita de uma maneira bem conservadora, ponderada, para cobrir exatamente as despesas que a gente tem.
3: Correndo tudo dentro do previsto, já entra na primeira sessão para a discussão dos vereadores na primeira sessão de outubro?
2: Está marcado, acredito que não entra na primeira sessão, né, porque primeiro vão ter que ter duas audiências públicas promovidas pela Câmara Municipal, né, que a Câmara Municipal deve marcar no dia 8 e 9, né, de outubro, essas audiências públicas, onde cada um dos secretários vão poder estar vindo e apresentando todo aquele trabalho que vai ser desenvolvido. Então, acredito que depois, no mês de outubro ou comecinho de novembro, deve entrar em votação, passando por duas votações, e depois passa para a sanção do prefeito.
0: 11 horas mais 12 minutos, a Secretaria de Educação do Estado de São Paulo, Seduc SP, investiu 3,6 bilhões de reais em 7.771 obras de 3.789 escolas desde o início da gestão. Isso significa que, na média, o Estado investiu 2,7 milhões de reais por dia em intervenções na rede pública de ensino. Na região de Ribeirão Preto, destinou uma média de R$ 89 mil reais investidos por dia para a construção de 348 intervenções em escolas e creches. Em todo o estado de São Paulo, entre janeiro de 2023 e agosto de 2026, 586 cidades foram contempladas com obras nas escolas. Na região de Ribeirão Preto, o investimento total de 119 milhões, beneficiou escolas de 28 cidades. Entre janeiro de 2023 e agosto de 2026, 118 prédios escolares da região receberam serviços de melhorias. As intervenções beneficiaram unidades de ensino em diversas cidades da região, entre elas Altinópolis, Barrinha, Batatais, Cajuru, Cravinhos, Jardinópolis, Pitangueiras, Pontal, Ribeirão Preto, Santo Antônio da Alegria, Serrana e Sertãozinho. Os serviços foram executados pela Fundação para o Desenvolvimento da Educação, FDE, e incluem construção de escolas e creches, ampliações de salas de aula, reformas de quadras esportivas, muros, cozinhas, despensa e banheiros, também recuperação e revisão de telhados e forros, além de intervenções de acessibilidade. 11 horas 14 minutos, população quer mais cursos técnicos para alunos do ensino médio. Agora quem traz os detalhes no Jornal das 11 é Carolina Cassola.
4: Você sabia que a ampliação da oferta de educação profissional e tecnológica, a EPT, está entre as prioridades da população brasileira para os próximos governos? No âmbito da agenda da educação, 48% das pessoas afirmam ser prioritário ampliar os cursos técnicos para jovens do ensino médio. A constatação é da pesquisa O que a População Pensa sobre a Educação 2026, realizada pelo Instituto IDEA e encomendada por diversas organizações, entre elas a Fundação Itaú. Com a proximidade das eleições, é necessário transformar essas demandas da sociedade em políticas públicas concretas. Quem explica é Silvana Oliveira, superintendente do Itaú Educação e Trabalho.
5: Ampliar a oferta da EPT, garantindo qualidade e equidade, investir na formação dos professores, modernizar a infraestrutura das escolas e manter cursos que estejam conectados às transformações do mundo do trabalho. Também é essencial dialogar com o setor produtivo e acompanhar os resultados de inserção desses jovens. A política pública precisa garantir aos jovens uma formação qualificada, continuidade dos estudos e oportunidades dignas de inserção profissional.
4: O tema ganha ainda mais destaque na semana em que é celebrado o Dia Nacional da Educação Profissional e Tecnológica, em 23 de setembro. Essa modalidade de ensino é dedicada à formação profissional e inclusão produtiva de jovens ao mundo do trabalho.
5: Na prática, o jovem vai cursar um ensino médio e, ao mesmo tempo, ele vai adquirir conhecimentos e desenvolver habilidades e competências atreladas a uma área profissional. Então, ele escolhe o itinerário de formação técnica profissionalizante, ele tem uma gama de cursos técnicos que ele pode escolher, ele vai escolher um curso técnico e ele vai fazer esse curso ainda durante o seu ensino médio. E é justamente essa articulação que amplia suas possibilidades de futuro.
4: Cerca de 80% dos eleitores concordam que um curso técnico de qualidade aumenta as chances de conseguir uma boa vaga de emprego. Produção e reportagem, Carolina Cassola.
0: 11 horas 16 minutos, Setembro Verde é um mês de conscientização nacional no Brasil, dedicado à inclusão da pessoa com deficiência. O dia 21 de setembro é o Dia Nacional de Luta da Pessoa com Deficiência, momento para fortalecer a luta por inclusão, acessibilidade e combate ao capacitismo. Na cidade de Batatais, desde o dia 1º de setembro de 2026, várias atividades estão sendo realizadas. A realização é da PAI Batatais, ABADEF, a Associação Batataense dos Deficientes Físicos, com apoio da Câmara Municipal e também da Prefeitura Municipal. Nesta sexta-feira, 25 de setembro, 8h30 da manhã, haverá a caminhada da inclusão saindo da Prefeitura Municipal até o coreto da Praça Cônego Joaquim Alves, do Santuário Bom Jesus. No coreto, também nesta sexta-feira, às 9h30 da manhã, haverá a apresentação da banda musical da Polícia Militar. As atividades alusivas ao Setembro Verde serão encerradas na tarde de sexta-feira, dia 25 de setembro, com a realização da audiência pública na Câmara Municipal de Batatais. A audiência terá início às 13h30. Toda a população está convidada a participar. 11h17, a seguir, homem é preso após ser flagrado saindo de residência com objetos furtados em Batatais.
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10: Não encha a máquina com muitas roupas. 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
0: 11h21, MEI com dívida pode tentar voltar ao Simples após exclusão. Quem traz as informações é Virgínia Alves.
14: O microempreendedor individual que recebeu um termo de exclusão do Simples Nacional e deixou passar o prazo para resolver as pendências ainda deve regularizar as dívidas. A exclusão não impede que o empreendedor tente retornar ao regime. Mas, para solicitar o reenquadramento no Simples Nacional e no CIMEI, é preciso resolver as pendências. Quem explica é a analista de políticas públicas do Sebrae Nacional, Laila Caldas.
15: Reforçar a importância de regularizar as suas pendências, as suas dívidas, mesmo aqueles MEIs que receberam o termo de exclusão. E no termo de exclusão, tenha o período de 90 dias para o MEI regularizar. Mesmo aqueles que não se regularizaram no período de 90 dias, eles devem se regularizar, porque uma vez excluídos, se eles forem excluídos do Simples Nacional, eles podem ainda pedir a solicitação de reenquadramento.
14: E mesmo quando não há dinheiro para quitar tudo de uma vez, deixar a dívida de lado não é a melhor saída. Dependendo da situação, o MEI pode buscar alternativas para parcelar ou renegociar os débitos. Laila Caldas explica quais caminhos o empreendedor pode seguir.
15: Importante destacar também que tem essa possibilidade de renegociar, de parcelar a dívida, né?
14: Quem tiver dúvidas sobre como regularizar a situação, pode procurar o Sebrae para receber orientação sobre as pendências e as possibilidades de negociação. A recomendação vale também para quem já perdeu o prazo informado no termo de exclusão. Resolver as dívidas é um passo necessário para quem pretende solicitar o reenquadramento. Produção e reportagem, Virgínia Alves.
0: A Prefeitura de Batatais, por meio da SEMUSA, Secretaria Municipal de Saúde do Sereste, Centro de Referência em Saúde do Trabalhador, promove o 5º Seminário de Saúde do Trabalhador, marcando também a celebração dos 20 anos do Sereste Batatais. O evento acontece nesta sexta-feira, 25 de setembro, a partir das 8 horas da manhã, no Claretiano Centro Universitário. E será uma manhã dedicada à reflexão, ao cuidado e à transformação, reunindo profissionais e estudantes para debater temas fundamentais relacionados à saúde dos trabalhadores e o fortalecimento de ambientes laborais mais saudáveis. Com foco na promoção da saúde mental e na valorização do cuidado integral, o seminário contará com palestras e uma vivência formativa conduzidas aí por especialistas. Dr. Paulo Vinícius Baquete Alves Viana, psicólogo, vai ministrar a palestra com o tema Saúde Mental e a Subjetividade no Mundo do Trabalho. Dr. Danilo Beato Fernandes, médico-psiquiatra. Italita Menossi Cotrim, o tema Vivência Formativa, o Trabalho que Sustenta. Ao celebrar 2 décadas de atuação do Sereste de Batatais, o seminário reforça a importância de cuidar da saúde de quem trabalha, contribuindo para a construção de ambientes de trabalho mais saudáveis, humanos e acolhedores. Os interessados em participar podem se inscrever gratuitamente pelo link disponibilizado na página oficial pela rede social do Sereste Batatais. 11 horas 24 minutos. Transplantes de córnea. Recorde não evita avanço da fila no país. As informações com Diego Brião.
16: Os transplantes de córnea alcançaram um número recorde no Brasil no ano passado. Dados do Ministério da Saúde apontam que foram mais de 17 mil cirurgias realizadas. Apesar disto, a lista de espera segue crescendo. Entre os principais fatores elencados pelo Conselho Brasileiro de Oftalmologia, CBO, estão a falta de reajustes em valores pagos pelos procedimentos e o impacto da pandemia de Covid-19, que causou represamento de pacientes, especialmente entre os anos de 2020 e de 2023. Esta análise e as estatísticas sobre os transplantes foram apresentadas durante o Congresso Brasileiro de Oftalmologia, que foi realizado na cidade de Salvador, no estado da Bahia, entre os dias 9 e 12 deste mês. O diretor do Banco de Olhos da Santa Casa da cidade de São Paulo, Luiz Antônio Brito, explica as etapas para a efetivação da doação.
17: A família aceitando, o Banco de Olhos tem até 6 horas para captar quando é coração parado, e se o corpo ficar refrigerado, até 12 horas pode ser captado, e em relação à morte encefálica, é captado depois de todos os órgãos que foram selecionados para captação. A partir do momento em que o globo é retirado do doador, é levado ao Banco de Olhos, avaliado o globo, a partir do momento que a gente percebe que ele pode ser usado, a gente faz a preservação do globo. Durante a captação é feita a coleta de sangue do doador, onde é avaliado várias sorologias, porque a segurança do receptor também é muito importante nesse processo.
16: Luiz Antônio Brito também detalha o que acontece ao ser identificada a condição favorável do órgão para transplante.
17: É feita a preservação da córnea, que fica pelo menos de 12 a 24 horas preservada. Depois de 24 horas a gente retira da geladeira, faz uma avaliação da córnea com critérios já estabelecidos pela SNT, e a partir do momento a gente avalia a córnea, faz a contagem endotelial, classifica a córnea e repassa para a central de transplante do estado. Aí a central de transplantes entre em contato, que é o próximo receptor, para receber esse tecido. Ele aceitando ou não, ele tem no prazo no máximo de 14 dias, a partir do momento da preservação, de fazer o transplante de córnea.
16: Em dezembro do ano passado, a fila para transplantes de córnea era superior a 32 mil pessoas. Por outra parte, agora são mais de 37 mil pessoas à espera. Produção e reportagem, Diego Abrião.
0: Disco de ouro, o cantor Alexandre Pires é alvo de operação da Polícia Federal. Quem traz os detalhes, Alan Barbosa.
18: Operação

0: Realizada pela Polícia Federal nesta quarta-feira, teve como um dos alvos o cantor Alexandre Pires e a produtora musical dele, APN Serviços Limitada. A Operação Disco de Ouro faz parte das investigações que apuram um esquema de lavagem de dinheiro com a venda ilegal de cassiterita extraída da terra indígena Yanomami, Roraima. De acordo com a PF, Alexandre Pires e a produtora dele teriam recebido R$31 milhões de empresas apontadas como organizações criminosas. Não houve mandados de prisão, mas 12 mandados de busca e apreensão e 17 ordens judiciais para o sequestro de bens e valores, expedidos pela 4ª Vara da Justiça Federal em Boa Vista. Além de Alexandre Pires, também foram alvos os empresários do artista Diego Possebon e Matheus Possebon. Em nota, o cantor nega qualquer participação em atividade garimpeira ou de extração de minério, principalmente em terras indígenas, e que foi pego de surpresa com a operação. A cassiterita tem alto valor no mercado por ser o minério empregado na fabricação de diversos produtos, entre os quais peças automotivas, vidros, celulares e computadores. É a segunda vez que Alexandre Pires é alvo de operação policial pelo mesmo motivo. Em dezembro de 2023, a PF apurou o recebimento de R$1.400.000 de uma mineradora acusada de garimpo ilegal de cassiterita. Foi a primeira fase da Operação Disco de Ouro. De Brasília, Alan Barbosa.
1: 11:29, última nota. Um homem foi preso na madrugada desta quinta-feira, dia 24, em Batatais, após ser flagrado por policiais militares saindo de uma residência com objetos que teriam sido furtados do imóvel. A ocorrência foi registrada por volta das 00:14 na rua Humaitá. Durante o patrulhamento, os policiais visualizaram um suspeito pulando o muro da residência para o lado externo, carregando diversos objetos. Ao perceber a aproximação da equipe, o homem deixou os materiais na calçada, mas foi abordado e detido. Entre os itens recuperados estavam torneiras, registros, peças metálicas e componentes hidráulicos, além de fios elétricos e uma faca de cozinha. O suspeito recebeu voz de prisão e foi encaminhado ao plantão da Polícia Civil, onde permaneceu à disposição da Justiça. 11:30, termina aqui o Jornal das 11 desta quinta-feira. Na sequência, Juliano Rodrigues com Difusora nos Esportes. A todos um bom dia.

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3: Um ótimo dia a você de Batatais, a você de toda a região. Pessoal, está começando mais uma edição de Qualificação em Ação, exatamente. E você aí começando a sua faculdade ou fazendo um curso para abrir as portas do mercado de trabalho, é possível, não é mesmo, Júlio César? Bom dia!
4: Um dia abençoado a você e a todos os ouvintes. As boas-vindas de hoje vai para o Pedro Henrique Correia de Souza e também para o Odair Donizete de Souza, alunos JCM, o nosso

0: curso de montagem e manutenção de computadores. Pedro, Odair, sejam sempre bem-vindos em JCM. Espero que fiquem satisfeitos com o curso escolhido. 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
2: E você ouviu Qualificação em Ação com o meu amigo Júlio César Morotti. Não se esqueça de fazer uma visita, fazer a sua matrícula. Afinal de contas, conhecimento não ocupa espaço. Pense nisso. Combinado? Um forte abraço e um bom dia!
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6: Bom dia, chegou Difusora nos Esportes, quinta-feira, 24 de setembro. A seguir, vamos falar do Fantasma. A gente volta já.

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13: Onze e 38, após a brilhante classificação, no último sábado, ou melhor, neste sábado, a equipe sub-11 do Batatais Futebol Clube inicia sua caminhada na segunda fase do Campeonato Paulista da categoria. Agora é a fase mata-mata, meu amigo. O Fantasma da Mogiana vai enfrentar no sábado, às 14h30, no Escatenão, a equipe do São Paulo Futebol Clube. Entrevista reportagem 88, o presidente do Fantasma da Mogiana, Carlos Degani, o Nenê, falou sobre a partida. convoca a torcida para estar presente e falou também sobre uma ação que o Batatais está realizando, onde o sorteio dos prêmios será pela Loteria Federal. Vamos ouvi-lo.
14: Sim, o Batatais classificou, um jogo muito bonito do pessoal do Sub-11, das crianças. É, o Batatais joga agora dia 26 no Escatenão contra o São Paulo Futebol Clube e volta dia 10/10 em Osasco contra o próprio São Paulo, né? E a gente estamos aí fazendo uma campanha de tentar arrecadar dinheiro com as empresas, porque nós vamos gastar em torno de R$25 mil para esses dois jogos. Então eu peço ajuda aí do empresário que estiver ouvindo a gente aí, para que ajude aí de qualquer maneira com a gente.
15: São as despesas extracampo?
14: É, a despesa de jogo, de mando de jogo, é ambulância, é segurança, é arbitragem, é comissão de arbitragem, essas questões todas, que só isso aí já é uns R$8.000-R$9.000. E para Osasco a gente quer um dia antes, vai a despesa com alimentação, com hotel, viagem de ida e volta, né? Então já gera aí o restante aí, mais ou menos na casa de R$22 a R$25 mil total.
15: Empresário, quem puder ajudar, quem puder colaborar, só procurar você, Nenê, como que é?
14: Isso, procura aí no meu telefone, 16 991458804, me procura. Qualquer ajuda vai ser bem aceita aí, porque nós estamos realmente precisando.
15: E aproveitar esse momento dos garotos vestindo a camisa do Batatais, enfim, para eles também é importante. Já foi importante a participação, a classificação e agora chegar numa próxima fase que não é fácil, né? Valorizar também esses garotos, comissão técnica.
14: Sem dúvida, tem que valorizar. E assim, eu no meu 54 anos de idade, eu não vi nenhum time grande vir jogar aqui, eu não lembro. Se eu não me engano, uma vez só o Corinthians veio, né, também com a categoria de base. Mas assim, é bom ter um time grande disputando com o Batatais, é uma visibilidade muito boa e tem que apostar nessa molecada aí, tirar eles do celular e pôr pra fazer esporte.
15: O Sub-11 é a parceria com o Jean, com o Rafinha?
14: Sim, o Sub-11 é a parceria com o Jean, com o Rafinha. Ele e a família dele fazem um excelente trabalho aí. Eles amam esses garotos de paixão, é como se fosse filho deles. Eles ajudam demais o Batatais nisso aí.
15: E contando também com os pais, né? Porque os papais corujas, né? O papai, a mamãe, enfim, tá todo tempo curtindo e acompanhando todos os jogos, né?
14: Sim, sim, os pais vão muito nos jogos, ajuda a gente na questão de estar lá presente, né? E a gente pede ajuda agora da torcida, vamos lá no estádio, vamos lotar, a entrada é gratuita, vamos lotar lá e incentivar essa molecada aí.
15: A presença da torcida é um incentivo a mais à garotada entrando em campo, vendo o estádio lotado, arquibancadas tomadas pelos torcedores do Batatais, é um incentivo ainda mais para esses garotos, né?
14: Sem dúvida nenhuma, eles esperam isso, quanto mais gente, para eles vão correr mais, eu tenho certeza disso, e é a oportunidade aí de quem quer ver o São Paulo de perto, mesmo que seja no Sub-11, vá lá que vai estar lá o São Paulo lá junto com o Batatais. Vamos lá, mesmo o São Paulino aí, vamos torcer pro Batatais, pessoal, porque o Batatais precisa de uma vitória aqui, é muito importante.
15: Nenê, e também esse trabalho, né, de reestruturação do Batatais Futebol Clube, vocês, a diretoria, vocês estão realizando uma ação entre amigos, é isso?
14: Estamos realizando uma ação entre amigos, nós íamos fazer essa ação dia 3 lá na Operar, lá no Clube de Campo, porém com essa loucura desse jogo, nós temos que correr atrás dessa parte financeira. Nós trocamos isso aí para poder ser sorteado na Loteria Federal. A primeira centena será a moto de R$4.000, a motinha elétrica. A segunda centena R$500 e a terceira R$500. Então quem já comprou é o mesmo bilhete, não muda nada. E agora nós precisamos aí atingir a meta de 1.000 bilhetes vendidos para inclusive ajudar na viagem dessas crianças lá.
15: O sorteio será pela Loteria Federal de qual dia?
14: Do dia 11/10. Será o sorteio pela Loteria Federal.
15: Os bilhetes, qual o valor de cada bilhete?
14: R$20 cada bilhete. O pessoal da diretoria está vendendo, nós vamos estar vendendo no estádio e quem quiser comprar a partir de sexta-feira estará também na Epibras Uniformes.
15: Ou seja, comprando bilhete, concorre aos prêmios e ajuda o Batatais.
14: Sem dúvida nenhuma, acho que é uma forma de ajudar o Batatais aí nessa reta final do Campeonato Paulista.
15: E vocês pretendem realizar mais ações agora nessa reta final de 2026, Nenê?
14: Olha, nós temos que realizar ações direto porque o Batatais realmente precisa de dinheiro. Nessa reta de final de 2026, acredito que não tenha mais nada aí, porque a não ser que o Sub-11 passa de novo em outra fase, aí a gente vai precisar de dinheiro para outra fase. E se o Sub-11 for chegar for indo e for jogando, nós vamos realmente precisar de mais dinheiro.
15: O sorteio será no dia 11, agora dia de outubro, pela Loteria Federal. Até que data, até que dia que vocês vão vender os bilhetes? Porque depois vocês têm que fazer um levantamento dos bilhetes que foram vendidos e tudo mais, né? No dia do sorteio.
14: Nós vamos vender até no sábado, dia 10, nós estamos vendendo, encerrando ali no sábado, dia 10, por volta das 6 horas da tarde, nós paramos de vender e aguardamos o sorteio no domingo.
15: Nenê, obrigado, sucesso e parabéns pelo trabalho, esse trabalho de reestruturação do Batatais.
14: Sem dúvida, não é fácil, mas nós estamos aí devagarzinho e sempre, mas nós vamos chegar lá e vamos ajustar o Batatais.
13: Tá aí, matéria feita pela reportagem 88 com o presidente do Fantasma da Mogiana, o Nenê. 11:45, Humberto Ferretti na bola.
16: Eu sou Humberto Ferretti e esse é o podcast Na Bola. A seleção brasileira entra em campo amanhã com novidades no primeiro jogo após a Copa do Mundo deste ano e que abre um novo ciclo focado em 2030. Nomes como Casimiro, Danilo e Neymar, até por conta da idade, não fazem mais parte dos planos de Carlo Ancelotti, que levou para a Austrália, onde a seleção enfrenta os donos da casa, nesta sexta, 7 da manhã, no horário de Brasília. Várias caras novas, jovens e atletas com pouca rodagem com a amarelinha. O treinador deixou o mistério de lado e confirmou a escalação. O Brasil jogará com Hugo Souza, Mateuzinho, Marquinhos, Vitor Reis e Douglas Santos na defesa, Danilo Santos e Bruno Guimarães no meio, e na frente Estevão, Rafinha, Endrick e Vini Júnior. Será o primeiro jogo de Estevão como titular, sob o comando de Ancelotti. Ele era uma das principais esperanças do Brasil para a última Copa, nos Estados Unidos, no México e no Canadá, mas ficou fora da competição por causa de uma lesão. A seleção ainda fará mais dois jogos nesta data FIFA. Na terça-feira, a equipe encara novamente a Austrália. E no sábado da semana que vem, o Brasil mede forças com a Índia.
13: 11:47, ó, o Santos encaminhou a venda do lateral JP Sherman ao Sharjah dos Emirados Árabes Unidos e a negociação pode ser feita em breve, viu? Ele está emprestado ao Curitiba até o fim do Brasileirão, mas já disse tchau aos companheiros lá e aguarda um desfecho positivo da negociação. A negociação, gente, está girando em torno de 18 milhões de reais. O Santos, lógico, tem que fazer caixa, né? Porque a folha salarial do Peixe é na casa dos 30 milhões de reais. No São Paulo, falando em dívida, Tricolor tem 5 dias para pagar uma dívida de 1 milhão de reais com o Novo Horizontino e evitar ser o primeiro clube do país a receber um transfer ban da Agência Nacional de Regulação e Sustentabilidade do Futebol, que começou a gerir este ano o Fair Play Financeiro do Brasil, tá? O valor é referente à transferência do jogador Diordney, o meia Diordney, tá? O acordo seria 200 mil em 5 parcelas, como não foi feito, 1 milhão de reais. O São Paulo tem até segunda-feira para pagar. Se não, transfer ban na área do Tricolor de novo, viu? Abelzinho, Abel Ferreira, tá na mira do Sporting de Portugal. Já esteve em outras oportunidades na mira do clube português, viu? É, o primeiro foi quando ele estava no PAOK da Grécia, né? Lá atrás, antes de vir para o Palmeiras. E aí, quando ele veio para o Palmeiras, as investidas continuaram. Lembrando que o Abel está no Palmeiras e vai continuar no Palmeiras até 2027. A não ser que haja uma reviravolta, né? A não ser que haja uma reviravolta. O Palmeiras, né, não tem intenção de negociar a saída de Abel Ferreira e nem tampouco o Abel Ferreira tem a intenção de deixar o Palmeiras neste momento, porque o Palmeiras está vivo na briga por 3 títulos nessa temporada. Brasileirão, em que é o vice-líder, Copa do Brasil e Libertadores da América, onde estão classificados, né? E agora o Palmeiras está na briga aí nesses 3 títulos e, lógico, Abel Ferreira com 11 títulos no currículo, no Verdão, quer aumentar a sua galeria, se tornar, já é o maior técnico da história do Verde, né? Já é. Né? Quero ampliar os seus números e, né, ficar aí mais um tempo à frente do Palmeiras. Pelo menos tá até 2027. Bom, no Corinthians, o Gabriel Paulista, Zaccaria Labiad, Kaique e Yuri Alberto se reapresentaram ontem no CT Dr. Joaquim Grava para iniciar a recuperação, dar sequência à recuperação dos seus problemas. Tá? Os demais jogadores né, fora os que estão com as suas seleções, retornam amanhã ao CT Joaquim Grava pela manhã, tá? O que está mais próximo da volta, até na data FIFA, é o Yuri Alberto. O atacante está em reta final de tratamento e os outros ainda estão em recuperação, né? Gabriel Paulista está com um estiramento no ligamento colateral medial. Labiad está em recuperação de uma lesão no menisco, de uma ruptura no ligamento cruzado anterior do joelho esquerdo. E Kaique recuperando também uma lesão no ligamento cruzado anterior do joelho esquerdo. Esse povo aí, né? O Kaique e o Labiad só voltam na temporada 2027. O volante André Carrilho está nos Estados Unidos, né? Mas vai estar, né, com a seleção peruana, onde fica com a data FIFA, mas ele não deve estar em campo contra os Estados Unidos. A tendência é que ele esteja na próxima partida da seleção peruana. Mas foi convocado, tchau, foi, né? O Corinthians, com 32 pontos, não vence as 6 rodadas. Está na 14ª colocação do Brasileirão, 3 pontos acima do Grêmio, que abre a zona de rebaixamento com 29 pontos. Que situação, hein? Mamma mia, você tá doido, viu? Vou te contar, viu? Ah, ontem o Pio, o Alisson dos Santos, mais um recorde pro Pio, viu? Mais um recorde pro menino. O menino tá voando, tá? Ele bateu ontem, né? Os 400 metros rasos, né, disputou ontem, e tá na melhor fase da carreira, né? O melhor

0: olha, disparado um dos melhores atletas do mundo no atletismo e, lógico, esperança de medalha nos Jogos Olímpicos de Los Angeles em 2028. Para a gente fechar a Fórmula 1 2027, Azerbaijão é a próxima etapa neste final de semana e já a Mercedes começou com o pé direito, hein? George Russell liderou o primeiro treino livre no circuito de Baku, né? E uma vantagem de 4 décimos sobre Max Verstappen e Charles Leclerc. Gabriel Bortoleto, o Brazuca, da Audi, ficou em décimo lugar. Ah, então, ó, que beleza. Bom, a sequência dos treinos, o segundo treino livre aconteceu agora há pouco. O terceiro treino livre é amanhã, 5h30 da manhã, horário de Brasília. A classificação é às 9 da manhã, tá? A corrida é no sábado, não se assuste. A corrida é no sábado, às 8 da manhã, pelo horário de Brasília. 51 voltas da 15ª etapa do Mundial 2026 de Fórmula 1. E assim encerramos o Difusora nos Esportes desta quinta-feira, 24 de setembro. A seguir, Padre Neuci com palavra de vida e horário eleitoral gratuito. Difusora, sempre ao seu lado. Tchau, gente!
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6: Olá, meus amigos e minhas amigas, estamos começando esse programa Palavras de Vida e muito obrigado por você permitir que eu chegasse à sua casa nesse momento para deixar um recado de Deus, uma palavra amiga e de muita esperança e principalmente de fé. A mensagem de hoje que eu trago para você está aqui resumido nesse pensamento, numa frase que tem um grande significado em nossa caminhada. E diz assim: nossas mãos, mãos para a ação e para o bem. Às vezes, mão na ação para o mal. Quando Deus nos criou, Ele pensou em tudo. Com nossas mãos, Ele pensou em que os seus filhos e filhas pudessem fazer sempre o bem. Como nossas mãos são importantes. E muitas vezes vivemos por muitos anos e nunca paramos para pensar de como elas são importantes em nossas vidas. Podem nos levar a fazer o bem, a praticar gestos de solidariedade, gestos de ternura e gestos de amor. Mas também quando nosso interior não vai bem, quando estamos distantes da luz, que é Deus, podemos estragar, prejudicar as pessoas, agredir ou mesmo tirar a vida dos outros. Utilizamos de algo criado para vivermos bem nesse mundo, simplesmente para destruir a vida alheia ou a nossa própria vida. Mas como gosto muito desse tema das mãos, podemos continuar falando sobre ela. Um aperto forte de mão vale muito mais do que mil palavras de agradecimento formal. As mãos falam muito. A mão da criança ainda muito pequena no colo de alguém. Com sua mãozinha agarra o nosso dedo e com uma boca desdentada abre no

imenso sorriso, fazendo a festa da comunicação. A mão áspera, a calejada do pai, que trabalha como pedreiro, não consegue nem tirar do canto de suas unhas o cimento e toda a areia. Com suas mãos, ele trabalha para o sustento de sua família. Gosto de colocar o corpo de Cristo nas mãos calejadas de um homem de

0: quer que você esteja, e continue pensando na importância de suas mãos para o mundo, para o outro. Até amanhã em mais um programa Palavras de Vida. Um beijo e um grande abraço neste momento em seu coração.
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4: Se seus cabelos estão ressecados e sem brilho, seja qual for a causa, tintura, sol, cloro, estresse, use produtos que contenham vitaminas B5 e C e faça banhos de creme e hidratação regularmente.
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0: 12:42.
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3: A aviação comercial movimenta 11 milhões e meio de passageiros e mantém ritmo de crescimento no país. Milena Abreu.
4: O setor de aviação civil brasileiro transportou 11 milhões e 500 mil passageiros em agosto e registrou o crescimento de 2,5% em comparação ao mesmo mês do ano passado, segundo dados divulgados pela Agência Nacional de Aviação Civil, a ANAC. Do total de passageiros transportados, 8 milhões e 900 mil viajaram em voos domésticos, ou seja, com partida e chegada dentro do território brasileiro. O aumento foi de 2,3% em relação a agosto de 2025. Já o mercado internacional respondeu por 2 milhões e 500 mil passageiros, uma alta de 3,4%, mantendo a mesma base de comparação. De modo geral, a demanda e a oferta de assentos também aumentaram. No mercado doméstico, a demanda pelo transporte aéreo cresceu 3,3%. Já nos voos internacionais, o avanço foi de 4%.
3: A Prefeitura de Batatais, por meio da Secretaria Municipal de Saúde, realiza hoje mais uma etapa da campanha de vacinação antirrábica para cães e gatos. A iniciativa oferece imunização gratuita aos animais. A vacinação será realizada das 16 às 20 horas, em frente ao Mercado Guri, no bairro Nossa Senhora Auxiliadora. A CEMUSA reforça que a vacinação antirrábica é a principal forma de prevenção contra a raiva, doença grave que pode afetar animais e seres humanos. Para garantir a segurança durante a vacinação, os cães devem ser conduzidos com coleira e guia. Já os gatos devem ser transportados em caixas apropriadas.
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povo, minha gente, alô, minha cidade, mundo inteiro, oi, donas de casa, secretárias domésticas, crianças, querido vovô, vovó, amados coleguinhas de trabalho, meus concorrentes, boa tarde a todos, muita paz, muitas coisas boas para todos vocês. Vamos agradecer à Santíssima Trindade por mais um dia de vida, por mais um dia de oportunidades. Vamos agradecer esse caminho perfeito que nós temos para seguir. Vamos agradecer as palavras, os ensinamentos refinados do Senhor, Ele que é o nosso escudo, para todos aqueles que nele confiam. Obrigado, Pai, por mais um dia. Obrigado por continuar nos convidando para a gente seguir o seu caminho, os seus ensinamentos. A sua graça nos transforma em cultivadores do seu reino, da sua palavra. Eu quero testemunhar, mas eu quero também respeitar. Eu quero testemunhar, mas também quero cumprir. Dai coragem e força para toda a humanidade, não só para nós. Pensemos na humanidade. Dai coragem, Pai, para esta humanidade. Esteja sempre conosco e Ele vai estar. Nos alegramos com tudo o que nós ouvimos, com tudo o que nós aprendemos da Sua palavra e com a Sua palavra. Sois a nossa proteção, a nossa esperança e a nossa motivação. Outro dia eu estava lendo um livro, sabe? E aí num trechinho do livro eu até anotei. Estava escrito assim que um homem tinha uma caneca. A caneca estava rachada, mas ele usava essa caneca todos os dias. Aí um dia alguém chegou e perguntou para ele: ô fulano, peraí, você está com uma caneca rachada, quebrada, e você não troca ela, você usa ela todos os dias. E aquele, vou até chamá-lo de sábio, disse: meu irmão, meu amigo, meu filho, toda vez que eu bebo nesta caneca, eu lembro que Deus também me usa, mesmo estando quebrado, rachado. Está vendo? A confiança que Deus coloca em mim e em você, apesar dos nossos erros, das nossas rachaduras, das nossas falhas, se estamos vivos, é porque Ele crê e acredita.

0: que eu não te esqueci, Ana Castela, às 13h19, 1h19, também ouvimos o Eduardo Costa, Imagina Eu, e a Maria Marçal com Deixa, música gospel, depois da nossa reflexão, agradecendo a bondade da Santíssima Trindade, nos presenteando com a vida, e a mim, me presenteia com este dom, o dom da comunicação. Obrigado, Senhor, por este trabalho, por esta missão aqui na Terra. Daqui a pouquinho eu tô voltando. Oi! Nossa, hoje é quinta-feira! Já, já! Vamos, vamos! Vamos viajar! Pra recordar! Aqui! Aqui!
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0: Oi, Juliano!
4: É quinta-feira, gente, hein? O final de semana tá chegando de novo. É, que verdade. Maravilha! Ô, Paulinho! Oi, boa tarde, meu boa jovem! Você tá bem?
0: Beleza, beleza, opa!
4: Oh, que maravilha! Então, vamos continuar assim? Boa quinta pra você, Paulinho! Obrigado, boa tarde pra você, ouvinte difusora, ligadinho aqui no Tarde Total. É. Daqui a pouquinho, no Momento Esportivo, Abel na mira da Europa! Jorge Jesus inicia oficialmente às 15h45 uma experiência profissional inédita. Aos 72 anos e depois de décadas de uma carreira de sucesso em diferentes continentes, o Mister estreia no comando de Portugal diante do País de Gales na Liga das Nações, quando terá a sensação de treinar uma seleção nacional pela primeira vez. Aí eu te pergunto, mas o que esperar da equipe portuguesa com Jorge Jesus? Na apresentação como novo técnico de Portugal, fez questão de deixar claro que sua ideia de jogo não tem nada a ver com a do antecessor Roberto Martínez. Zero, frisou na época. O treinador, que fez sucesso no Flamengo e estava no Al Nassr da Arábia Saudita, foi o escolhido para substituir o Roberto Martínez, que fez um trabalho considerado abaixo do esperado à frente de Portugal. Falando em portugueses, Bel Ferreira é tratado como nome preferido para assumir o Sporting em Portugal, de acordo com o jornal Correio da Manhã. O clube tem Rui Borges no cargo e não planeja uma demissão imediata, mas já mapeia opções e, segundo a publicação, o comandante do Palmeiras tem ganhado força no clube. Prestes a completar 6 anos de trabalho no Brasil, Abel tem contrato com Verdão até 2027. O acordo foi renovado no fim do ano passado com uma mudança importante. Não há uma multa rescisória. Ou seja, basta que uma das partes comunique o interesse de encerrá-lo. Mas não é este o clima de relação, que já rendeu 11 títulos. Que beleza, hein? Nem o Palmeiras cogita a antecipação do fim da relação, nem Abel deu sinais internos de que também deixaria o clube ao fim da temporada. Ainda que a matéria do Correio da Manhã considere esta uma possibilidade.
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4: Fique na companhia dele.
0: Paulinho, gente boa.
4: Oh, bebendo. É Paulinho, gente boa. E o Tarde Total.
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0: Escutou, motorista? Escutou?
15: Saudade. Saudade.
0: Vai escutando saudade. Aí a primeira saudade, gente. Adivinha quem? Hã? Quem? Quem mexe, fuça demais na nossa discoteca? Quem? Casal Saqueto. Ei, Luizinho, Inezinha. Boa, meninos, legal. Como tocou essa música? Vocês lembram dela? Hã? Ah, lembra sim!

eu vou revelar pra você, meu anjo. Ama-me com ternura. É o significado de love me tender. Ama-me com ternura. Elvis Presley. Beto Guedes, o Sal da Terra, Biquíni Cavadão, Vento Ventania, Caçamba Molejão, Big Mountain, Baby I Love Your Way, Skank Acima do Sol, lindo, lindo, lindo, Casal Saqueto, Balão Azul, Enesília, obrigado Luizinho, Enesília então, que buscaram na nossa discoteca o lindo Balão Azul, um abração para vocês, lembrando, né? Da juventude, da infância de vocês, não é verdade? É. Obrigado, Cris Melo, Leilinha, oi, Ana Lúcia, alô, Fabiano e equipe lá de Construções. Um abraço pra vocês, gostou dessa, né? Obrigado, Denise, Dom Romeu e a Maria Helena do Jardim Helena, que pediu a música do Elvis Presley. Obrigado, Helena. Ô, Maria Helena do Jardim Helena. E assim, nós fizemos a nossa primeira viagem no tempo, recordando, e quantas recordações lindas, né? Eternas, marcantes. Jamais vamos nos esquecer. Não é verdade, amados ouvintes? Calma. Daqui a pouquinho, na próxima hora, a gente vai viajar mais um tanto.

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3: Gente, hoje já é quinta, 24 de setembro. Caminhamos já para os últimos dias do mês de setembro. Você é do signo de Áries, boa tarde. É para você aproveitar o dia, priorizar as suas tarefas, facilitar momentos de lazer com amigos e familiares. No campo amoroso, pode surpreender, inclusive pode ser surpreendido, hein? Com uma antiga paixão, tá soltinha aí no mercado, essa antiga paixão. Ai, gostei dessa. Tá soltinha aí no mercado a sua antiga paixão, em Áries. Ave Maria. Agora, quem já tem alguém no amor, equilibre, ciúme e proteção para fortalecer a relação. A cor para vocês hoje é terracota, 05, 59 e 98, números de sorte. Touro, é para você aproveitar desde já começar a arquitetar o seu final de semana. Procure desfrutar de coisas boas, bom humor. Você vai ser impulsionado por boas vibrações dos astros, aumentando a sua vontade de sair, de se divertir. Agora, sua mente tem que estar concentrada no seu ambiente de trabalho. É porque hoje é quinta-feira, a pessoa já começa, né, a desviar o pensamento pro final de semana. Aí esquece o trabalho, atrasa o trabalho, deixa para outro dia, não é verdade, Touro? Ó, olha para mim, não é verdade? Amarelo é a sua cor, 17, 44, 35, são seus números de sorte. É você de Gêmeos? Olá, Gêmeos, romance passageiro pode surgir na vida de vocês. Quem já tem alguém, amor a dois, vai trazer uma rotina para a vida amorosa de vocês. É para você também fazer as suas tarefas matinais, não ficar adiando nada para o amanhã, e para você facilitar a sua relação no ambiente de trabalho. Seja mais compreensiva e mais participativa. Rosa é a sua cor, 51-24-08, números de sorte. Daqui a pouquinho eu converso com mais três signos. Olha, no meu faltam 6 minutos para as 2 da tarde, viu? 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
3: Você sabe que eu também gosto dessa música. Vamos ouvir?

0: Você conseguiu ser palhaço sem pintar a cara. Uau, hein? Forte! Você identificou quem são elas, né? A Paula Fernandes, com a Mendes, a Simone Mendes. A música se chama Circo. Tá que nem um foguete, ó. Só subindo nas pesquisas musicais, é verdade. Se deu bem, hein, Paula Fernandes, nessa parceria com a Mendes. Ei, Pachecão, olha a Mendes aí, Pachecão. Circo é o título da música. E antes, uma música que eu gosto, que a Solange também gosta. Obrigado, Sô. Sabrina Carpenter, expressou, fechou. A primeira hora, a primeira parte da nossa tarde total. Lulu já se preparando, Luciano Canelli vai destacar as notícias da hora. Deixa eu colocar aqui no ponto a primeira piadinha. Humor que a Neudina me enviou. Boa isso aqui, hein, Neudina? Bem inteligente essa piadinha. Escutem só, ouvintes, escutem.
1: Mas negócio de amor, negócio de se apaixonar, é meio estranho.
0: É estranho por quê?
1: É meio esquisito.
0: Por quê?
1: O homem entra no coração da mulher com o nome de gato.
0: Gato.
1: E sai com o nome de cão.

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2: Boa tarde, Paulinho. Boa tarde, ouvintes Difusora. O Brasil atingiu um recorde de 103 milhões de pessoas ocupadas em 2025, segundo a Pesquisa Nacional por Amostra de Domicílios PNAD Contínua, características adicionais do mercado de trabalho, divulgada ontem pelo IBGE. Segundo o Instituto, esse foi o maior contingente de ocupados da série histórica iniciada em 2012. Ao mesmo tempo, o número de desocupados caiu para 6,1 milhões, o menor já registrado pela pesquisa. Os comparativos históricos desconsideram 2020 e 2021, já que a pandemia de Covid-19 comprometeu a coleta e a divulgação dos dados nesses anos. A força de trabalho do país soma 109,1 milhões de pessoas, enquanto 65 milhões estão fora do mercado de trabalho. Lote residual de restituição do imposto de renda será pago para 412,1 mil contribuintes na semana que vem. Milena Abreu.
3: A Receita Federal já abriu a consulta ao lote residual de restituições do imposto de renda deste mês de setembro. Esse lote inclui restituições de declarações que tiveram pendências e foram regularizadas. Ao todo, 412.186 contribuintes estão na lista. Juntos, eles receberão pouco mais de R$1,2 bilhão. Os depósitos dos valores referentes a esse lote residual serão feitos na quarta-feira da semana que vem, dia 30 de setembro. Se por algum motivo a restituição não for depositada na conta informada na declaração, como no caso de conta desativada, por exemplo, os valores ficarão disponíveis para resgate por até um ano no Banco do Brasil.
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0: Prata Quest, os garotinhos, que beleza do Tim Maia, isso, e ainda bem, com o Xande Pilares, aí no ritmo pagodinho, não gostou não? Gostou, eu sabia que você ia gostar, aqui na Tarde Total, calma que daqui a pouquinho tem muito mais, tem uma saudade que você vai vibrar, já já nós vamos dar mais uma voltinha na nossa discoteca, no tempo para recordar, aguenta aí só um instantinho, deixa eu mandar um abraço, desejando boa tarde, bom trabalho para todos da Cooperlube, alô Silvia Simone, todos da Cooperlube, olha, para quem não sabe hoje, obrigado Neudina, tá me informando que nós estamos comemorando Nossa Senhora das Mercês, hoje é dia então de Nossa Senhora das Mercês, que ela abençoe todos nós, abençoe vocês também aí da 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Outra piadinha que a Neudina me enviou. Deixa eu colocar aqui no ponto. Essa eu não ouvi, hein, Neudina? Vou na sua confiança aí, olha. Cadê a piadinha? Essa daqui, escutem. Escutem.
1: Ô, tio. Ô, opa, tio. Só barranqueando hoje?
2: Só na sombra.
1: Só na sombra.
2: Conheceu o Arnoldo?
1: Me lembro, ele trabalhava na fazenda ali embaixo.
2: Trabalhava e foi de sorte.
1: É?
2: Arrumou a namorada.
1: Não? Tava estragada?
2: Pensa um fazendeirão, velho, rico.
1: É?
2: E daí marcaram noivado. Ele... Ah. Não sabia nem o que fazer. Ah. E no dia que chegou o dia do noivado, ele disse, vou fazer um verso pra ela, né? Pra animar ela, também, pra mostrar que ela era de qualidade, né? Ele chegou perto e, por você, meu amor, eu roubo o céu, a lua e as estrelas, tudo. Oh. 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
1: Paulinho, amigos da Difusora FM, em instantes aqui no Momento Esportivo, claro, dentro do nosso Tarde Total. Portugueses passam por cirurgia. O governo federal sancionou uma lei que torna a cidade de Franca como a capital nacional do basquete. O documento foi publicado no Diário Oficial da União, da última terça-feira, com assinatura do vice-presidente Geraldo Alckmin, presidente em exercício. O título reforça a identidade do município paulista com a modalidade. O Franca Basquetebol Clube, principal equipe da cidade, foi fundada em 10 de maio de 1959 e completou 67 anos ininterruptos em 2026. Em 2023, o termo Capital do Basquete passou a ter um registro no Instituto Nacional de Propriedade Industrial, INPI, cujo dono é o Franca Basquetebol Clube. O zagueiro Domingos Duarte e o lateral direito Aurélio Buta passaram por cirurgias ontem no Einstein Hospital Israelita, na capital paulista. Domingos Duarte rompeu o ligamento cruzado anterior do joelho direito no último sábado, na partida contra o Internacional, no Morumbi, pelo Brasileirão 2026. A tendência é que o zagueiro só volte a jogar perto do meio do ano que vem. Meu Deus! Aurélio Buta passou por um procedimento cirúrgico para corrigir um problema no menisco do joelho direito. A tendência é de que fique 6 meses afastado. O lateral direito se queixou de dores nas últimas semanas e já não estava à disposição do técnico Dorival Júnior.
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4: Reaproveite as sobras de sabonete de banho para lavar roupa. Rale os pedaços e coloque na máquina de lavar junto com sabão em pó. O sabonete facilita a lavagem e tira a gordura da roupa.
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0: Roberto, do fundo do meu coração, belo, por adrenalina, Grindr and Jota Quest, um dia para não esquecer, Earth, Wind and Fire, September. Que viagem, obrigado, obrigado. Oi, meu querido Jefferson, obrigado pela sugestão dançante do Earth, Wind and Fire, não é verdade? Obrigado, tudo de bom. Tô olhando aqui, olha, a Sônia e a Sueli do Altino Arantes, um abração para vocês. André e a Rita! Gostei da sua sugestão, o belo, hein? Pagodinho, né, Andréia? Maravilha! Obrigado, Betão Picolé, o senhor foi? É, do Rei Roberto, do fundo do meu coração. Se você me permite, quero mandar também para Márcia lá, moradinha, tenho certeza que está nos ouvindo e adora as canções do Roberto. Ah, é verdade, Marcelão Scherno, você sentiu aí, menino? Você sentiu aí? E o Arra e Jota Quest, pra quem? Pra quem? Pra quem? Pro casal Fafá também, a Fátima, o Fabinho, porque eu sei que vocês gostam da linha musical desse jeitinho que nós recordamos, não é verdade? Um abração pra vocês também. Mais uma viagem, uhul, que lindo, que gostoso, mas próxima hora aí nós vamos fazer a última viagem no tempo. Você não embarcou nessa? Então você já foi, ó, tem que esperar aí no aeroporto pra você viajar na prova. É a baldeação, viu? É a baldeação, espera aí pra você pegar o próximo avião. Na próxima eu coloco a sua saudade, prometo. 11 minutos para as 3 da tarde.
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0: Acabei de receber sexta placa 6053, 6053. A quinta placa 8927, 8927. A quarta 7857, 7857. A terceira 7937, 7937. A segunda 4003, 4003. Primeira placa da tarde, os seus números são 7, 3, 2, 9, 73, 29, 73, 29, primeira placa da tarde, a
2: Juliano Rodrigues.
0: Confere pra gente.
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5: Oi, cancerianos, boa tarde, ótimo dia para você valorizar amizades, para você fortalecer os laços com quem você gosta, com quem você ama. Parcerias no trabalho podem trazer resultados surpreendentes e aproveite boas vibrações para toda e qualquer situação. Olha aí, hein? Os ventos estão favoráveis a vocês, cancerianos. A cor é marrom. Olha os números de sorte. Escutem, 06, 44 e 17. Alô, Leão, é para você aproveitar momentos com os amigos para renovar as suas energias e potencializar as suas chances no campo amoroso, no campo do trabalho. Você vai ter a ajudinha especial de uma pessoa que gosta muito de você. Tá ouvindo, Leonino? Hoje esteja atento a surpresas e mudanças inesperadas na sua vida. A sua cor para hoje é burdo. Sorte, 12. 35 e 10. E a vez agora dos virginianos. A sua intuição vai te guiar para vários caminhos e um deles é um caminho de sucesso. Tá vendo? Flexibilidade no ambiente de trabalho vai te trazer pontos positivos, boas recompensas. No amor, a chama deve ser reacendida e não apagada. Escutou, virgem? Ei, virgem, você tem que acender a chama, filhinho, filhinha, e não apagar, não assopra não, não apaga não. Aproveite cada momento que você está ganhando de presente do Criador. Olha que legal, hein, virgem, para você aproveitar. Amarelo, ouro, é a cor 82, 73, 62, números de sorte. Já já eu converso com mais 3 signos. Hora certa. Olha, no meu faltam 7 minutos para as 3. E aí? E aí no seu, quantas horas?
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5: É linda esta música. Oi, Carla. Você pediu? Tá aqui, ó. Pode ouvir, pode ouvir.

0: nos separaram também. Que bem, é assim. Bom, que, obrigado, viu, Carmen? Um abraço pra você, tudo de bom. Continue prestigiando a gente com esse seu bom gosto variadíssimo aí. 15 horas e um minutinho, eu tô procurando aqui porque eu anotei. Ah, anotei, achei. O William, aliás, William, daqui a pouquinho eu vou te usar, tá? Tem uma piadinha que a Neudina me enviou aqui, eu preciso montar a piadinha, mas tem que ter um personagem. Eu vou te usar. Ele já autorizou, viu, Marcelão? Outro dia me parou na rua e falou, ó, você pode me usar a hora que você quiser, não tem problema. Então já está liberado, nem precisava pedir. Ele que mandou aqui, ó, tiradinha de humor. Paulinho, passa aí para os ouvintes, achei legal. Gente, amor é como gasolina. Que? É. Amor é como gasolina. Mas como assim, Paulinho? Custa caro, dura pouco. Mas ainda bem que a gente pode trocar por álcool.
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1: Abstenção nas urnas tem relação com solidão e exaustão dos brasileiros, revela a pesquisa. Fabiola Altran.
2: É o que constatou uma pesquisa da plataforma Avaz, em parceria com Datafolha. O levantamento associou a falta de vínculos comunitários e de contato com a natureza ao desinteresse na política e revela que esses fatores podem explicar a ausência nas urnas. Cerca de um em cada três eleitores deixaram de votar nas últimas eleições, o geral pela solidão, esgotamento mental e dependência digital, de acordo com a pesquisa. Ao mesmo tempo, o estudo concluiu que os brasileiros vinculados consideram a democracia inegociável e que os desvinculados estão em um ciclo destrutivo. Os desvinculados se sentem exaustos e isolados e acreditam que não têm o poder de transformar o coletivo, por isso que param de votar, segundo o levantamento.
1: O Instituto Brasileiro de Geografia e Estatística, IBGE, prepara a inclusão de uma estimativa sobre a comercialização de drogas ilícitas no cálculo do Produto Interno Bruto, PIB, do país. A mudança está sendo desenvolvida como parte da revisão periódica do Sistema de Contas Nacionais. E os primeiros resultados da nova metodologia estão previstos para ser divulgados em 2028. A mudança não significa que o IBGE passará a considerar o tráfico de drogas uma atividade legal ou que passará a medir crimes em geral. O objetivo é estimar uma atividade econômica que efetivamente movimenta dinheiro e, dessa forma, evitar que parte da produção da renda

0: e dos gastos realizados no país fique fora das estatísticas econômicas.
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0: 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E Nossa Senhora das Mercês, que nós estamos venerando no dia de hoje, tá? Te abençoe, te proteja, ilumine você e toda a moçada aí. Cadê a piadinha? Foi a Neudina que me enviou, mas eu tenho que construir a piadinha. William já mandou o positivo. Olha o dedão dele, positivo. Então vamos lá. Professora chega na sala de aula. Atenção, alunos. Não vou aguentar conta. Ai, pai amado. Atenção, alunos. Hoje a tia vai fazer perguntinhas, hein? Vamos lá. Deixa eu ver com quem que eu vou começar.
1: Lá atrás, o William.
2: Quer ver? Quer comigo? Quer ver? Quer ver?
0: Deixa eu escolher. William, é você.
2: Não falei.
0: Fala, professora, tô aqui, pode perguntar que eu vou responder. Eu quero saber hoje, preste atenção, onde fica Palmas?
2: Como é que é, professora?
0: Eu quero saber onde fica Palmas.
2: Onde fica? No encontro.
0: Mas no encontro do quê, William?
2: Ué, no encontro da mão esquerda com a mão direita.
0: Assustou ele.
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5: Momento esportivo. Já já. Eu disse já já mesmo aqui no Momento Esportivo dentro do nosso Tarde Total. Lateral perto da Arábia. Recordista mundial dos 400 metros com barreiras, Alisson dos Santos, o Pio, conquistou ontem a medalha de ouro nos 400 metros rasos dos Jogos Sul-Americanos de Santa Fé, na Argentina. Pio, que já tinha batido o recorde da competição na semifinal com 44.99, cravou 44.61 na final, superando a marca do evento pelo segundo dia seguido. Que beleza, hein? Apesar da conquista, a expectativa de Alisson era correr a final abaixo dos 44 segundos pela primeira vez na carreira e bater o recorde brasileiro da prova, que é de 44.29, estabelecidos por Sanderley Parrella em 1999. Aos 26 anos, Alisson encerra assim a melhor temporada da carreira. O Santos encaminhou a venda do lateral direito JP Sherman, de 20 anos, ao Sharjah FC dos Emirados Árabes Unidos. A negociação deve ser concretizada após exames médicos. O jogador está emprestado ao

0: Curitiba até o fim do Brasileirão. Mas já, ó, tchau, tchau. Se despediu dos companheiros e aguarda um desfecho positivo da negociação. O lateral direito vinha fazendo boa campanha com o clube paranaense, com 17 jogos disputados. O valor da venda gira em torno de 3,45 milhões de dólares, mais ou menos 18 milhões de reais. O Santos precisa com urgência fazer caixa para fechar as contas ainda nesta temporada, com uma folha salarial alta, na casa dos 30 milhões de reais.
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8: Oi, aniversariantes! Os librianos são os aniversariantes do dia. Parabéns a todos vocês que estão aniversariando. Olha, hoje o dia é ótimo para você explorar novos horizontes, para você programar viagens, para você se intensificar nos estudos, para você manter contatos à distância. Tudo isso está favorecido pelos astros. Aproveite também para você sair da rotina, para você fortalecer as suas velhas amizades. E na vida amorosa, nas redes sociais, você pode encontrar alguém que pode, não estou falando que vai, que pode lhe fazer bem. Aí você tem que negociar a situação, ok? Libra, a sua cor para hoje é creme, a sorte 82... 39 e 66. É você do signo de Escorpião. Alô, escorpianos, hoje seu esforço no trabalho vai te render boas recompensas, comentários favoráveis. Procure impulsionar as suas finanças, elas estão paradinhas, né? Morninhas, esquenta essas finanças. Especialmente se você estiver pensando numa promoção no campo de trabalho, está pensando numa promoção, todos pensam, né, numa promoção. Então, intensifica isso, mostre serviço. E aproveite, ó, para investir no seu visual, agradando a pessoa amada, mas se agradando também. É bom, hein, escorpianos? A sorte para vocês, a cor para vocês hoje é branco e a sorte é 55, 32 e 13. Eu sou sagitariano, é para nós planejar o nosso futuro, vixe, nos seus relacionamentos, nas suas amizades, nos seus contatos. Controle as suas finanças, esperança de novidades na vida dos sagitarianos. A gente sempre espera novidades, né? Fica sempre naquela esperança, mas vamos fazer a coisa acontecer também. No amor, encontro com amigos vai aumentar, o encontro vai aumentar de você ou encontrar um affair ou um affair, ou então de você encontrar uma pessoa que vai se simpatizar com você e vice-versa. Uhul! A cor para nós hoje é goiaba, uma das cores que eu gosto. Olha a sorte, 73-56-09. Esses dois números eu adoro. Daqui a pouquinho, as previsões finais. Capricórnio, Aquário e Peixes, hora certa. No meu, 15-24, 3-24. Quantas horas aí no seu?
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8: Última viagem, eu não falei. Eu não falei que eu ia dar um jeitinho. Aquela ajeitadinha, aquela apertadinha e aquela... Enfim.

0: Garotinho, Perla, eu preciso abraçar-te, Nelson Ned, eu também gosto tanto de vocês, Dominó, com todos menos comigo, o Rei Roberto, o charme dos seus óculos, obrigado na nossa tarde total, foi mais uma viagem que fizemos, graças a Estela, obrigado Estela, Aninha Cláudia, obrigado Aninha Cláudia, a Cidinha lá do Castelo, a Rosângela, Aninha Galera. Eu sabia que essa do Nelson Ned era a sua, eu sabia. Obrigado, Aninha. Enfim, a Silvinha que tá chegando agora e chegou já com um chope, garotinho, hein, Silvinha? Muito bom, bela chegada. Obrigado a todos vocês. Esses foram os ouvintes, gratidão, gratidão, a gente agradece de coração pela colaboração para a gente recordar essas saudades. Por hoje é só, amanhã tem mais. Eu espero contar com o seu bom gosto, com a sua ajuda, tá? Você pode apontar um sucesso para a gente buscar aqui na nossa discoteca. Cadê a piadinha que a Sônia do Altino Arantes me acaba de enviar? Obrigado, Sônia, dos Caipiras, da Praça é Nossa, quando tínhamos Caipiras. Vamos lá, obrigado. Cadê a piadinha essa daqui, ó? Escutem, escutem.
1: Compadre, como tem gente burra nesse mundo, né?
2: Ah, tem bastante, viu, compadre?
1: Nossa senhora, meu sogro e minha sogra se queimaram inteirinho.
2: Cara?
1: Ué, o velho tava fritando uns bifes, de repente o telefone tocou, ele atendeu na frigideira, fritou.
2: Mas a tua sogra queimou por quê?
1: A ligação era pra ela.

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4: Para encerrar as previsões desta quinta, 24 de setembro, você é capricorniano, boas chances de sucesso, viu? Nos seus empreendimentos, nos seus negócios. Precisa também reacender ou acender a chaminha do amor, tá? Ah, o paviozinho tá curto, né? Tá acabando a chaminha. Precisa reacender ou acender. Ó, ótimo momento para você explorar novas oportunidades que podem e estão chegando na sua vida. Nada de inventar moda. Deixa a rotina tomar conta do seu dia a dia. Vai ser a melhor coisa para você. A sua cor hoje é o preto, 28, 35 e 04 são seus números de sorte. Você é do signo de Aquário. Boas energias, favorecendo as suas ideias, suas vontades, seus desejos. Aproveite para você sair um pouquinho da sua rotina, para você fortalecer amizades. Faz tempo que você não faz uma visita para alguém? Então vai fazer essa visita. A pessoa vai ficar contente e vai te fazer bem também. No campo amoroso, esperança de boas... O quê, Aquário? Esperança de boas novidades, hein? Para a vida amorosa. E no trabalho é para você ser um pouquinho mais dedicada e esforçada. Mais, Aquário, mais. Você está precisando ser mais dedicada e esforçada no seu trabalho. A sua cor para hoje é lilás. A sorte com a numeração 69, 51 e... 18, Aquário. Peixes. Fechando as previsões de hoje para peixes, aproveite para você investir também no seu visual, dá um trato, o que você está precisando fazer? Planeje melhor as coisas, não vai fazendo nada de olho fechado e muito menos empurrando com a barriga. Seja mais esforçado no seu ambiente de trabalho para você ser reconhecido, mas principalmente valorizado. No amor, encontro com amigos vai aumentar também a chance de repente você, descobrir alguém que vai te preencher e vai te fazer muito bem. Uhul, peixes! A cor é branco, sorte com a numeração 88, 07 e 95. Por hoje é só, siga-nos amanhã. Eu prometo, eu trago outras orientações, previsões para vocês aqui.
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4: Aprender.
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4: 3 minutinhos para as 4 da tarde. 3 minutinhos para as 16 horas. Hoje é dia de podcast. E eu recebi esse podcast aqui. Depois eu vejo quem me enviou. Agora não vai dar tempo. E eu gostaria de mostrar ele para vocês. Prestem atenção, ele começa assim, ouvintes.
18: Você lembra dessa menina que chorou ao ganhar uma fatia de bolo do pai no aniversário? Assiste essa história porque hoje eu quero te contar como ela continuou. Era 17 de julho, cidade de Anápolis, no interior de Goiás. Uma menina de 5 anos fazia aniversário. O nome dela era Emanuele Fayade. Pai, Antônio Carlos, era pedreiro. Trabalhou o dia inteiro para terminar uma obra porque tinha prometido fazer uma festinha para Emanuele no sábado. Ele voltou de noite cansado com R$ 80 no bolso. Ele passou numa padaria para comprar um bolo para dar para ela ainda naquele dia e não achou. Só tinha uma fatia sobrando. Antônio comprou aquela fatia mesmo com uma única velinha. Chegou em casa, subiu com a fatia até o quarto de Emanuele, cantou parabéns. E aí, criatura de Deus, a menina fez uma coisa que ninguém esperava. Ela desabou no choro. Não era choro de decepção. Era choro de emoção, porque o pai lembrou, porque no meio de um dia inteiro de trabalho pesado, ele parou para comprar uma fatia de bolo para ela. O pai, chorando junto, disse: "Isso aqui é só um bolinho que o papai comprou, mas sábado vai ter uma festinha. Papai ainda vai te dar muita coisa. Te amo, minha Manu." A mãe filmou tudo. E em 24 horas o vídeo tinha 500 mil visualizações. Em uma semana, 10 milhões. Padre Fábio de Melo compartilhou. Preta Gil compartilhou. O Brasil inteiro chorou junto. Só que a maioria das pessoas assistiu, chorou e não soube o que aconteceu depois. E eu quero te contar. Uma faculdade viu o vídeo e ofereceu ao Antônio uma bolsa integral para cursar engenharia civil. Aquele pedreiro que voltou para casa com R$80 no bolso entrou para a faculdade. E a Emanuele ganhou a festa dos sonhos dela, tema da Bela e a Fera, vestido de princesa. Uma festa que a família nunca teria dado sozinha. Hoje, 6 anos depois,

Que lição, hein? Que lição para cada um e em cada um de nós. Se você gostou, gostaria, talvez depois de ouvir com mais tranquilidade, né, para fazer uma reflexão mais profunda, quer receber esse podcast? Então é só me autorizar e a gente encaminha. Foi a Neudina Parpinelli que enviou para que eu mostrasse essa história emocionante para todos vocês.

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1: 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A edição de número 71 da Festa do Peão de Barreto somou cerca de 1 milhão de pessoas ao longo dos 11 dias de evento, entre 20 e 30 de agosto, segundo a organização. Os frequentadores vieram de 2.938 cidades e gastaram, em média, R$ 816 por dia, de acordo com pesquisa feita com o público. Ao todo, a festa movimentou R$ 742 milhões de reais de forma direta na economia, segundo estimativa do Centro de Inteligência da Economia do Turismo, ligado à Secretaria de Turismo e Viagens do Estado de São Paulo. Antes do evento, a organização previa 600 milhões. Cada visitante ficou, em média, 5 dias na festa. O impacto foi sentido em setores como transporte, hospedagem, alimentação, comércio e lazer, segundo o levantamento. Mais de 33 mil professores da rede estadual de São Paulo foram afastados por problemas de saúde mental em 2025. Milena Abreu.
2: Os dados são da Diretoria de Perícias Médicas do Estado e mostram que foram registrados 33.309 afastamentos por transtornos mentais e comportamentais na rede estadual de educação do estado mais populoso do país, uma média de 91 ocorrências por dia. Os registros incluem diferentes transtornos enquadrados na classificação internacional de doenças, mas não detalham quantos afastamentos foram provocados por diagnósticos específicos, como ansiedade ou depressão, por exemplo. Analisando os registros de janeiro a setembro do ano passado, os 25.699 afastamentos concedidos no período correspondem a 911.634 dias de licença.
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0: menos estamos. Tarde total. Seguimos com ela.
1: 4 e 5.
0: Não entendi as horas.
1: 4 e 5.
0: Agora eu entendi. Repete.
1: 4 e 5.
0: Só pra te enervar.

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1: Não é fácil.
0: Giro e gelo quando ela quer. Leonardo, quem é? Gostou, Fabiano? Gostou, né? Chitãozinho, Chororó, vai pro inferno com seu amor. Roberta Miranda, vai também com Deus. Fabrício, Fábia, Rio Negro e Solimões, antes que você vá. Ei, mulherada, que adora esta música. O coração dispara, na verdade, Cida, Cidinho e todos aí do Alvorada. Um abração pra vocês também, Riri. Aquele abraço pra vocês. Obrigado pela companhia, uma ótima tarde. Tudo de bom pra vocês. Cadê? 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É isso mesmo. Obrigado, Sônia. Outra piadinha da Sônia, deixa eu só colocar aqui no ponto, da escolinha do professor com o professor e o seu Baltazar. Escutem só, escutem. Escutem.
2: Qual é a capital do Ceará?
3: Marquitaço.
2: Marquitaço, gente. Fortaleza?
3: Então... Mas que tato, por acaso não dizem que mais que tato é uma fortaleza?
2: Acho!

0: as horas, quantas?
1: 4:25.
0: Ouviram ouvintes?
1: 4:25.
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3: Paulinho, amigos da 88, daqui a pouquinho, aqui no Momento Esportivo, claro, dentro do nosso Tarde Total. 4 voltaram antes do previsto. Em Ribeirão Preto, o atacante Igor revelou que mantém trabalhos físicos constantes no Botafogo e até mesmo em casa para estar em campo na próxima terça-feira, às 19h30, contra a Lanterna Ponte Preta. O jogo em Ribeirão Preto é válido pela 30ª rodada da Série B do Nacional. O centroavante deixou o campo ainda no primeiro tempo contra o Athletic no sábado, após uma dividida. Ele fez exame e nenhuma lesão foi constatada. Igor foi quem garantiu o empate do Bota em 1-1 na partida e se tornou o artilheiro do time na temporada, ao lado de Morelli, com 8 gols, sendo 7 na Série B e 1 no Paulistão. Gabriel Paulista, Zacaria Labiad, Kaique, Yuri e Alberto se reapresentaram no CT Joaquim Grava para intensificar a recuperação de problemas físicos durante a data FIFA. Os demais jogadores do elenco retornam aos trabalhos amanhã, sexta-feira. Dos 4 atletas entregues ao departamento médico, Yuri e Alberto é quem está mais próximo de voltar a ficar à disposição de Fernando Diniz. Gabriel Paulista foi diagnosticado na semana passada com estiramento no ligamento colateral medial do joelho direito e não foi relacionado para o jogo contra o Fluminense. Labiad está em recuperação de uma lesão no menisco e de uma ruptura no ligamento cruzado anterior do joelho esquerdo, enquanto Kaique é em tratamento de uma lesão no ligamento cruzado anterior do joelho esquerdo. Com 32 pontos, o Corinthians não vence há 6 rodadas e ocupa a 14ª colocação do Brasileirão, 3 pontos acima do Grêmio, que abre a zona de rebaixamento, com 29.
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3: Fique na companhia dele.
2: Paulinho, gente boa.
3: Ah, mas é ele mesmo, Paulinho, gente boa, e o nosso Tarde Total.
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20: Horas 4:34.
0: Repete, por favor.
20: 4:34.
0: Olha a música que você me pede de Bruno e Marrone. Você lembra o ano? Depois eu falo.

0: deixa aí, deixa aí, deixa aí. O quê?
1: E tomara que esse pendrive tenha Zé Neto Cristiano e Munhoz e Mariano.
0: Ah, ah, é lógico, acabaram de cantar a nossa tarde total, Munhoz, Mariano, Zé Neto e Cristiano, pendrive de modão. E aí eu fiz uma dose dupla, atendi a Rita com a música Desliga de Bruno e Marrone, até passei já pra ela, 14 anos tem essa música, foi gravada no ano de 2009, viu, Henrique? E Bruno e Marrone com Henrique e Juliano, deixa ela em paz, pra Edna Tereza. Tardinha, hein? Chegou tardinha hoje, hein, Edna? Obrigado, o importante é a sua companhia, não é verdade? Não importa a hora, obrigado, tudo de bom pra você também. Quero mandar para os meus queridos amigos, desejando aquela tarde sensacional, maravilhosa e com as bênçãos, inclusive, né, da Nossa Senhora das Mercês, que nós estamos venerando, adorando no dia de hoje, para os meus queridos amigos lá do Viveiro Multimudas. 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Meus queridos, um bom finalzinho de tarde, tá? Bom trabalho, bom descanso, bons sonhos também. Ai, Neudina, essa é boa também. Do Paulinho Gogó, na Praça é Nossa, com o Carlos Alberto. Escutem só, a piadinha começa assim, ó. Escuta.
2: Peraí. Ô, menino, contigo. E aí, tá certo o pagode hoje? Tem três samburiquinhas pra nós sapecar, parceiro. Você tá onde? Onde é que você tá? Tá na casa da tua mulher? Ué, mas peraí, tu não tava separado? Você voltou pra sua mulher? Ó, Birico, tio. Pô, o cara voltar pra ex-mulher é muita falta de criatividade, parceiro.

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16: Para que seu perfume dure muito mais tempo, guarde-o em local fresco e dentro da caixa. O guarda-roupa é o lugar ideal para se guardar, tendo cuidado para não colocá-lo de modo que possa derramar.
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8: Hora certa.
17: 4h51.
18: Boa tarde, Paulinho, gente boa. Ô, Paulinho, coloca degrau na escada aí pra nós. Opa. Oferece aqui pra Fátima, pra Joyce, o seu João Joaquim, pra todos que tá aqui curtindo a programação. Bom. Um beijo no teu coração.
8: Seu também. Aí, tá aqui, ó, a comida. Riscou, acendeu.

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0: você, para todos daí, para todos nós daqui. Um degrau na escada, fechando mais uma hora da tarde total, porque já são
1: 4h58.
0: Dois minutinhos faltando para 5 da tarde. 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E que Nossa Senhora das Mercês, que nós estamos venerando, né, festejando no dia de hoje, abençoe também todos vocês. Daqui a pouquinho eu estou voltando. Vamos para o intervalo da hora e já já eu volto para os meus minutos finais. Aí você já sabe.
2: Ô, Paulinho.
0: Aí você já
2: sabe. Toca uma moda boa.
0: Daqui a pouquinho, nos minutos finais.

0: 728 unidades. É o maior volume para agosto desde 2011, quando 729.672 veículos tiveram crédito aprovado. Em relação a agosto de 2025, a alta é de 10,4%. Os dados são da Trilha, uma linha de negócios da B3. De acordo com o levantamento, o aumento ocorreu principalmente devido aos autos leves. Esses veículos totalizaram 478 mil unidades financiadas no último mês. 350 mil eram veículos novos e o restante usados. Já em comparação com julho, a alta de 1,4%.
1: As tentativas de golpes na internet contra quem compra brinquedos disparam no período do Dia das Crianças, superando até o volume registrado no Natal, época que costuma liderar o volume de vendas no varejo. É o que aponta um levantamento da Serasa. A análise mapeou o comportamento do comércio eletrônico brasileiro entre julho do ano passado e junho deste ano. O estudo revela que, embora o período natalino tenha registrado 30,4% mais compras legítimas de brinquedos, o Dia das Crianças concentrou 26,15% mais tentativas de fraude. O prejuízo financeiro que os golpistas tentaram aplicar também foi muito maior em outubro. O valor total das transações fraudulentas bloqueadas no Dia das Crianças foi de 97,98%, superior ao prejuízo estimado para o período do Natal.
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0: Oi. Nos minutos finais.
1: Ô, Paulinho.
0: Pediu.
1: Toca uma moda boa.
0: Já tá aí, ó. Pode ouvir. Quantas horas?
2: 5:04.
0: Hora certa.
2: 5:04.
0: Chitãozinho e Chororó.

0: Rogerão, um abraço para vocês, tudo de bom, meus queridos. Tião Carreira e Pardinho, estrela da madrugada, estrela de ouro. Duas estrelas, hein? Boa, meninos, boa. Chutaram bem. João Mineiro e Marciano, distante dos olhos, tá distante dos olhos, tá distante do coração, tá distante de tudo, não é verdade, meu anjinho? Milionário Zé Rico, duas camisas, Chitãozinho. Eu tô usando duas camisas aqui no estúdio, porque é um gelo danado. Chitãozinho e Chororó Galopeira. Só um pouquinho, não vou mostrar todo, né, o dote musical, não, não sou... Ai, minha gente, obrigado pelas sugestões de vocês para a gente abrir mais uma hora da nossa Tarde Total. Aliás, agora são os minutos finais, eu gosto de falar. Sabe por quê? Olha, escutem só as horas.
1: 5h22.
0: Repete.
1: 5h22.
0: 17h22 já. 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Última piadinha, né, Neudina? Porque depois não vai dar mais tempo, aí eu tenho que ir embora. Deixa eu só tentar colocar a sua piadinha aqui no ponto pra gente gargalhar. É a última piadinha que ela tá mandando pra gente. E a piadinha começa assim, ó. Escutem só, gente. Escutem, é muito boa. Boa, boa, escutem.
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2: O preço das verduras despencou em agosto no atacado. É o que mostra balanço da CEAGESP, a Central de Abastecimento de São Paulo, que trabalha com a compra e a venda de mercadorias de todo o país. Na média, o tombo ficou na casa de 14%. Ele foi puxado, por exemplo, pela oferta maior de produtos como alface e coentro, que ficaram entre 27% e 46% mais baratos. O clima bom nas hortas, inclusive na região conhecida como Cinturão Verde Paulista, favoreceu o aumento da produção. O preço do frango caminha para fechar o mês de setembro com uma forte alta. O avanço até agora se aproxima de 15% com o quilo do animal congelado ou resfriado, vendido no atacado acima dos R$ 8,30. Os dados são do CEPEA. A primeira metade de setembro foi um dos melhores períodos de venda nos últimos meses. A explicação é a maior procura por parte do consumidor final, que tem mantido a demanda acima da oferta, mesmo num período no qual o brasileiro já gastou o salário e tende a cortar despesas. A cotação da soja se manteve firme nos últimos dias, com a saca vendida pouco acima dos R$ 160 em Paranaguá, informa o CEPEA. A última colheita foi recorde, o que significa aumento da oferta. Mas além de agora ser entre safra no Brasil, a demanda está aquecida, inclusive, por parte de compradores de fora do país. Sem falar que o mercado da soja está de olho nos possíveis impactos do El Niño sobre as lavouras.
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0: Quero saber as horas.
2: 5 horas e 30 minutos.
0: Você repete pra gente gravar.
2: 5 horas e 30 minutos.
0: Obrigado.
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3: Alguns cuidados podem aumentar a vida útil de sua bateria. Evite deixar faróis ou outros equipamentos elétricos ligados enquanto o veículo não estiver em funcionamento. Dê partidas por no máximo 5 segundos e, se o carro não pegar, aguarde 30 segundos para a próxima tentativa. Se a bateria descarregar, procure um autoelétrico e carregue-a utilizando um aparelho de carga lenta, pois se for de carga rápida, pode se danificar a bateria.
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4: Alô, Gilmar, Fábio, Luiz Gustavo, todos aí do Viveiro Multimuda. Olha o galão velho de vocês aí.

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0: Vladimir!
1: Oh, que saudade.
0: Aqui você mata a saudade, sim. Ou te dá mais saudade. É, das duas. É verdade. Bianca Reine, Zé Paulo, que saudade dela. Valeu, Vladimir. O Abajur, gostou, Aninha, Gilberto e Gilmar. Então foi pra você também. A Thaíde Alexandre, você marcou pra mim. E os meninos, a turma lá do Viveiro Montemudas. A história do galo. Olha, não despreza os vermes, não, não é mesmo, Gilmar? Não despreza, não.

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8: Sabe aquele friozinho na barriga quando o desconhecido nos espera? Pois então, essa é uma sensação que faz muito bem à sua vida. Superar limites faz com que você saia da sua zona de conforto. E a melhor parte vem quando você consegue o que almeja.
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11: Hora certa.
12: 5:49.
11: Repete.
12: 5:49.
11: 11 minutinhos faltando para as 18 horas. Então,
13: Paulinho, gente boa.
11: Pegando a malinha e vou embora. Obrigado, queridos ouvintes. Passamos bons momentos, né? Nos divertimos, aprendemos, sorrimos. Ai, ouvimos tantas coisas boas, não é? A bondade do nosso Criador nos presenteou com mais um dia. Então vamos descansar e amanhã, bora de novo correr atrás dos nossos sonhos, das nossas vontades, dos nossos projetos, dos nossos desejos. Mas primeiro, obrigado, obrigado, obrigado. Gratidão a todos vocês. Espero contar com vocês amanhã novamente para a gente desfrutar de coisas boas. Eu me divirto nestas horas que eu trabalho. Pode ter certeza. Daqui a pouquinho a nossa Ave Maria, Padre Marcos Roberto Carlos, Paróquia São Sebastião, e depois
14: Canta Brasil!
11: Ai, ai, ai. Ah, esse menino não falha. A bicicletinha dele falha. Falha. Mas ele, mas ele não. Ah, já já o Canta Brasil com o Juliano. Olha, olha que pensamento que eu recebi. Eu quero terminar o meu trabalho com ele. Vou ser modão hoje. Não, tranquilo, para não atrasar muito o senhor também. Olha que pensamento lindo. Quem me enviou, obrigado de coração, tá? Vou te colocar nas minhas preces. As pessoas te levam ao seu limite e você aguenta. Mas quando chegar o dia em que você, bum, explodir e responder na mesma moeda, na mesma altura, sabe quem vai ser o mal da história? Você.
14: É.
11: Bonito, né?
14: Verdade.
11: Não é verdade, meu povo? Não é verdade, ouvintes? As pessoas nos levam ao limite e a gente, ah, aguenta. Aí quando chega o momento da gente, bum, explodir e responder na mesma moeda, na mesma altura, na mesma provocação, quem que é o ruim, o mal da história? A gente. Tô certo ou tô errado?
14: Eu lembrei do senhorzinho alto agora. Tô certo ou tô errado?
11: Tô certo ou errado?
14: Mas você está corretíssimo, viu?
11: Bonito, né? Lindo, lindo. Posso ir, Juliano?
14: Não, está liberado.
11: Está liberado.
14: Dá uma honra.
11: Então, estão pedindo para eu repetir mais uma vez. Vou repetir, então. As pessoas te levam ao seu limite e você aguenta. Mas quando chega o dia em que você explode e responde na mesma moeda, na mesma altura, na mesma provocação... O mal da história, o errado da história, é você.
2: Aô, Paulinho!
15: Ô, modão!
16: Não, hoje eu tenho modão, hoje não, não vai ter não! Então tchau, não vai ter não!
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11: Até amanhã, fui!
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19: Em nome do Pai, do Filho e do Espírito Santo. Amém. O anjo do Senhor anunciou a Maria, e ela concebeu do Espírito Santo. Ave Maria, cheia de graça, o Senhor é convosco. Bendita sois vós entre as mulheres, e bendito é o fruto de vosso ventre, Jesus. Santa Maria, Mãe de Deus, rogai por nós, pecadores, agora e na hora de nossa morte. Amém. Eis aqui a serva do Senhor. Faça-se em mim segundo a vossa palavra. Ave Maria, cheia de graça, o Senhor é convosco. Bendita sois vós entre as mulheres e bendito é o fruto de vosso ventre, Jesus. Santa Maria, Mãe de Deus, rogai por nós, pecadores, agora e na hora de nossa morte. Amém. E o Verbo se fez carne e habitou entre nós. Ave Maria, cheia de graça, o Senhor é convosco. Bendita sois vós entre as mulheres e bendito é o fruto de vosso ventre, Jesus. Santa Maria, Mãe de Deus, rogai por nós, pecadores, agora e na hora de nossa morte. Amém. Rogai por nós, Santa Mãe de Deus, para que sejamos dignos das promessas de Cristo. Amém. Oremos. Infundi, ó Deus, a vossa graça em nossos corações, para que, conhecendo pela mensagem do anjo a encarnação do Cristo, vosso Filho, cheguemos por sua paixão e cruz à glória da ressurreição, pela intercessão da Virgem Maria. Pelo mesmo Cristo, Senhor nosso. Amém. Ouçamos, meus irmãos e minhas irmãs, o Evangelho de Jesus Cristo segundo Lucas. Naquele tempo, o tetrarca Herodes ouviu falar de tudo o que estava acontecendo e ficou perplexo, porque alguns diziam que João Batista tinha ressuscitado dos mortos. Outros diziam que Elias tinha aparecido. Outros ainda que um dos antigos profetas tinha ressuscitado. Então Herodes disse: "Eu mandei degolar João. quem é esse homem sobre quem ouço falar essas coisas? E procurava ver Jesus. Palavra da salvação. Glória a vós, Senhor. Jesus assume sua tarefa à maneira dos profetas de Israel. Transmite a palavra de Deus, fazendo aparecer o alcance divino dos acontecimentos. Aqui, as curas que opera, mas, sobretudo, põe sua pessoa no centro do anúncio desta palavra. É preciso saber vê-lo. O título de profeta, atribuído a Cristo, resume boa parte do seu testemunho terreno. Sua pregação e seus milagres, suas exortações à penitência e suas advertências sobre o fim dos tempos, sua fidelidade até a morte. Também Herodes procurava ver Jesus, que lhe era apresentado como homem singular, porém lhe faltava a intenção própria do discípulo de nele reconhecer a missão de profeta. Que nós possamos reconhecer em Jesus o Salvador de cada um de nós. Que a bênção de Deus Todo-Poderoso, Pai, Filho e Espírito Santo, desça sobre vós e permaneça para sempre. Amém.
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0: Nossa senhora, quinta-feira, amanhã já é sexta. Já pensou nós amanhã com os freezer cheios de cerveja? Hã? O Otávio Augusto e Gabriel, só voz, nem violão. Só voz, só aqui, ó.
1: Era 4:30, passava um pouquinho, fosco, clarinho, rasgava o varjão.
2: Meu Deus do céu. 6:02, tá começando na Difusora FM, mais um Canta
3: Brasil.
2: É quinta-feira, gente. 24 de setembro, setembro já foi, hein?
4: Vixe.
2: Mãe do céu! E até as 9 da noite, tamo aqui junto! Epa. Pra trazer o melhor do modão raiz pra você, nos 88 da sua difusora. Vamos, gente, vamos participar? 37612505 e o zap zap é o 999961080. Vamos começar quente fervendo. Ó, o Luciano Carneiro já tá indo pra academia, ó.
5: Vai malhar, vai malhar, vai malhar. Enquanto o Juliano tá barrigudo, muito barrigudo. Não adianta caminhar, a barriga continua cheia, grande. Vou te contar, viu? Carmen Silva, fofurinha. E não desligue o rádio.
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2: É as primeiras do Canta Brasil desta quinta-feira. Vambora, gente, vamos de som.
6: Oitenta e oito.

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1: Nossa senhora, hoje eu tô mais feliz do que bode quando ganho um balaio de mim. 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Hã? 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

0: Tá nós, 18 horas 11 minutos. É nosso Canta Brasil aqui nos 88 da sua difusora.
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0: 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Muito bem, 18 horas 13 minutos. Ah, eu vou atender o pessoal aqui. Eu vou atender primeiro do telefone, tá? É, vou atender primeiro do telefone. Eu? Quem me pediu essa moda aqui? Foi ela. Ah, Célia. Ah, tá com o bico encostado agora no tanque. Ah, que beleza, hein? Ele falou, ó, calor, tô adorando calor, tô adorando calor.
2: Só, velho.
0: E não é só você, não. É eu também. Opa! É, isso mesmo. Não tem negócio de frio, não, chuva, não. Não vem com esse negócio, não. Ai, dói na arma, viu? Ô, Célia, obrigado pela companhia de sempre. E ela pediu? Haha, a matar saudade com Rick Renner? Escolta de Vagalumes. Ô, oh, beleza. E também vou tocar? Ô, Neguinho, a tua tem que procurar aqui, menino. Tá? Eu tenho que procurar aqui, porque eu não sei se tem. Tá, não tem mesmo. Eu tenho que procurar aqui nos arquivos da difusora pra ver se eu acho, viu? Ah, daqui a pouco eu entro aqui e falo, bom, achei, neguinho, achei, tá? Aguenta aí que eu vou achar a tua, viu? Por enquanto, Escolta de Vagalumes com Rick Renner e Divino Donizete, o cervejeiro, aqui na sua
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0: 6h14 e uns quebradinhos. Vamos.

eu escrevi um pagode de viola e transformou numa coisa muito legal. Isso aqui tem muito a ver com estilo de recortado. E agora nós vamos cantar um sucesso nosso. O Cervejeiro! Vai, Pedrinho!

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0: Para. Oh, beleza, 6h24, seguimos com o nosso Canta Brasil. 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
0: Ô neguinho, eu acho que encontrei. Eu acho que encontrei. Fala, boa noite. Abre o áudio pra ele aí, meu irmão. Vai, neguinho, boa noite, meu jovem.
3: Boa noite, Juliano. Boa noite, Juliano. Boa noite, Juliano.
0: Oh.
3: Juliano, eu vi mais uma vez. Nosso saudoso Rick Renner.
0: Isso.
3: Rick, né? Mesa de bar.
0: Ah.
3: Você vem pra nós, meu querido?
0: Nós vê.
3: Manda pra minha mãe.
0: Ah.
3: Pra Vera, minha irmã. Gilberto. Glauber, Glaucia, Rafaela, Lia, Henry. Pra você, sua mamãe, sua esposa.
0: Muito obrigado.
3: Sandrin.
0: Que vi.
3: Joaquim, Dona Rosa Sanfona na cachaça. E o nosso amigo grande é Suaves.
0: Ai, meu Deus do céu.
3: Tem que esquecer também, né, Juliano? A saudade aperta muito.
0: Ah, aperta demais, viu?
3: Juliano, desculpa, errei o nome da dupla.
0: É.
3: Pedro Paulo e Paulo Vitor.
0: Ah!
3: Faz favor, meu filho.
0: Aê, agora sei qual que é. Pronto. Pedro Paulo e Paulo Vitor. Não, você errou de novo. Mesa de bar é com Marcos Paulo e Marcelo. Ah, oh, meu Deus do céu. Ah, oh, meu Deus do céu. Ô, neguinho, tem problema não. Nós vamos tocar a mesa de bar. Essa música é muito bonita. É show de bola. 6h27. Daqui a pouquinho tem o Juliano aqui no Momento Esportivo.
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0: Essa mesa de bar. Oh, até o João Paulo Izum regravou essa música, meu Deus, é linda demais, vamos de som.
2: Oitenta e oito.

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2: Chegamos com as informações esportivas no Canta Brasil. 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
2: O nosso primeiro assunto é o primeiro campeonato de futsal do trabalhador, evento que está sendo realizado na quadra poliesportiva atrás do Centro Comunitário Mariângela Marcolino Gomes, no bairro Riachuelo. Jogos e resultados de ontem, sexta rodada, WG Fundição perdeu para Brasil Química, 4-1. Pela sétima rodada, JF Fundição perdeu para Maestro Usinagem. Jogo movimentado, hein? 8-6. Hoje teremos, pela sétima rodada, às 20 horas, Jumil contra Juca Elétrica e Clima. O executivo de futebol do Santos, Alexandre Matos, disse que este não é o momento para se discutir a permanência do atacante Gabigol. É, de acordo com o dirigente, o foco está na recuperação da equipe dentro do Brasileirão. Matos exaltou a importância do camisa 9 e disse que ele foi o responsável por levá-lo tanto ao Cruzeiro quanto para o Santos. Em entrevista, o executivo ponderou que qualquer conversa com a equipe mineira só deverá ocorrer após a eleição para presidente do Santos em dezembro. Além da questão política, Matos disse aguardar também uma definição do planejamento do jogador para a próxima temporada. Matos também confirmou que o clube deve direitos de imagem para os jogadores. O débito deveria ter sido quitado na última segunda-feira. Falando em dívida, São Paulo tem 5 dias para pagar uma dívida de R$1 milhão com o Novo Horizontino e evitar se tornar o primeiro clube do país a receber um transfer ban da Agência Nacional de Regulação e Sustentabilidade do Futebol, que começou a operar neste ano. O valor é referente à transferência de Jordiney. O acordo era pelo pagamento de 5 parcelas de R$200 mil, mas nenhum foi cumprido. O contrato previa a execução total da dívida em caso de atraso. Em agosto, a agência, responsável por fiscalizar o cumprimento das regras de fair play financeiro no Brasil, advertiu São Paulo e deu prazo de 40 dias para que a dívida fosse quitada, sob pena de imposição automática de transfer ban. O prazo final se encerra na próxima segunda-feira. Especulado como sonho do Sporting em Portugal, Abel Ferreira já esteve na mira do clube português em pelo menos outras 2 oportunidades. O presidente Frederico Varandas chegou a dizer que recebeu uma recusa do atual técnico do Palmeiras quando ele ainda estava no PAOK da Grécia. De acordo com a imprensa local, os dirigentes do PAOK não aceitaram a proposta do Sporting. No ano seguinte, o treinador partiu para o Brasil para assumir o Palmeiras. Abel Ferreira continuou no radar da equipe portuguesa depois da saída de Amorim e a demissão do treinador seguinte, João Pereira, no fim de 2024. Prestes a disputar a Copa do Mundo de Clubes com o Palmeiras, porém, o técnico permaneceu no Brasil. O salário de Abel também seria maior do que o valor que o Sporting poderia pagar. Com o zagueiro Gustavo Henrique como vice-artilheiro da temporada e Memphis Depay sem marcar há mais de 6 meses, meu Deus, o Corinthians enfrenta dificuldades para balançar as redes na ausência de Yuri Alberto. Lesionado desde o fim de julho, o camisa 9 ainda é o principal goleador do elenco em 2026, com 8 gols marcados em 33 jogos. Gustavo Henrique aparece logo atrás com 7, enquanto o volante André tem 5. Na sequência da lista estão Breno Bidon, Caio César, Ranieri, Matheus Bidu, Rodrigo Garro, Labiad, Guinegão, Dieguinho, Kaique, Jesse Lingard, Pedro Raul e Gabriel Paulista. Todos marcaram mais do que Memphis, que tem apenas 1 gol no ano, anotado em 15 de março. João Pedro Ochoca, Fabrício Angileri, André Ramalho, Vitinho, Matheus Pereira e Mateuzinho também balançaram as redes uma vez na temporada. A 3 pontos da zona do rebaixamento, o Corinthians tem o segundo pior ataque do Brasileirão, com 29 gols, à frente apenas do Vitória, que marcou 28 vezes. Em 2026, são 57 gols em 54 jogos.
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15: A beterraba possui nitrato em sua composição, substância que dilata as artérias e aumenta a perfusão de oxigênio e nutrientes para as células do organismo. Com mais oxigênio e mais nutrientes, seu rendimento durante a atividade física melhora e dessa forma você queima mais gordura.
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21: Pensou se hoje fosse sexta? Hã? Nós com dinheiro no bolso? Hã? As latinhas só? Ciclec, ciclec, ciclec, ciclec. E o Mato Grosso Matias cantando aquela moda? Qual é?

0: Muito bem, agora 18 horas 39 minutos. É alguma coisinha, viu? É.
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0: De volta com o nosso Canta Brasil. Depois das informações esportivas com Juliano Rodrigues. 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Lá vem ele com esse negócio de comida, viu? Não aguento mais esse negócio de falar, ficar falando de comida, não. 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
0: Fala, filho.
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0: Bom, agora eu vou atender a Silvia Andrade. Oh, boa noite, tudo bem com você? Eu tô daquele jeito, menina. É quase sexta-feira. Tô nem vendo. E ela pediu Rick Renner nos bares da cidade, mandando para todos os ouvintes. Oh, que maravilha! Quem também tá participando aqui? Ela. A Marlene do Anselmo Testa. Tô mandando para minha mãe, pro meu pai, para Cida, para o Bodrim, Fátima, Isabel, Fabrício, Marisa, Letícia, Lucas Melo, Cris Melo, pessoal de Tamogi, seu Joaquim, Dona Maria, o Alencar Tapeceiro. Fala, Alencar, meu jovem, tamo junto. E os aniversariantes do dia. Roberto e Meirinho, Pernilongo da Vila. Essa música é boa demais. Vamos curtir, gente. Matar a saudade do Rick. Rick Renner. Roberto e Meirinho. Ó o bodão aí.
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0: Chegou. Oh, beleza. 6h43. Vamos de som.
3: Garçom.

0: Não pode ser.
1: Não pode ser.
2: Ixi.
1: Agora é o famoso 10 para 7.
3: Opa!
4: Ô, bebendo, que é isso, bebendo? Fala aí, bebendo. Ô, bebendo, desse jeito você me mata, bebendo.
1: Ah, bebendo. Ai, meu Deus do céu. Então vamos lá encerrar a hora 6 do Canta Brasil? Bora então, chama aí, menino.
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1: Ainda hoje, eu vou atender um que o ET acabou de mandar, abduziu e acabou de mandar de volta. Rapaz do gás, não é possível. Hã? Abre o áudio aí pra ela aí. Vera Lúcia, fala, menina, boa noite.
6: Boa noite, Juliano. Tudo bem?
1: Vixe.
6: Graças a Deus, né? Porque eu não sabia de ouvir hoje com o Emílio Eduardo. Você virou saudade.
1: Ah.
6: Mandar pro Gilberto, a Silvinha, o Neguinha, a Tia Dete, a Tia Glaucio, o Glaubio, a Tia Rosa do Caneco, o Sandrinho, a Marta, o Antônio Carlos,
1: ah,
6: a Dona Augusta.
1: Pra quem mais?
6: E para todos os ouvintes de Batatais e região.
1: Oba!
6: Uma boa noite de trabalho para você.
1: Obrigado.
6: E que Deus nos mantenha nossa saúde sempre.
7: Só vem.
6: Mambuta gemendo.
1: Lá vem.
6: Estica. Sai, Bidu. Fui. Obrigado. Tchau.
1: Ai, meu Deus do céu. Ai. Ai, do telefone. Ah, é o Félio lá do Castelo. Ligou mandando pra Jane, pro Canja, pro Thales, Thierry, o Tauã, a Lana, a Dona Floriana, a Dona Marinês, Marisa, Dona Deolinda, que daqui a pouco eu vou atender, Cris Melo, Lucas Melo, a Andréa Rita e a Tia Carminha lá do Dom Romeu.
7: Só, véi.
1: Filha, Rick Renner. Hoje o povo tá matando saudade dele, viu? Oh, meu Deus do céu. Emília Eduardo, essa música é show, hein? É.
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1: Essa daqui é show. Isso aqui é anos 90 purinho.

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0: Ah, vai mesmo? Poxa, vai mesmo? Não, ultimamente, ó, você olha pro tempo e fala, ah, tá firme, né? Tá bom, tá ótimo, tá lindo, tá maravilhoso. Aí, de repente, você olha na previsão do tempo, e amanhã vai chover. Não, tinha falado ontem que é prevista aí chuva pros próximos dias. A previsão do tempo agora tá indicando que vai ser sol até quarta-feira da semana que vem. Com possibilidade de chuva à noite na quarta-feira, tá? Eu não tô entendendo é mais nada, viu? Hora 2 do Canta Brasil na Difusora FM 88,3. Batatá em São Paulo. É a Difusora sempre ao seu lado, sua melhor companhia. Vambora, gente!
1: Juliano Rodrigues!
0: Eu gostei dessa vinheta, viu? Até as 9 da noite!
1: Opa!
0: Com muito carinho, trazendo o melhor da música sertaneja raiz pra você. 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
0: Vamos aprender a suviar igual esse menino aí, viu? Ele mandou um áudio. Fala, Zulu. Boa noite, meu irmão.
4: Fala, meu irmão. Boa noite, tranquilo.
0: Vixe.
4: Manda moda boa aí. Mirosmar e Alcinho, famoso Zezé e Luciano, indiferença. Tamo junto, irmão. Forte abraço. É nóis.
0: É nóis, daquele jeito.
2: Sobe.
0: Oh, maravilha. Pediu indiferença, hein? Quem? De Camargo e Luciano. Maravilha. Do telefone. Aqui é a dona Deolinda, ó. Dona Deolinda, obrigado pelo carinho da audiência. Ela tá mandando pra Ofélia, lá no castelo, tá retribuindo. Pra Cris Melo, pro Lucas Melo, pra vizinha lá, dona Cida. Boi Fumaça. Ela falou, Juliano,

0: Essa moda é das antigas. Ah, minha filha. Coisa antiga é com nós também, viu? Epa! E antiga mesmo, viu? 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Zezé e Luciano, Indiferença. Foi Fumaça, Lourenço Lorival. Oh, moda linda. Vamos de som.
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2: Nossa senhora, eu não aguento mais, eu não vejo a hora de escutar a latinha fazendo assim, ó. E a Marília Mendonça cantando aquela moda.
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0: Muito bem, muito bem. Agora 7 horas 15 minutos. Canta Brasil segue. Eu quero falar com você. 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
0: Muito bem, quem me pediu moda aqui, deixa me ver. Ah, Luiz Carlos Goulart, é o famoso gatão. Vai, gatão, boa noite, meu jovem.
7: Boa noite, Juliano. É o gatão aqui do São Francisco.
0: Diga.
7: Se você tiver aí, toca aí pra mim.
0: Qual?
7: Só quero te dizer, Rick Renner.
0: Menino. Tão matando saudade do menino mesmo, hein? Que beleza. Um abraço. Obrigado, gatão. Você e a toda a família aí, pelo carinho da audiência, viu? Tamo junto. Quem também tá junto comigo aqui é o Luiz Saqueto. Boa noite, Juliano. Boa noite, Luiz. Estamos te curtindo. Maravilha. Obrigado, viu? Família toda e tamo junto. Quem também pediu moda aqui foi o César do Clare do Piccolo. Fala, César. Ele pediu do Duque Dalvan Espinheira. Mandando pra mãe Maria Rita, tia Cris Melo, Lucas Melo, o Osvaldo e todos os ouvintes. Tamo junto, meu amigão. Tamo junto mesmo. Ah, vou mandar isso daqui também pro Tiguela, lá do Jorge Nazar. O Tiguela adora Espinheira, adora. Será que tá prestando atenção na música ou no rabo de galo? Também tem essa, né? Se você prestar atenção no rabo de galo, não presta atenção na música, né? Presta atenção na música, Tiguela. Espinheira, do Duque da Van, Henrique Renner, só quero te dizer.
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0: 7, 18, 88, vamos de som.

0: 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Cuidados com a sua casa.
1: Não encha a máquina com muitas roupas. Siga a recomendação do fabricante, colocando apenas o peso de roupas adequado para cada nível de água. Assim a lavagem é eficaz e as roupas ficam menos amassadas.
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0: 7h26, de volta com Canta Brasil.
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0: É muito bem, quem me pediu moda aqui? Ah, depois da espinheira do César. Ah, é a Cida Bodrim. É a Cida. Vai, Cida, boa noite, menina.
4: Boa noite, Juliano.
0: Oi.
4: Juliano, manda uma música bem bonita aí pra nós, do outro lado. Oferece para toda a turma que tá aqui no bar.
0: É, eu já sei qual que é. Já peguei a visão. Do outro lado da cidade, Guilherme Santiago, já peguei a visão, viu? Obrigado, Cida, pelo carinho da audiência. Tamo junto, você e a família toda aí. A rapaziada do bar do Boldrin. Ô, oh, pessoal.
2: Epa!
0: Beleza, viu? Quem mandou aqui, ó. Ó o Charles aqui na área de novo, ó. Oh, que maravilha. Boa noite, Juliano. Manda pra mim a música Catedral, do Leandro. É, manda pro Augusto aqui do Castelo. Tamo junto, meu jovem.
2: Oh,
0: que moda linda, hein? Cê tá doido, esse povo gosta de odiar do Juliano, né?
1: Só, velho.
0: Vou fazer o quê? Guilherme Santiago, do outro lado da cidade. E Catedral com Leandro, aqui na sua
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0: Agora 7h29 e uns quebradinhos. Vamos de som.

A maior parte das mudanças que ocorrem nos dois primeiros anos de vida são extremamente influenciadas pelo ambiente. As crianças que passam a maior parte do seu tempo em berçários e creches devem possuir um ambiente favorável ao seu desenvolvimento, com brinquedos adequados à idade, estímulos visuais, auditivos, além de profissionais qualificados a utilizarem todos esses materiais a favor dos bebês. Música.

0: Estou de volta. Agora 6 horas, mas... Que 6 o quê, Juliana? É 7h40. Meu Deus do céu. Aí você ri, né? Quero ver se vai ser com você também, viu? Aí eu vou rir até umas horas, viu? É, gente, hein? 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
0: Tô chegando lá, viu? A minha xará tá aqui na área. Juliana Saqueto, fala, xará, boa noite.
4: Boa noite, Juliano, meu xará, tá tudo bem?
0: Bom.
4: Juliano, depois eu queria ouvir Christian Rolf, Menina.
0: Ó.
4: Ofereço pra minha mãe Augusta, pra minha irmã Luana, pra Maria Clara, pra Silvia Rezende, pra Vera Lúcia Alves, pro Gilberto, pra Cida Boldrin, pra todos do Bar do Boldrin.
0: Sim.
4: Para todos que estão ouvindo, para sua família, uma abençoada noite de trabalho para você. Obrigado.
0: De nada, tamo junto. Ah, quem pediu outra moda aqui? Foi do telefone, é do telefone? E a gente nova chegando na família Canta Brasil, viu? É o seu João Viana, lá do Dom Romeu. Ele é vizinho do Júlio Parpinelli.
1: Só, véi.
0: Que maravilha. Seu João, seja bem-vindo, viu? Aplausos, aplausos. Mais palmas, oi, oi, oi, oi, oi. É, tá bom, chega, gente. Daqui a pouco acaba o programa, ela tá batendo palma aqui ainda. E o São João mandou pro Júlio Parpinelli 7 palavras com Pedro Bento e Zé na Estrada. Bora curtir, menina, Christian Ralph. 7 palavras, Pedro Bento e Zé na Estrada.
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0: Só modão no Canta Brasil. 7h43, vamos de som.

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2: Mas não é possível, gente! Não pode ser. Não pode ser, não é possível, gente. É brincadeira isso aí, velho. Me ajuda aí, ô. Aí não, né, meu irmão? Vamos lá então encerrar. A hora 7 do Canta Brasil. Fazer o quê, né? Então toca a vinheta aí, menino. Toca aí, bebê.
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2: Buenas noches, Juliano Rodrigues. Buenas noches. Aqui é o Cássio Cubas. Não, ele voltou. Gente, ele voltou, então, pra ele. Retornando aos vivos. Ainda coloca uma dessa. Ô, meu irmão. Faz comigo, não. Toca aquela do seu xará, Juliano César. Deixa a estrada me levar. Ah, me dói, viu? Essa dói, viu? Para todos aqueles que ouvem agora e para nós, bom estar de volta. Sucesso para você também, meu jovem. Epa! Tamo junto, meu irmãozão. Bom te ver aqui, viu? Bom te ver também aqui no Canta Brasil. Boa noite, Leandro Rodrigues. Tudo bem com você? Tô bem, viu? Ainda mais que hoje é sexta-feira, Maria Rita. Que é isso? Hã? Ela pediu de Camargo e Luciano. Olhos de Lua. Oferecendo pro filhão César e para todos os ouvintes. Vamos curtir, gente? Encerra bem a hora 7 do Canta Brasil? Deixa a estrada me levar, Juliano César e Olhos de Lua, Zezé e Luciano, aqui na sua.
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2: 7h53, meu povo, vamos de som.
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3: Ah, e aqui eu não sei, não vou arriscar nada não, porque se eu arriscar, vai que eu falo que tá bom o tempo, de repente tá fechado. Se eu falo que tá fechado, o tempo tá bom. Não vou arriscar nada. 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É eu bem.
4: Juliano Rodrigues.
3: Vixe, até as 9. Com muita moda boa, moda raiz pra você no nosso Canta Brasil. 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
3: Onde é que eu tô? Ah, sim. Abre o áudio aí. Itamoji me chama. É a Bernadette, minha gente. Fala, menina. Boa noite.
6: Oi, Juliana.
3: Oi.
6: Boa noite pra você.
3: Boa noite.
6: Pra todos que eles ouvintes, eu gostaria de ouvir a música Gente de Minha Terra. É, Meu Monte Amaraí.
3: Beleza.
6: Mandar pra todos os ouvintes, pra Taira, pro Gabriel, pra Edlaine, a Emily, pra Sueli, a Keila, a Lana, pra você. Eu vou passar uma mensagem pra você, especialmente pra você.
3: Obrigado, pode.
6: Em primeiro lugar, grande beijo.
3: Outro.
6: Olha, admiro você, porque você está sempre tropeçando no orgulho e caindo nos braços dos seus milhares de fãs e rádio ouvintes.

0: Uma boa noite para você, Bernadette de Itamoji, Minas Gerais. Tchau, tchau, foi com Deus.
1: Olha, rapaz, eu gostei disso aí, viu? Obrigado, Belê. Não, Zé, não vai ficar emocionado aqui, não vou acabar chorando, não. Não posso chorar, não. Cris Melo! Fala, Cris, boa noite, menina!
2: Boa noite, meu amigo Juliano Rodrigues. Cristina Mello na sintonia difusora. Hoje eu quero ouvir Pecado Sublime, especialmente para você, sua esposa, Dona Benedita,
1: Obrigado.
2: a tia Carminha lá do Dom Romeu,
1: Sim.
2: Dona Deolinda,
1: Dona
2: Dona
1: Deolinda.
2: Ofélia,
1: Oh.
2: Décio, Fernando,
1: Fernando.
2: Maria Rita,
1: É.
2: César Otávio, meu cunhado Oswaldo, Belzan Grande, Marlene, Cida Boldrin, Josi e a todos do Bar do Boldrin.
1: Ah, então, nossa, a lista é grande, hein? Jesus amado. Obrigado, Cris, pelo carinho da audiência. Tamo junto, hein? Um abração pra você e pra toda a família aí. Vamos curtir, Belmonte Amaraí? Trio Parada Dura, aqui no Canta Brasil. Vamos de som.
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1: Rapaz do céu, eu não quero nem saber quem plantou a cana, eu quero é moer o trem e beber tudo, hein? Você tá doido? Uma moda dessa, numa hora dessa, adivinha o que eu vou fazer? Ah, eu tenho que tomar uma, deixa a moda descer.

0: Muito bem, 8 horas 15 minutos. É o nosso Canta Brasil seguindo aqui nos 88 da sua difusora. E vamos de mais moda. Sorta a vinheta aí, meu filho.
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0: Eu tive que ouvir o áudio antes, porque eu falei, ah, aí da Nice, né? Mas aí veio uma voz de homem, eu falei, mas gente, como é que pode um negócio desse? Agora, vamos ouvir. Fala, meu jovem, boa noite.
2: Chama Pardinho Pardal, Vara de Marmelo.
0: Ó.
2: É o Luiz, pra Irani, pro Lauro. E pra nossa vizinha, que é a Glaucia aqui.
0: Isso, ô Luiz. Um abraço, meu jovem. Obrigado pelo carinho da audiência. Também outro que pediu moda aqui. Meu jovem Jefferson. Fala, meu jovem. Ele pediu Casa de Caboclo, oferecendo pra todos os ouvintes. E lógico, mandar pra você também, meu jovem. Tamo junto. Rick Renner, Casa de Caboclo. Essa música é linda. E Vara de Marmelo, Pardinho e Pardal. Vamos de som.
3: Que bom ouvir Pardinho e Pardal.

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0: Nossa senhora, hoje eu tô mais feliz do que bode quando ganha um balaio de mim. Você tá doido? Como é que mexe? Hã? Chama o Mato Grosso e Matias no peito aí.
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3: Ah, onde você vai? Onde você vai? Não é agora você não. Volta aqui. Não é você agora não. Não, não, não, não, não. Ah, não, não é não, bebido. Não é não, bebido. Não é não, bebido. 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
3: Agora sim.
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3: Muito bem, quem que eu atendo aqui? Ah, pessoal de Barrinha, abre o áudio aí. É a Aline? É? Fala, menina, boa noite.
4: Oi, Juliano, boa noite. A Aline aqui de Barrinha, sobrinha do Pipininho. Oh. Hoje é aniversário dele. Ah. Estamos mandando uma mensagem para você mandar uma música especial. É, Menino da Gaita. Oh. Carlos César e Cristiano. Todos aqui de Barrinha mandando um grande abraço para ele. Meu pai Nenê, a Rosângela, a Lorena, o Arthur e eu. Muitos anos de vida para ele. Deus abençoa. Muito obrigada, hein? Boa noite.
3: Boa noite. O Arthur é aquele que gosta dessa vinheta aqui?
5: Ah, o bambu tá veneno.
3: É, menino. Um abraço. Ô, Pepeninho, não falou nada, menino. Aplausos pra ele. Mais palmas, mais palmas, mais palmas. Oi, oi, oi, oi. Chega, gente, chega. Tá bom, tá bom. Ô, bebido. Bebido da gaita, bebido. Carlos César e Cristiano, menino da gaita. Ô, moda linda.
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3: Parabéns, Pipininho. Muitos anos de vida. Tamo junto, viu? Vamos de som.

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3: Que dia é hoje mesmo? Hoje eu não tô sabendo, não. Tenho uma coisa pra falar pra vocês. Só na água não vai, não, viu? Só na água não vai, não.
4: Chico! Sai cachorro! Cachorro! Aê, Ivone! Só na água não vai, não, viu? 8h34, para de rir. Vamos atender os ouvintes, vai.
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4: Muito bem, agora é o Fabiano que vai falar comigo. Fala, meu jovem, boa noite.
6: Boa noite, meu amigo Juliano Rodrigo.
4: Oi,
6: Juliano.
4: Oi.
6: Hoje nós vamos fazer diferente hoje.
4: Vai.
6: Hoje você vai tocar Pião Centenário.
4: Ó.
6: E oferecer especialmente para o Nado.
4: Ó.
6: Lá do bar do Nado. O proprietário do bar.
4: O
6: Nado.
4: Dono. É.
6: Hoje vai ser especial para ele. Por aguentar todo mundo lá no bar. Beleza, Juliano? E manda também pra todo mundo lá do Penchado, lá do Bar do Nado.
4: Ei, ei,
6: beleza?
4: Ei. Beleza. Um
6: forte abraço aqui do seu amigo Fabiano.
4: Ei.
6: Estamos ouvindo, Juliano.
4: Oh, meu Deus do céu. Abraço pro Nado, viu? Por aguentar tanto esse povo lá, né? Rodrigo Matos e Praiano, Pião Centenário, na sua difusora. Oh, meu Deus do céu, viu?
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4: Vamos de som.

0: plantas de ciclo curto e pequeno porte são mais sensíveis à falta de água. 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

0: Muito bem, muito bem. Agora 8 horas 42 minutos. É o nosso Canta Brasil. Tá aqui de volta nos 88. Vamos de mais moda. Vamos embora, né? O pessoal tá ligadinho aqui, né? Nos bares, toda a cidade, nas conveniências, nos restaurantes, em todo lugar. Só dá o Canta Brasil, gente. Nossa, é impressionante, viu? É muito bom. Muito bom. Olha, eu costumo dizer aqui, viu? Sem vocês, nós não é nada. Você entendeu?
1: Entendi.
0: Então tá bom. Vamos então de Cacique Pajé, porque vim parar aqui. Agora na sua...
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0: Modão gostoso no Canta Brasil. Vamos de som.
3: Oitenta e oito.

0: Ah, não chora não, meu Deus. Não chora não, meu Deus. Não, amanhã tem mais, meu Deus. É, amanhã tem mais. Canta Brasil, meu Deus. Final do Canta Brasil desta quinta-feira já, hein, gente? 24 de setembro. A você um grande abraço. Obrigado pelo carinho da audiência. E amanhã, sextou com Juliana, hein? Sextou aqui no Canta Brasil, viu? E as últimas do programa de hoje, Coxinilho, Pedro Beto, Zé da Estrada, Esteio de Arueira, Zé Fortuna e Pitangueira. Meu povo, tô indo embora.
1: Juliano Rodrigues.
0: Ah, amanhã tô de volta, hein? Sexta-feira? Tô nem vendo. Aqui na sua.
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0: Tchau, gente, hein? Até amanhã. Até amanhã. Vamos de som.

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0: Está no ar a Voz do Brasil. 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
1: Olá, boa noite.
2: Boa noite para você que nos acompanha em todo o país.
1: Quinta-feira, 24 de setembro de 2026.
2: Vamos aos destaques do dia.